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1: 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As notícias do governo federal que movimentaram o país no dia de hoje.
2: Olá, boa noite.
3: Boa noite para você que nos acompanha em todo o país.
2: Segunda-feira, 24 de agosto de 2026.
3: Vamos aos destaques do dia.
2: Saúde.
3: Meu SUS Digital vai oferecer teleatendimentos a mulheres em situação de violência e mães atípicas. Graziele Bezerra.
4: Cada usuária poderá realizar até 10 sessões. Ao final das sessões, a mulher poderá ser encaminhada para a continuidade do cuidado em um centro de atenção psicossocial.
2: Motoristas já podem consultar em um único lugar as passagens por pedágios eletrônicos e verificar se há tarifas pendentes.
3: Plataforma reúne dados sobre registro, situação da tarifa e canal de pagamento. Luciana Colares de Holanda.
5: O pedágio eletrônico, chamado de Free Flow, permite a passagem de veículos pelos pontos de cobrança sem a necessidade de parada em cancelas ou cabines fiscais.
2: Mobilização por pessoas desaparecidas.
3: Familiares podem doar DNA para auxiliar nas buscas. Pablo Mundim.
6: O DNA do familiar é incluído em bancos de perfis genéticos e pode ser comparado com materiais de pessoas encontradas vivas ou mortas cuja identidade ainda não foi confirmada.
2: Hoje, na apresentação da Voz do Brasil, Luciana Vasconcelos e Luciano Seixas.
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2: Pequenas empresas devem ficar de olho. O número de serviços disponíveis em órgãos do Poder Público Federal deve aumentar. E assim, podem surgir novas oportunidades de negócios.
3: E como funciona? Por meio de plataforma, o órgão público divulga uma necessidade de serviço ou de aquisição de alimentos. E os fornecedores cadastrados podem enviar suas propostas com o preço pelo qual realizariam o trabalho.
2: Quem tem mais informações ao vivo é Gabriela Noronha. Boa noite, Gabriela.
7: Boa noite, Luciano. Boa noite a todos os ouvintes da Voz do Brasil. Boa noite, Luciana. Olha, é isso mesmo. Bancos públicos, Correios e outras entidades federais, como o Fundo Nacional de Desenvolvimento da Educação, o FNDE, vão utilizar a plataforma Contrata Mais Brasil para contratar microempreendedores individuais em serviços de manutenção e pequenos reparos e também outros serviços. Com a assinatura do termo de adesão nesta segunda-feira, as instituições públicas se somam aos demais órgãos federais, como escolas, prefeituras, governos estaduais e também que já utilizam, né, a ferramenta para contratar os serviços. A lista inclui profissionais de diferentes áreas, como explica o ministro do Empreendedorismo, da Microempresa e da Empresa de Pequeno Porte, Paulo Henrique Pereira.
8: É a possibilidade de uma escola contratar o pedreiro, pintor do bairro, que às vezes tem a filha ou o filho estudando na escola, para fazer o serviço público, ao invés de mandar esse dinheiro para uma grande empresa. É um hospital que vai comprar comida de um produtor local, ou uma agência do Banco do Brasil que vai buscar lá a cozinheira para fazer um evento que é uma empreendedora local, deixando o dinheiro nos territórios, nas localidades.
7: E olha, para participar, o MEI e microempresas devem acessar a plataforma com a conta gov.br, informar o CNPJ, realizar o cadastro no sistema de cadastramento unificado de fornecedores e, quando necessário, selecionar os serviços que oferecem. A partir daí, eles poderão enviar propostas para oportunidades disponíveis em seu município ou região. E a contratação é realizada toda de forma digital e pode ser concluída em até 5 dias após a publicação da demanda pelo órgão público. A secretária-geral do Ministério da Defesa, Sinária Wagner Fredo, conta como o sistema auxilia a contratação de serviço nas Forças Armadas.
9: Há uma conexão com os fornecedores locais para serviços de pequena monta. Então, a partir desse valor, que são aquisições até 13 mil, são feitas essas contratações. E hoje, dessas 390 unidades cadastradas, 148 já fizeram pelo menos uma aquisição.
7: E olha, a plataforma e o formulário de cadastro para fornecedores e órgãos públicos estão disponíveis no endereço oficial contratamaisbrasil.sistema.gov.br. Luciana, Luciano.
3: Muito obrigada, Gabriela Noronha, pelas informações ao vivo aqui na Voz do Brasil.
2: O governo federal publicou no Diário Oficial resolução que define os segmentos que têm direito a crédito pelo Plano Brasil Soberano.
3: Tem direito a solicitar empréstimos ao BNDES, Banco Nacional de Desenvolvimento Econômico e Social, exportadores afetados pelas tarifas extras impostas pelos Estados Unidos e companhias e fornecedores que estão sofrendo com os conflitos no Oriente Médio.
2: Também podem acessar os recursos, projetos industriais e tecnológicos nas etapas de lavra associadas a beneficiamento, refino ou transformação de minerais.
3: E ainda produtores de fertilizantes e setores industriais de relevância para a balança comercial brasileira.
2: Quem usa o pedágio eletrônico nas rodovias, aquele que você passa sem parar na cancela e efetua o pagamento depois, agora pode acompanhar seus registros por aplicativo.
3: Em um só local, será possível conferir as passagens em pedágios, os valores e até dar uma entrada em contestação.
5: O pedágio eletrônico, chamado de Free Flow, permite a passagem de veículos pelos pontos de cobrança sem a necessidade de parada em cancelas ou cabines fiscais. E a partir de agora, o motorista que usa esse sistema vai poder consultar todos os registros de passagem por meio do aplicativo CNH do Brasil, que tem mais de 81 milhões de usuários. Será possível consultar registros nas rodovias que utilizam o sistema, sejam elas federais ou estaduais. O ministro dos Transportes, Jorge Santoro, deu detalhes sobre a plataforma.
10: Qualquer pessoa pode consultar as suas passagens nos postos de Free Flow no país inteiro. Com o aplicativo ela vai ter a noção exata se passou ou não passou, quando ela passou, em qual rodovia ela passou. Agora ele tem um órgão oficial que é a Senatran que diz, ele passou ali realmente. Ah, mas eu não passei. Então ele vai lá no aplicativo, ele pode fazer a contestação, eu não passei, não concordo com aquela cobrança. Até nisso o aplicativo é mais moderno.
5: Hoje, 14 concessionárias já estão integradas à plataforma. O aplicativo envia notificações sobre a cobrança e o motorista tem até 30 dias para pagar pela passagem no pedágio. Mas atenção, o pagamento não é feito pela plataforma. O CNH do Brasil direciona o usuário ao canal disponibilizado pela concessionária. Reportagem Luciana Colares de Holanda.
2: Parentes de desaparecidos contam com a tecnologia para ajudar na localização dessas pessoas.
3: Em todo o país, postos de coleta de DNA do Ministério da Justiça e Segurança Pública estão preparados para receber os familiares que ainda não tenham doado material genético.
2: A doação é simples e aumenta as chances pela busca da pessoa que desapareceu.
11: São 342 postos de coleta disponíveis em todo o país. A coleta é uma forma de ampliar as chances de identificação de pessoas desaparecidas. O secretário nacional de Segurança Pública, Chico Lucas, explica que o DNA do familiar é incluído em bancos de perfis genéticos e pode ser comparado com materiais de pessoas encontradas vivas ou mortas cuja identidade ainda não foi confirmada.
12: Existe, então, um universo de pessoas que ainda possam ser identificadas. Por quê? Porque muitas vezes os parentes não vão atrás, os parentes não sabem. A amostra só pode ser usada para fins de localização de desaparecidos, porque a pessoa pode ter receio de ser, por exemplo, comparado com um criminal. Então, essa identificação não serve a fins criminais, só civis.
11: Desde 2021, foram 815 identificações de pessoas desaparecidas através dos bancos de DNA. A recomendação é que participem da campanha, preferencialmente familiares biológicos diretos, pai ou mãe, filhos ou irmãos da pessoa desaparecida. Menores de idade também podem participar, acompanhados e autorizados por um responsável. A coleta é simples, feita com um cotonete ou uma pequena esponja na parte interna da bochecha. Não é necessário estar em jejum. Simone de Jesus, da Coordenação de Políticas sobre Pessoas Desaparecidas do Ministério da Justiça, defende que o procedimento ajuda na identificação.
13: Quem tem um familiar desaparecido, que doe seu material, que isso é uma possibilidade muito importante de poder resolver e ter uma resposta numa situação que a gente sabe que é tão desesperada. desesperadora para todos os familiares.
11: Quem já forneceu DNA em campanhas anteriores não precisa repetir o procedimento. O perfil continua armazenado e pode ser comparado em novos registros. O familiar deve procurar os postos indicados pelo Ministério da Justiça, munidos de documento de identificação, o memorando de encaminhamento da delegacia e, se possível, documentos da pessoa desaparecida. Reportagem Pablo Mundim.
3: Os endereços dos postos de coleta podem ser consultados em gov.br/mj.
2: Escuta, acolhimento e orientação a mulheres em situação de vulnerabilidade.
3: A partir de hoje, serão disponibilizados 100 mil teleatendimentos a elas pelo SUS.
2: Conheça os detalhes na reportagem de Graziele Bezerra.
14: O serviço é voltado a mulheres em situação de violência, mães atípicas e mulheres que cuidam de familiares com deficiência ou doenças raras. A expectativa é realizar até 100 mil teleatendimentos por mês a partir desta segunda-feira. As consultas poderão ser agendadas via Meu SUS Digital, como explica a secretária de Atendimento Especial da Saúde do Ministério da Saúde, Ana Luísa Caldas.
15: Essa oferta de maneira remota, de maneira na palma da mão, para a gente facilitar e, de fato, conseguir superar algumas barreiras de acesso. A gente sabe que a gente ainda não consegue ter a capilaridade que a gente gostaria de ter de serviços especializados em todos os territórios nacionais. Então, por que não utilizar também da saúde digital, atendimento remoto, a favor e em prol dessas pessoas no território?
14: Para agendar um atendimento, basta acessar o aplicativo Meu SUS Digital com a conta gov.br, selecionar a opção Acolhe Mais e realizar o cadastro. Em até 24 horas, a paciente receberá o contato da equipe do SUS para escolher a data e o horário da consulta. Cada usuária poderá realizar até 10 sessões, com possibilidade de realizar um novo ciclo quando necessário. Especialistas em saúde mental foram capacitadas para identificar situações de risco em que a paciente esteja, como explica o ministro da Saúde, Alexandre Padilha.
16: Começa com a psicóloga, combinando com aquela mulher, qual que é a palavra que você pode usar como código para interromper a consulta, se você se sentir em situação de risco, se o agressor passar por aqui, entrar por aqui, né? O papel vai ser acolher e buscar construir um conjunto do cuidado junto ali com o município, junto com a rede local, com as potências que a rede local tem, né?
14: Ao final das sessões, a mulher poderá ser encaminhada para a continuidade do cuidado em um centro de atenção psicossocial ou em um outro serviço da rede. O teleatendimento está disponível de segunda a sexta-feira, das 8 da manhã às 8 da noite, e aos sábados, das 8 da manhã às 2 da tarde. Reportagem Graziele Bezerra.
3: E uma ferramenta digital ajuda quem deseja se livrar do vício em bebidas alcoólicas.
2: Disponível no Meu SUS Digital, o Modera Brasil disponibiliza testes, dicas e informações e pode recomendar ao usuário a procurar ajuda médica.
3: O tratamento para o alcoolismo está disponível no Sistema Único de Saúde.
17: Davi Alves de Souza, morador de Brasília, é filho de um pai alcoólatra e perdeu a mãe aos 7 anos de idade. Ele conta que encontrou na bebida uma forma de preencher o vazio deixado pela mãe. Aos 42 anos, decidiu buscar ajuda para abandonar a dependência.
18: Pedi trabalho, pedi esposa, falei assim, eu não quero mais, eu acho que eu vou conseguir, eu tenho certeza que eu vou conseguir.
17: Dados do Ministério da Saúde apontam que cerca de 20% dos brasileiros com mais de 18 anos ingerem pelo menos 6 doses de álcool em uma única ocasião. O consumo excessivo é um dos principais fatores de risco para diversas doenças. Também provoca prejuízos emocionais e sociais, como lembra a gerente do Centro de Atenção Psicossocial, Álcool e Outras Drogas, de Samambaia, Gabriele Tereza de Jesus.
19: Normalmente a família chega um momento que não quer mais, nem os filhos, nem a esposa. Então eles vêm na questão do trabalho, deixam de ir ao trabalho ou perdem o emprego, ficam em situação de rua.
17: A ferramenta ferramenta Modera Brasil, disponível no Meu SUS Digital, oferece meios de prevenção ao uso exagerado de bebidas alcoólicas. O aplicativo permite ao cidadão avaliar o padrão de consumo e recomenda, quando necessário, procurar os serviços da rede pública de saúde. O Modera Brasil foi desenvolvido pela Universidade de São Paulo em parceria com o Ministério da Saúde, como explica a secretária de Atenção Primária à Saúde, Ana Luísa Ferreira Caldas.
20: O aplicativo ele vem como uma ferramenta de autocuidado apoiado para fazer a avaliação do nosso consumo alcoólico enquanto cidadãos, mas também traz diversas ferramentas dentro do próprio aplicativo para educação em saúde, traz o consumo, né, de quanto que custa esse consumo alcoólico que as pessoas acabam utilizando na sociedade de maneira geral, exatamente para a gente poder fazer promoção da saúde, levar o autocuidado apoiado e conhecimento técnico baseado em evidência para a população se sentir também segura com as informações na palma da mão.
17: E para quem precisa de ajuda para enfrentar problemas relacionados ao consumo de álcool, a Unidade Básica de Saúde é a primeira porta de entrada para o cuidado no SUS. As equipes orientam como reduzir ou interromper o consumo e oferecem ainda tratamento de saúde para doenças associadas ao uso de bebidas e, quando necessário, encaminham para um atendimento especializado nos Centros de Atenção Psicossocial, Álcool e Outras Drogas, CAPS. Reportagem Cleide Lopes.
2: A vacinação de crianças e adolescentes menores de 15 anos segue em todo o país até 1º de setembro dentro da campanha nacional de multivacinação.
3: Pais e também responsáveis devem procurar uma unidade de saúde e levar a caderneta de vacinação em papel ou pelo Meu SUS Digital para conferir se há doses em atraso e manter a proteção contra mais de 20 doenças.
2: No último sábado, o Dia D reforçou a mobilização com atendimento em unidades de saúde, pontos móveis e espaços públicos.
21: Em Brasília, o servidor público Daniel Moreira aproveitou o dia de folga para atualizar a caderneta de vacinação dos filhos.
22: Eu trouxe as crianças para verificar se a cobertura vacinal estava adequada, se não. E aproveitei e também verifiquei se as minhas vacinas estavam em dia.
21: Famílias inteiras reservaram o sábado para ficar em dia com a saúde. Unidades básicas de todo o país abriram as portas para a campanha de multivacinação. O ministro da Saúde, Alexandre Padilha, falou da importância da vacina.
23: Vocês, pais e mães atuais, só não têm paralisia infantil, só não tiveram meningite, só não tiveram sarampo, porque um dia o seu pai e a sua mãe saiu de casa e te levou para vacinar. Hoje a vacina está o ano inteiro lá. Se tiver dificuldade de levar na unidade de saúde, faz uma autorização para tomar a vacina na escola, que as equipes de saúde da família de todo o país vão até as escolas vacinar as crianças. Então tem toda a oportunidade para vacinar, manter sua criança protegida.
21: Por causa do surgimento de um surto de sarampo em vários países das Américas, a vacinação contra a doença está sendo reforçada, como destacou o ministro Alexandre Padilha.
23: Quem é de São Paulo, São Bernardo e Guarulhos, são três cidades que hoje têm pouco mais de 20 casos identificados desde o começo de julho, precisa tomar a vacina do sarampo, mesmo se achar que está com a caderneta atualizada.
21: O dia D de vacinação também atraiu idosos e gestantes aos postos de vacinação. Foi o caso da aposentada Dalva Dourado.
24: Sem as vacinas, né, como que a gente vai se livrar das epidemias, das doenças? Tem que vacinar.
21: Já a bancária Ana Paula Medeiros trouxe o filho e acabou também sendo vacinada.
25: Eu tomei 3, todas que estavam em atraso, e aí agora já está tudo em dia.
21: A pequena Maria Clara de Andrade, de 10 anos, resumiu bem o sentimento de estar imunizada.
26: Se você pegar uma doença, pode ser pior do que vacinar, bem pior.
21: A campanha segue até o dia 1º de setembro, com a oferta de 20 vacinas do calendário nacional. A estratégia protege contra doenças graves como meningite, tuberculose, hepatite e cânceres associados ao HPV. Reportagem Luana Karen.
3: Já está disponível para consulta o quarto e último lote da restituição do Imposto de Renda 2026.
2: O valor pode ser creditado na conta do contribuinte até o dia 31 de agosto.
3: A consulta ao lote pode ser feita no portal ou no aplicativo da Receita Federal.
0: A consulta ao quarto lote de restituição do Imposto de Renda à Pessoa Física de 2026 começa nesta segunda-feira, dia 24 de agosto. O lote também inclui restituições residuais de anos anteriores. São 521.935 restituições, que somam quase R$1.240.000. O crédito será realizado em 31 de agosto e é feito somente em conta do titular da declaração. Entre os beneficiados estão contribuintes com prioridade legal, como idosos, pessoas com deficiência ou doença grave e contribuintes cuja a principal fonte de renda seja o magistério. A consulta pode ser feita no portal da Receita Federal, gov.br/Receita Federal, em Meu Imposto de Renda, e depois em Consultar Minha Restituição. Também é possível verificar a situação pelo aplicativo da Receita Federal. Se houver pendências na declaração, o contribuinte pode corrigir as informações por meio de uma declaração retificadora. Dilson Santa Fé, para a Voz do Brasil.
2: Foi apresentada esse mês a versão atualizada de uma publicação com o mapeamento de riscos para a prevenção de desastres naturais no país.
3: O texto traz avanços científicos e técnicos das últimas décadas, desde a obra original publicada em 2007.
2: O objetivo é apoiar os municípios na elaboração

0: desastres naturais no país.
1: O texto traz avanços científicos e técnicos das últimas décadas, desde a obra original publicada em 2007.
0: O objetivo é apoiar os municípios na elaboração de planos, projetos e obras de redução de riscos diante dos impactos trazidos pelas mudanças climáticas.
1: Entre elas, o fenômeno do El Niño, que traz impactos como chuvas acima da média na região sul e seca e calor acentuados na porção norte.
0: Foi o que apontou Rodolfo Moura, diretor do Departamento de Mitigação e Prevenção de Risco do Ministério das Cidades.
2: Só é possível atuar nos desastres se a gente conhece o risco. No momento que a gente está vivenciando agora, de crise climática, de possível intensificação dos processos com o El Niño que se avizinha. Então a gente entende que é um documento que pode já surtir efeito como um documento que pode trazer ações de prevenção de norte a sul do Brasil.
1: A publicação está disponível no site gov.br/cidades.
0: A música brasileira e suas partituras agora na internet.
1: Um espaço onde notas, acordes e melodias que fazem parte da nossa história estão a um clique de distância.
0: O novo portal de partituras amplia o acesso a esse patrimônio musical, colaborando também para o ensino musical brasileiro.
3: Chico Buarque, Tom Jobim, Hermeto Pascoal, nomes da música brasileira que agora têm partituras de suas composições reunidas na plataforma online Partituras Brasileiras. A diretora do Centro de Música da Fundação Nacional de Artes, FUNARTE, Eulícia Esteves, explica o que é possível encontrar no site.
4: Partituras do nosso cancioneiro popular, partituras de música de concerto, de compositores brasileiros, ou seja, é uma plataforma de partituras de compositores nacionais, para várias formações, para orquestras, para bandas e para instrumento solo também.
3: O acervo contempla materiais voltados ao ensino musical. Além das partituras, é possível também conhecer obras da música brasileira em formato digital. Na plataforma, o usuário pode pesquisar em itens como catálogo geral, ensino musical e Bienal da Música Brasileira Contemporânea. Eulícia Esteves, da FUNARTE, destaca quem pode usar o material.
4: Músicos, professores, pesquisadores, amantes da música brasileira de uma forma geral.
3: A plataforma vai permitir o aumento gradual do acervo, como explica o músico, pesquisador e professor Renato Borges.
5: Porque já existe uma quantidade razoável de repertório que é disponibilizado, né, e em projetos digitais a tendência é que essa quantidade vai aumentar com o passar do tempo.
3: A pesquisa da partitura pode ser feita pelo nome do compositor, título da obra e formação instrumental, como banda marcial, por exemplo. Também é possível pesquisar por diferentes instrumentos e tipos de voz, como soprano e tenor. O endereço da plataforma é partiturasbrasileiras.funarte.gov.br. Reportagem, Márcia Fernandes.
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1: A lista de espera do programa Universidade para Todos, o ProUni, para o segundo semestre do ano, recebe manifestações de interesse nos dias 26 e 27 de agosto, quarta e quinta-feira.
0: Podem participar os candidatos que não foram pré-selecionados nas chamadas anteriores e aqueles que não conseguiram vaga por falta de formação de turma.
1: O processo é gratuito e deve ser feito pelo Portal Único de Acesso ao Ensino Superior.
0: E essas foram as notícias do Governo Federal.
1: Uma realização da Secretaria de Comunicação Social da Presidência da República.
0: Com produção da empresa Brasil de Comunicação.
1: Fique agora com as notícias do Poder Judiciário e do Congresso Nacional. Uma boa noite.
0: Boa noite para você. Até amanhã.
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9: Supremo inicia audiência pública para debater a constitucionalidade de dispositivos da lei antifacção.
10: TST discute o controle do uso de banheiro no trabalho.
9: STJ decide que judiciário só pode determinar tratamento pelo SUS no exterior em situações excepcionais.
10: Boa noite, eu sou o Arthur Filho.
9: E eu sou Walter Lima.
10: O Supremo iniciou hoje uma audiência pública para debater a constitucionalidade de dispositivos da lei antifacção.
9: Ao todo, 48 expositores foram admitidos.

0: dirigidos para apresentar argumentos técnicos sobre dispositivos da nova legislação, que são questionados em 4 ações diretas de inconstitucionalidade em tramitação na Corte.
1: Oficialmente denominada Marco Legal do Combate ao Crime Organizado, a lei que entrou em vigor em março alterou o Código Penal, o Código de Processo Penal e outras leis penais.
0: O texto define como facção criminosa o agrupamento de pelo menos 3 pessoas que empreguem violência, grave ameaça ou coação para exercer controle territorial ou social, intimidar a população e autoridades ou atacar serviços estruturais essenciais. A audiência será retomada amanhã pela manhã e se estende na parte da tarde.
1: Judiciário só pode obrigar o SUS a custear tratamento médico no exterior em casos excepcionais, como comprovação de que não há tratamento eficaz disponível no Brasil.
0: Para o STJ, o direito à saúde não garante acesso à melhor tecnologia médica disponível no mundo. Fátima Uchoa.
2: Com esse entendimento, a segunda turma do STJ manteve a negativa do TRF4 para que a União custeasse o transplante intestinal e o tratamento de uma menina de 11 anos em hospital dos Estados Unidos. O ministro relator Marco Aurélio Belize explicou que havia dados técnicos sobre hospitais brasileiros habilitados para o referido transplante. O ministro também ressaltou que a proteção integral assegurada a crianças e adolescentes não afasta a necessidade de observar os critérios técnicos, a organização do SUS e a igualdade na distribuição de recursos, devendo a proteção integral ser harmonizada com a sustentabilidade do sistema e com as escolhas legítimas de política pública.
1: O TST faz audiência pública nesta terça-feira para debater o controle e a limitação do uso de banheiro por empregados durante o trabalho.
0: O assunto diz respeito principalmente a setores específicos como teleatendimento e frigoríficos. Simone Moura.
3: Para muitos trabalhadores, o tempo de trabalho é tão cronometrado que é difícil até ir ao banheiro durante o serviço. Mas essa é uma necessidade básica de qualquer pessoa. Por isso, o assunto virou tema de audiência aqui no TST. O Tribunal Superior do Trabalho quer ouvir trabalhadores, empresários, médicos, para discutir a possibilidade de acordos e convenções coletivas flexibilizarem regras relacionadas ao uso de banheiros em atividades como teleatendimento e frigoríficos. A audiência será realizada às 2 horas da tarde desta terça-feira na sede do TST, com transmissão ao vivo pelo canal do Tribunal no YouTube.
1: Participação dos eleitores é destacada pelo presidente do TSE durante a eleição simulada no Maranhão.
0: Teste reuniu mais de 1000 eleitores e reproduziu as condições de uma eleição real. Vitor Struck.
4: A participação dos eleitores é fundamental para garantir a força e a legitimidade da democracia. A avaliação é do presidente do TSE, ministro Cássio Nunes Marques, que acompanhou uma eleição simulada em Paulino Neves, no Maranhão. A iniciativa, promovida pelo TRE do Maranhão, é acompanhada pelo TSE. Funcionou como um ensaio para as eleições gerais de 2026. A simulação reproduziu as etapas de uma eleição real, desde o primeiro voto até a emissão do boletim de urna no fim do dia. Técnicos e observadores do TSE acompanharam a operação. Segundo o presidente do tribunal, o uso da tecnologia na justiça eleitoral tem como objetivo garantir que a vontade do eleitor seja registrada de forma exata, transparente e segura.
5: A tecnologia, para essa justiça especializada, nunca representou um fim em si mesmo, mas sim o meio pelo qual garantimos que a vontade do eleitor seja registrada de forma exata, transparente e inviolável.
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1: A você, uma boa noite.
0: E até amanhã.
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1: Eu sou Paula Groba.
2: E eu sou Ricardo Nakaoka.
1: E estes são os destaques de hoje do Jornal do Senado, que começa agora.
2: Fim da escala 6x1 é defendida em sessão de homenagem ao Tribunal Superior do Trabalho.
1: PEC com mudanças na segurança pública chega ao Senado.
2: Campanha mobiliza familiares de desaparecidos para coleta de DNA.
1: Boa noite.
2: Boa noite.
1: O mundo do trabalho mudou, os desafios também. A inteligência artificial, a automação e as plataformas digitais estão transformando profissões, jornadas e relações entre trabalhadores e empregadores. Em meio a tantas mudanças, velhos problemas permanecem, mas ganham novas formas.
2: Uma sessão especial do Senado celebrou nesta segunda-feira os 80 anos do Tribunal Superior do Trabalho. Durante o evento, parlamentares e representantes da Justiça Trabalhista defenderam o fim da escala 6x1 e o combate à precarização no mercado laboral. A repórter Marcela Diniz traz os detalhes.
3: Em 1946, o então Conselho Nacional do Trabalho passou a integrar oficialmente o Poder Judiciário e a se chamar Tribunal Superior do Trabalho. De lá até hoje, muita coisa mudou nas relações entre patrões e empregados. Terceirização, trabalho intermitente e outros tipos de contrato que não abrangem direitos que eram consagrados em outros tempos, como férias remuneradas e auxílio-doença. A tecnologia também impactou o mundo laboral. Diante dessa realidade, a Justiça do Trabalho precisa compreender os novos cenários e assegurar proteção ao elo mais fraco, o trabalhador. O presidente do TST, ministro Luiz Felipe Vieira de Melo Filho, comentou esse desafio.
4: A inteligência artificial, a automação, a economia digital e o trabalho intermediado por plataformas já fazem parte da realidade de milhões de pessoas. A própria noção de tempo e local de trabalho passa por profundas mudanças. A velha exploração do trabalho assume novas faces e desafia, cotidianamente, o mistério de distribuir justiça social.
3: O senador Paulo Paim, do PT do Rio Grande do Sul, defendeu que o Congresso aprove leis que garantam proteção trabalhista e o direito de viver para além do trabalho.
5: É urgente que o Brasil ponha o fim da escala 6x1 e promova a redução da jornada de trabalho para 40 horas semanais sem redução salarial. Isso é modernizar as relações de trabalho.
3: Ministros do TST já defenderam publicamente a aprovação da proposta de emenda à Constituição que acaba com a escala 6x1 e reduz a jornada máxima para 40 horas semanais. A PEC está na Comissão de Constituição e Justiça do Senado.
1: O Senado analisa o projeto de lei que torna obrigatória a realização do teste do bafômetro ou exames toxicológicos para todos os condutores envolvidos em acidentes de trânsito.
2: A proposta também estabelece que o crime de homicídio culposo ao volante sob efeito de álcool ou drogas seja inafiançável. A reportagem é de Bruno Lourenço.
6: O projeto torna obrigatória a testagem de alcoolemia ou de outras substâncias psicoativas em motoristas envolvidos em sinistros. O autor, senador Fabiano Contarato, do PT do Espírito Santo, que já foi delegado, afirma que a medida busca evitar dúvidas na perícia e agilizar a identificação de casos de embriaguez logo após a ocorrência.
7: O que o projeto faz é que, em estado flagrancial, ele vai ser preso em flagrante. Aí o juiz, na audiência de custódia, é que vai avaliar se ele vai manter a prisão em flagrante ou se ele vai converter a prisão em flagrante preventivo.
6: Além da testagem compulsória, a proposta veda a concessão de fiança nos casos em que o motorista alcoolizado ou drogado causar a morte de outra pessoa. A medida já foi aprovada na Comissão de Segurança Pública.
1: E a segurança pública pode ganhar novas regras diretamente na Constituição. A chamada PEC da Segurança Pública começa a avançar no Senado após ser enviada à Comissão de Constituição e Justiça. Entre outros pontos, a proposta prevê maior integração das ações de segurança entre União, Estados e municípios.
2: Com a escolha de um relator, o texto poderá entrar na fase de discussão. Os detalhes com o repórter Herman Kulitz.
8: A chamada PEC da Segurança Pública busca modificar a Constituição com o objetivo de combater com mais rigor o crime organizado, de ampliar a atuação da Polícia Federal, de criar polícias municipais, de aumentar os recursos para a segurança pública e para o sistema penitenciário, além de trazer outras medidas que ajudem no enfrentamento da criminalidade. Como destacou o relator da proposta, senador Rogério Carvalho, do PT de Sergipe.
9: Para que a gente possa aprovar definitivamente uma emenda constitucional que defina claramente o financiamento do sistema prisional brasileiro, que a gente possa integrar os órgãos de segurança pública, municipais, estaduais e federal, que a gente possa integrar as inteligências e, com isso, ter mais financiamento e mais gestão da segurança pública, responsabilizando todos os entes federados e, assim, garantir ao povo brasileiro o direito à segurança, à liberdade de ir e vir.
8: Após análise na comissão, o texto poderá seguir para o plenário do Senado, onde precisará de pelo menos 49 votos favoráveis em 2 turnos para ser aprovada.
1: E familiares de pessoas desaparecidas podem procurar até a próxima sexta-feira pontos de coleta em todo o país para fornecer o material genético.
2: O DNA poderá ser comparado com bancos de dados e auxiliar na identificação e localização de desaparecidos. Repórter Rodrigo Rezende.
10: Até a próxima sexta-feira, 28 de agosto, familiares de pessoas desaparecidas podem entrar em contato com as secretarias de segurança dos 26 estados do país e do Distrito Federal para que profissionais façam a coleta de DNA e outros materiais que permitam o auxílio na busca pelos desaparecidos. A presidente da Comissão de Direitos Humanos do Senado, senadora Damaris Alves, do Republicanos do Distrito Federal, afirma que a situação é urgente.
11: A Comissão de Direitos Humanos tem dado uma atenção especial porque hoje no Brasil nós estamos com mais de 100 mil pessoas desaparecidas. E mais de 55 mil são crianças. Onde estão nossas crianças?
10: A coleta de DNA é indolor e deve ser preferencialmente feita por familiares de primeiro grau da pessoa desaparecida, caso de pai, mãe, filhos ou irmãos. Para mais informações, acesse gov.br/mj.
1: O projeto que transforma em lei o mapa do caminho para zerar o desmatamento e fazer a transição energética no Brasil está em análise nas comissões do Senado.
2: A ideia de mapa do caminho foi apresentada pelo Brasil na COP30 no ano passado em Belém. Repórter César Mendes.
12: O projeto do senador Beto Faro, do PT do Pará, inclui na Política Nacional sobre Mudança do Clima os mapas para uma transição justa à economia de baixo carbono e para o desmatamento zero. Segundo o autor, a medida transforma essas diretrizes em política de Estado e pode servir de referência a outros países em desenvolvimento. O climatologista Carlos Nobre também defende ações de restauração florestal em grande escala.
13: 4 biomas brasileiros estão na beira do ponto de retorno: Amazônia, Cerrado, Pantanal e Caatinga. É essencial que o Brasil vá nessa linha desses mapas.
12: O mapa do caminho vai permitir um planejamento de longo prazo para o Brasil reduzir suas emissões e combater o desmatamento, alinhado com os compromissos internacionais assumidos no Acordo de Paris.
14: Eleições 2026.
1: O dinheiro é um dos combustíveis das eleições. É ele que ajuda a financiar campanhas, pagar equipes, produzir materiais e levar candidatos até os eleitores. Neste ano, quase 5 bilhões de reais estarão disponíveis para a disputa eleitoral.
2: Mas afinal, de onde vem todo esse dinheiro? E como ele é dividido entre partidos e candidatos? A repórter Patrícia Oliveira explica.
15: O fundo eleitoral é formado por dinheiro público e é destinado apenas para as campanhas em ano de eleições. Em 2026, dos quase 5 bilhões de reais para os 30 partidos registrados no TSE, o PL é que vai ficar com a maior fatia, cerca de 882 milhões de reais. A divisão leva em conta o tamanho das bancadas na Câmara e os votos recebidos pelos partidos na eleição anterior para deputado federal. Também considera a representação no Senado e 2% são divididos igualmente entre todas as legendas. Os partidos definem como distribuir a sua parcela entre os candidatos, como explica o cientista político Rafael Favetti.
16: Os partidos, a rigor, podem usar livremente, tal qual a sua diretoria executiva queira usar na campanha. Porém, os partidos prestam contas à Justiça Eleitoral terminadas as eleições.
15: O eleitor pode acompanhar essa prestação de contas dos partidos pelo site do TSE.
2: Portal E-Cidadania. Apresente sua ideia legislativa, participe de audiências públicas e sabatinas ou opine sobre uma proposta em debate no Senado. Acesse senado.leg.br/e-cidadania. Com Com a edição de Paula Groba e trabalhos técnicos de João Lira, o Jornal do Senado fica por aqui. Acompanhe agora as notícias da Câmara dos Deputados. Boa noite.
1: Boa noite e até amanhã.
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17: Projeto estimula a energia limpa em assentamentos da reforma agrária.
18: Deputados atualizam regulamentação dos profissionais da radiologia.
17: Propostas ampliam controle sanitário sobre suplementos alimentares.
18: Boa noite. Projetos que ampliam o controle sanitário sobre suplementos alimentares estão prontos para serem incluídos na pauta de votações do plenário da Câmara. Saiba mais sobre o assunto na reportagem de José Carlos Oliveira.
19: O deputado Felipe Carreiras, do PSB de Pernambuco, acredita em rápida aprovação de propostas que ampliam o controle sanitário e as punições para fraudes e publicidade enganosa em torno dos suplementos alimentares. Os três projetos de lei foram recomendados pelo grupo de trabalho que ele coordenou na Câmara dos Deputados, já tiveram o regime de urgência aprovado e, portanto, estão prontos para votação no plenário. Além de criminalização e aumento de multa diante de irregularidades, as propostas têm foco em segurança alimentar.
20: Nós temos a grande chance de ter uma legislação moderna, de referência internacional, na medida que nós procuramos enxergar todos os mercados mundiais que comercializam suplemento. A gente pensa uma proibição e uma multa para a rede social que estiver possibilitando esse tipo de propagação indiscriminada, assim como as big techs que ofertam no Mercado Livre, no Amazon, na Shopee, esse tipo de produto. Pior do que a suplementação inadequada é a substância falsificada. E está entrando no Brasil, sendo sugerida por esses digital influencers que não têm nem formação médica.
19: Entre 2000 e 2025, 63% dos processos analisados pela Agência Nacional de Vigilância Sanitária foram relacionados a suplementos, envolvendo uso de anabolizantes, manipulação do teor de proteínas e rótulos irregulares. Nas audiências públicas promovidas pelo Grupo de Trabalho entre outubro do ano passado e março deste ano, técnicos da Anvisa relataram casos de suplemento ômega 3 feito apenas de óleo vegetal com aroma de peixe, whey protein e creatina à base de farinha com saborizante e substâncias tóxicas do agronegócio em laboratório de suplemento alimentar. Felipe Carreiras deverá ser o relator das propostas de controle sanitário dos suplementos alimentares no plenário da Câmara. O deputado lembrou que as audiências no grupo de trabalho ouviram todos os setores envolvidos, desde as empresas até médicos e nutrólogos. Da Rádio Câmara de Brasília, José Carlos Oliveira.
14: Saúde.
17: Baleia Rossi, do MDB de São Paulo, apresentou projeto que estabelece diretrizes para ampliar a atenção à saúde da mulher durante o climatério e a menopausa no SUS. Ele explica que a ideia é qualificar o atendimento, ampliar o diagnóstico e facilitar o acesso a tratamentos.
18: O texto também institui a Semana Nacional de Conscientização sobre o Climatério e a Menopausa, a ser realizada na primeira quinzena de março. O objetivo, segundo Baleia Rossi, é ampliar a informação sobre o tema, reduzir estigmas e fortalecer as ações de educação em saúde.
14: Previdência.
17: Júnior Lourenço, do Maranhão, é favorável ao projeto que regulamenta a aposentadoria especial de agentes comunitários de saúde e de combate às endemias. Para ele, a medida é importante para garantir direitos previdenciários àqueles que atendem diretamente à população.
18: Júnior Lourenço explica que a proposta prevê aposentadoria com integralidade e paridade aos 50 anos para mulheres e aos 52 para homens, após 20 anos de atividade. O texto também estabelece regras para quem tem tempo de serviço em outras funções.
14: Trabalho.
17: Projeto de Rodrigo Valadares, do PL de Sergipe, cria uma modalidade de aprendizagem voltada a jovens egressos do serviço militar obrigatório. O texto permite que empresas de segurança privada substituam a cota de aprendizes pela concessão de bolsas preparatórias a esses jovens.
18: Rodrigo Valadares explica que o projeto reduz para 19 anos a idade mínima para atuação como vigilante de quem comprovar a prestação do serviço militar e dispensa. Para ele, a medida amplia a inserção de ex-militares no mercado de trabalho e reduz a vulnerabilidade desses jovens.
14: Votação.
17: O projeto que amplia o reconhecimento de profissionais da radiologia foi alterado na Câmara e retorna ao Senado para análise das modificações. Saiba mais com a repórter Sofia Peçanha.
0: A Comissão de Constituição e Justiça aprovou o projeto que atualiza a regulamentação das profissões de técnico e tecnólogo em radiologia e de bacharel em ciências radiológicas. A proposta, já aprovada pelo Senado, altera a lei que regula o exercício das profissões da área desde 1985. Entre as mudanças está o reconhecimento formal das categorias de bacharel, tecnólogo e técnico em radiologia, além da ampliação das áreas de atuação profissional. O texto busca adequar a legislação às novas tecnologias utilizadas em exames e tratamentos de saúde, além de atividades industriais e de segurança que utilizam radiação. O projeto já havia sido aprovado pela Comissão de Saúde. Na reunião, o relator, o deputado Ricardo Silva, do PSD de São Paulo, destacou a importância desses profissionais para o funcionamento dos serviços de saúde.
21: Eles buscam beneficiar os profissionais técnicos em radiologia, os quais têm atuação relevante nos serviços de saúde, principalmente na produção de exames radiológicos indispensáveis ao diagnóstico de patologias.
0: Além de atualizar as regras para o exercício da profissão, o texto determina quem pode obter registro nos conselhos regionais de técnicos em radiologia, estabelece regras para a supervisão das técnicas radiológicas e reforça exigências relacionadas à proteção radiológica e à segurança dos trabalhadores e usuários dos serviços. Na prática, a proposta busca dar mais segurança jurídica aos profissionais ao definir quem pode atuar em cada atividade e quais são as responsabilidades de cada função. Durante a votação na Comissão de Constituição e Justiça, a deputada Érica Cocai, do PT do Distrito Federal, defendeu a proposta, afirmando que uma das principais mudanças é o reconhecimento dos tecnólogos em radiologia na legislação.
22: E por fim dizer que nós temos uma legislação que é uma legislação antiga, que não previa o tecnólogo, e tecnólogo agora vai poder fazer concurso público. Tecnólogo vai poder adentrar na saúde como tecnólogo. Portanto, é um reconhecimento.
0: Como a proposta que atualiza a regulamentação dos profissionais das técnicas radiológicas sofreu alterações durante sua análise na Câmara, ela retorna agora ao Senado para análise dessas modificações. Da Rádio Câmara de Brasília, Sofia Peçanha.
14: Desenvolvimento Regional.
18: O grupo do PL do Rio Grande do Sul defende a criação de um regime excepcional para agilizar obras e compras em estados e municípios atingidos por calamidades climáticas. A medida flexibiliza regras de licitação e reduz prazos para acelerar a reconstrução da infraestrutura pública.
17: O projeto também permite contratações simplificadas para obras de prevenção, como drenagem, contenção de encostas e sistemas de alerta. Zucco explica que a intenção é reduzir a burocracia sem abrir mão da transparência e da fiscalização dos recursos públicos.
14: Meio Ambiente.
18: Mário Negromonte Júnior, do PSB, pede que a Comissão de Finanças e Tributação realize uma audiência pública para discutir os impactos econômicos, fiscais e patrimoniais da atuação do ICMBio e das unidades de conservação federais em Una, no sul da Bahia.
17: Segundo Mário Negromonte Júnior, as restrições ambientais afetam atividades agropecuárias, investimentos, acesso ao crédito e a arrecadação do município. Ele defende o debate para conciliar a preservação ambiental com segurança jurídica dos proprietários e o desenvolvimento da região.
14: Transportes.
18: A Câmara aprovou e encaminhou para análise do Senado o projeto que prorroga até 2032 a dispensa do adicional ao frete para a renovação da marinha mercante em transportes com origem ou destino nas regiões Norte e Nordeste. André Abidon, do PP do Amapá, observa que a cobrança pode representar de 8 a 40% do valor do frete.
17: De acordo com André Abidon, a prorrogação ajuda a reduzir os custos de transporte e dá mais segurança para empresas planejarem investimentos nas duas regiões. O benefício vale para a navegação entre portos brasileiros e para o transporte por rios e lagos.
14: Economia.
18: Afonso Florense, do PT da Bahia, assina projeto que cria a Lei de Proteção da Soberania Econômica Nacional contra sanções estrangeiras. A proposta proíbe que sanções unilaterais impostas por outros países produzam efeitos no Brasil.
17: De acordo com Afonso Florence, a medida protege a autonomia do país e impede o encerramento injustificado de contas bancárias e contratos por exigências externas. O deputado sustenta que o objetivo é proteger a economia e a legislação de interferências estrangeiras.
18: A proposta de emenda à Constituição que amplia a imunidade tributária de organizações religiosas foi aprovada na Câmara. Gabriel Mota, do União de

0: Uma comissão aprovou o projeto que institui incentivos à geração de energia limpa em assentamentos da reforma agrária. A repórter Maria Neves tem mais detalhes.
1: A Comissão de Minas e Energia da Câmara aprovou o projeto do deputado Mercinho Lucena, do PSD da Paraíba, que cria incentivos para a geração de energia elétrica de fontes renováveis em áreas da União destinadas à reforma agrária. Pelo texto, poderão se beneficiar da lei pessoas físicas ou jurídicas organizadas em cooperativas e associações que representem assentados. Para viabilizar a geração de energia limpa nos assentamentos, a proposta assegura acesso prioritário a linhas de financiamento em bancos públicos e prioridade no licenciamento de obras de rede elétrica. O projeto também permite que o excedente de energia de microgeração e de minigeração distribuída seja adquirido por distribuidoras ou órgãos públicos. De acordo com o relator, deputado Júlio Lopes, do PP do Rio de Janeiro, o projeto cria a possibilidade para que cerca de 1 milhão de famílias acessem novas fontes de renda por meio da comercialização de excedentes energéticos. Na opinião do parlamentar, ao permitir que essas famílias instalem e operem usinas de energia limpa, o projeto cria um ambiente de negócios favorável ao cooperativismo e ao associativismo rural.
2: É um projeto que tem um mérito muito especial de dar àquelas pessoas que estão em áreas destinadas à reforma agrária. Portanto, pessoas que não têm propriedade, que não têm terra, que não têm outras possibilidades de desenvolverem projetos de energia. E a partir desses projetos terem uma capitalização, terem uma renda. E eu entendi que isso será de grande valia para a capitalização dessas áreas mais pobres do Brasil, ajudando essas populações menos assistida.
1: O projeto que cria incentivos para a geração de energia renovável em assentamentos da reforma agrária ainda será analisado pelas comissões de Agricultura, de Finanças e Tributação e de Constituição e Justiça. Da Rádio Câmara de Brasília, Maria Neves.
3: Marcelo Moraes, do PL do Rio Grande do Sul, é favorável ao projeto que atualiza as regras do crédito fundiário para a compra de imóveis rurais. Segundo o deputado, a proposta torna a política de acesso à terra mais justa ao considerar as diferenças de preços entre as regiões do país.
0: Marcelo Moraes afirma que os limites atuais estão defasados e dificultam o acesso de agricultores familiares ao programa. Para ele, a medida fortalece o crédito fundiário, amplia a inclusão produtiva e contribui para o desenvolvimento regional e a segurança alimentar.
4: Esporte.
3: Arthur Oliveira Maia, do União da Bahia, é autor da proposta que proíbe a publicidade, a propaganda e o patrocínio de apostas de cota fixa, as chamadas bets, em todo o país. O projeto ainda veda a contratação de influenciadores, atletas e celebridades para divulgar as apostas.
0: O texto proíbe também o patrocínio de eventos e a utilização de marcas de bets em estádios, arenas e outras instalações. Arthur Oliveira Maia acrescenta que 20% da área de exposição das plataformas de apostas deve ser destinada a alerta sobre os riscos do jogo.
4: Ciência e tecnologia.
3: Fernanda Coelho Filho, do União de Pernambuco, solicita a criação da Frente Parlamentar em Defesa do Programa Espacial Brasileiro. O deputado entende que o colegiado pode colaborar com a formulação de políticas públicas voltadas para o setor espacial e de inovação tecnológica.
0: Fernando Coelho Filho afirma que a iniciativa visa fortalecer a soberania nacional com o desenvolvimento de programas em telecomunicações e monitoramento climático e territorial. Ele argumenta que a frente vai atuar para garantir recursos orçamentários para o setor.
3: Antônio Doido, do MDB do Pará, celebra a aprovação na Câmara de projeto que impede o bloqueio de recursos do Fundo de Universalização dos Serviços de Telecomunicações. Ele ressalta a importância do FUST no financiamento de ações para ampliar o acesso à internet no país.
0: Antônio Doido avalia que a medida pode assegurar mais recursos para levar internet de qualidade a escolas públicas, áreas rurais e comunidades que ainda não têm atendimento adequado. O texto também prevê mais investimentos para a infraestrutura das próprias operadoras.
3: Juscelino Filho, do Maranhão, é favorável ao projeto que estabelece novas regras para o compartilhamento de

0: postes de energia elétrica por empresas de telecomunicações. A proposta busca ampliar a organização das redes e garantir acesso isonômico à infraestrutura.
1: O texto atribui à ANEEL e à Anatel a definição das regras técnicas e econômicas do compartilhamento e prevê prazo de 5 anos para regularizar ocupações irregulares. A proposta, que tem o apoio de Juscelino Filho, também incentiva a modernização da infraestrutura.
2: Segurança Pública.
0: Mário Frias, do PL de São Paulo, defende ampliar o prazo da prisão temporária em investigações de organizações criminosas e associações criminosas de alta complexidade. A medida vale para casos que dependam de provas como quebras de sigilo e análise de dados digitais.
1: Pela proposta, a prisão temporária poderá durar até 40 dias, com possibilidade de prorrogação por igual período, mediante decisão judicial fundamentada. Segundo Mário Frias, o texto também estabelece prazo de 30 dias para o Ministério Público se manifestar após a conclusão do inquérito.
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2: Justiça.
0: Felipe Francischini, do Podemos, do Paraná, quer reforçar a proteção patrimonial da mulher na dissolução do casamento ou da união estável. Ele defende que medidas de bloqueio e proteção de bens não poderão atingir imóveis ou outros bens dados como garantia em financiamentos.
1: Felipe Francischini afirma que a medida evita que bens que ainda pertencem juridicamente ao banco ou a outro credor sejam incluídos na proteção patrimonial. Segundo o deputado, a intenção é assegurar que as medidas incidam apenas sobre bens efetivamente disponíveis.
2: Últimas notícias.
0: O jornal Câmara dos Deputados irá a Salvador nesta sexta-feira para mais uma gravação itinerante da Voz do Brasil nos estúdios de emissoras da Rede Câmara de Rádio.
1: Lado a lado, um âncora da Rádio Câmara de Brasília e um âncora da emissora local vão apresentar as principais notícias do dia. O programa gravado em Salvador irá ao ar na próxima segunda, dia 31.
0: Termina agora o jornal Câmara dos Deputados, produzido pela Rádio Câmara, com trabalhos técnicos de Everson Urani e apresentação de Márcio Aquiles Sardi e Val Monteiro. Boa noite.
1: Uma ótima noite. Você fica agora com o Minuto do TCU.
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2: 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Boa noite.

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3: Oi, oi, oi, meu povo, chegando mais uma segunda-feira pra gente curtir bem coladinhos aqui nessa rádio maravilhosa. É o nosso charme que vem com tudo. Bora curtir música boa, bora curtir muitas dicas incríveis.

0: Como Essa Verdade. Essa música que fez deles grandes nomes do sertanejo. E desde então, não saíram mais as paradas. Tô falando deles, Danilo e Davi.
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0: É Fernanda e Sorocaba, esse som já vai sabendo, parceria com Murilo Huff do projeto Churrasco On Fire. E agora, aquela dica toda esperta pra você, minha linda.
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0: Amiga, se você quer renovar a produção de trabalho, mantendo a elegância, sem cair na rotina, então aposte na sobreposição de um casaco com padronagem xadrez e modelagem alongada junto com uma calça de corte reto. E para dar aquele toque moderno, combine com uma blusa em tom sóbrio e caimento impecável. O segredo é equilibrar o tradicional com peças de shape mais soltinho para garantir conforto e sofisticação o dia todo. Então comece essa semana com visual alinhado, confiante, cheia de atitude, sabe, né? Arrase!
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0: meus amigos, Diego e Vitor Hugo. Esse som lançado em fevereiro do projeto Ao Vivo em Uberlândia. Te encontro já já com mais charme pra você.
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2: Oiê, tô de volta feliz da vida e vou trazer pra você mais uma sequência de arrasar. Separei agora por aqui Sad Girls, o som de Bebe Rexha e David Guetta. Vamos curtir?
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0: FM Sorocaba, com Praia Velho, teste de fidelidade. Tivemos Vitor Clay, tivemos Paula Fernandes, Bibi Rexha com David Guetta. E que sequência linda, maravilhosa. Já já temos o Encontro com o Passado, duas canções lá do fundo do baú, hoje com Joana e Cidade Negra. Amigos, vai rolar aquela lembrança boa do passado? Claro que vai. Já já por aqui.
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0: Ei, meu povo, já estamos de volta. E lá do fundo do baú, eu separei pra você duas canções de arrepiar. Vamos nessa?
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0: Olha, vou contar pra você que na minha pré-adolescência, esse som estava bombando em todas as paradas musicais. Linda demais. A gente cantava, se emocionava, né? Então vamos recordar agora Joana cantando Tô Fazendo Fácil.

0: Trouxe lembrança boa, né? Música lindíssima de Cidade Negra. Hoje no nosso flashback também tivemos Joana por aqui. Foi lindo, foi maravilhoso matar a saudade com um som nacional. E agora, continuando essa vibe de saudade, vem chegando esse som de Marília Mendonça. Essa música em que a equipe da Marília lançou em janeiro. Você me faz odiar o carnaval com a voz original da Marília. Sem uso, meu povo, da IA. É realmente um momento precioso da nossa programação curtir Marília Mendonça.
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0: As irmãs Maiara e Maraíza são lançadas em 2024. Vai lá! Depois do intervalo, mais uma sequência linda pra gente curtir.
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0: Time e Thiago cancela a briga, parceria com a dupla Fred e Fabrício, essa faixa que fez parte do projeto Próxima Parada. Também curtimos Ferrugem, Miley Cyrus e Felipe Rodrigo, já já tem mais uma sequência.
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0: igualzinha a Cláudia Leite. Que bela recordação de 2019. Agora, a dica esperta vem chegando pras meninas.
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0: Amiga, a esfoliação é a técnica perfeita para deixar sua pele super macia, lisinha, com o viço renovado. E ao remover as células mortas, você estimula a circulação e potencializa a absorção dos seus produtos de cuidados diários. O segredo é fazer movimentos circulares bem suaves, sem colocar força para não agredir a barreira cutânea. Então lembre-se, viu, de nunca esfoliar sobre lesões ou queimaduras de sol. E comece a semana radiante.
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0: sucesso Solteira no Mundo. Tem mais som chegando já já.
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0: que já produziu nomes como Marília Mendonça, Henrique Juliano, Simone Mendes, Gustavo Lima, outros grandes nomes. E agora, Eli Janche, chegando e arrasando.
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0: tá nessa recordação de 2020, lembra? É, Luana Prado. Tivemos Jota Quest na parada, tivemos Ellie Gold na parada. Só as mais amadas, as mais queridonas do passado e do presente se encontram por aqui.
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5: Tem sucesso chegando agora com o Eduardo Costa, a faixa inédita Imagina Eu,

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0: Michel Teló, meus queridos. Aí a roça vence. Aí é uma homenagem especial do Michel para os homens do campo. Homenagem ao trabalho duro e à vida no campo. E agora, gente boa, aquela dica esperta, eu tenho e vou contar pra você no Coisas e Trecos.
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0: Atenção, meu povo, sabe aquela máquina de lavar que deixa suas roupas sempre impecáveis no dia a dia? Pois é, ela também precisa de cuidado especial para continuar funcionando com máxima eficiência. Basta encher o tambor com água morna, adicionar vinagre e colocar para bater direto no ciclo rápido ou no modo de limpeza. Não se esqueça de higienizar bem o dispenser do sabão para evitar o acúmulo de resíduos e bactérias. Máquina limpa é a garantia de roupas realmente cheirosas, bem cuidadas e uma lavagem perfeita a semana toda.
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1: Banalizar, o Zezé de Camargo na parada. Já já tem mais um encontro especial.
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5: Chegando agora o ranking dos ranks, os quatro sons mais queridões do momento, os mais bambambãs. Tá afim de conhecer? Então aumenta o som e curte essa sequência de quatro músicas lindíssimas.
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5: Número 4, Mariah Carey e Anderson .Paak pra cantar Play This Song.

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0: Bahia número 1, meu povo. Murilo Huff, Deixa Eu, esse som que fala sobre superação. E essa faixa faz parte do projeto Acústico e ficou entre as 50 músicas mais tocadas do Brasil, inclusive medalha de ouro várias vezes por aqui, né? A número 2 ficou com Bruno Mars, I Just Might. Também tivemos a número 3 com Direitos Iguais. E a número 4, Mariah Carey com Anderson .Paak. Finalizando assim o nosso mega rank dos ranks. E o nosso Charme vai ficando por aqui, desejando pra você uma semana incrível. Gente, já chegamos na reta final de agosto. Você já percebeu isso, como tá voando? Então aproveita cada minuto, cada instante. Curte o seu momento, curte o presente. É a nossa dica mais especial de toda a programação. Beijinhos e até amanhã com mais Charme.
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3: Uma incrível terça-feira para você que tá ligado aqui. Eu sou Priscila Pera. Vai começar mais uma edição do Brasileiraço, esse programa incrível que mora no coração com as nacionais, né? Que são sempre bem-vindas pra gente ouvir e cantar junto aqui. Começando hoje com Ana Vitória, Cecília.
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0: 14 bis. Caçador de mim, Nando Reis, Rio Creme, Ana Vitória, Cecília. O Brasileiraço volta já. Uma ótima terça pra você.
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0: Ricardo aqui no Brasileiraço e a gente vai curtir agora Eu Ofereço Flores. Foi lançada em 2023 pelo Roberto Carlos como forma de agradecimento ao seu público fiel. Essa música trouxe uma nova fase de composições inéditas da sua carreira. Roberto Carlos, Eu Ofereço Flores.
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0: Céu, 10 contados aqui no Brasileiraço. Volta daqui a pouquinho com mais uma sequência de nacionais incríveis que só o Brasileiraço sabe fazer. Já, já.
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4: Já estamos de volta aqui no Brasileiraço e a gente vai curtir agora Morena, um dos sucessos do cantor Vitor Clay em parceria com o DJ Bruno Martini. Essa música foi lançada em 2018 no terceiro álbum de estúdio do Vitor, chamado Adrenalizou. Vamos lá, Vitor Clay, Morena.
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0: Leipold, vê se não me esquece mais. Mariana Nolasco, Paula Toller e também Vitor Clay. Já já tem mais Brasileiraço.
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2: Já estamos de volta. Marisa Monte com Paulinho da Viola. Um clássico carinhoso. Meu

0: Maria Bethânia, tua! Final de mais uma edição aqui do Brasileiraço, que tá de volta amanhã. Obrigado pela sua companhia, valeu de coração. A gente se fala.
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0: Olá, tudo bem com vocês? Hoje é terça-feira, 25 de agosto, vai começar mais um romance. Esse programa incrível, cheio de amor, que toca o coração.
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0: A alegria de saber que você existe faz-me forte para suportar a tristeza de sua ausência. Eu amo você. O romance está começando. Michael Bolton.
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0: Prince, você ouviu Matthew Fisher, Prince Royce e também Michael Bolton. O romance volta já já com mais músicas de amor.
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0: Já estamos de volta. I Wish foi lançada pela Toni Braxton no seu aclamado álbum Love, Marriage and Divorce, de 2014. Esse projeto venceu o prêmio de melhor álbum. É isso aí. Vamos ouvir? Toni Braxton, I Wish.
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0: Voices, Sandro Cavazza, Nora Jones e muito mais. O romance é assim, cheio de músicas lindas, românticas, eternas, né? Clássicas, que tocam a alma e também o coração. Daqui a pouquinho tem mais uma sequência linda.
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2: Já estamos de volta. No romance tem Cinderela. Don't know what you got.

0: Cinderela, no romance. Slave to Love é uma canção de 85 de Bryan Ferry. Foi lançada como o primeiro single do seu sexto álbum de estúdio Boys and Girls. A música alcançou sucesso comercial em vários países, incluindo o Reino Unido e a Europa. Sucesso, né? Bryan Ferry, Slave to Love.
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0: James Bay no romance, Brian Ferry e muito mais passando por aqui. Eu volto já já com a última sequência desta terça-feira.
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2: Já de volta, tem mais romance. Ash é uma canção gravada pela Celine Dion para a trilha sonora do filme Deadpool 2, em 2018. A faixa alcançou o primeiro lugar na parada Dance Club Songs. Vamos ouvir Celine Dion no Romance.
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0: James Smith, Duran Duran, A Mother of Feeling, um clássico aqui no Romance, né? E Celine Dion abriu essa sequência. Final de mais uma edição aqui do Romance, volta amanhã. Beijos e até.
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5: Oi, simpatia, tudo bem? E aí, adoradores, bora para mais uma edição do nosso Adoração? Então, plena vinheta que é bênção e é sucesso.
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5: Toda honra, toda glória e todo louvor pertencem ao Senhor Jesus. Bora adorar com a gente? Terça-feira linda, hoje, 25 de agosto, é o dia do soldado. Parabéns a esses profissionais, a esses guerreiros e também dia do feirante, né? Olha, uma tradição, né, aqui no Brasil. Parabéns a todos os feirantes, um lugar onde a gente compra ali qualidade, né, e começa ali a prosear, começa a conversar com outras pessoas, trocando experiências. Parabéns a esses feras, a essas bênçãos. Juliane Souza e Léo Brandão, Deus é quem me fortalece.

0: Tá aí pra você a canção de número 2, Lucas Agostinho, Ele é Exaltado. Rolei também Juliane Souza e Léo Brandão, que lançaram em abril do ano passado a canção Deus é Quem Me Fortalece. E essa canção transmite uma mensagem de fé e confiança inabaláveis em Deus. O nosso Deus é maravilhoso. Agora tem Liz Oliveira com o quadro Está Escrito.
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2: Olá, Romanos 5:8 diz: Deus demonstra seu amor por nós. Cristo morreu em nosso favor quando ainda éramos pecadores. Nós estamos acostumados, meus amigos, com relacionamentos comerciais, onde o afeto precisa ser merecido ou conquistado. A atitude de Jesus quebra essa engrenagem ao nos escolher antes de qualquer tentativa de correção ou ajuste. Ele não esperou que estivéssemos prontos ou perfeitos para demonstrar a maior prova de entrega da história. Entender isso nos liberta do peso da performance e nos ensina a amar os outros exatamente onde eles estão.
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1: Quem se liga? Claro, tá no clima. O clima certo de adoração. Inflama ao som da cantora Valesca Maísa.

0: Eu quero ser grato. Gabriel Brito e a dupla Kaique Felipe, Dono de Tudo 2004, Shirley Carvalhais, lançava essa daqui pra gente e é sucesso até hoje. Existem músicas e músicas, né? Canções e canções. E essa é uma das canções que nos abençoa a cada dia mais.
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4: Mais do que cantar, adorar e viver para a glória de Deus é um estilo de vida, tá? Adoração é isso. Bora de música. Deus do impossível. Del Rubia no Adoração.

0: Deus do Impossível. Valeu, Théo Rubia. Para você do outro lado, obrigado pelo carinho. Liz Oliveira agora com um quadro de grande sucesso. É um momento de reflexão. Bora lá, bora lá.
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2: Amigos queridos, que bom ter vocês.

0: vocês por aqui. Em uma época dominada pela força bruta do Império Romano, Jesus propôs uma revolução sem armas, a do afeto intencional. Ele olhou nos olhos daquele que a multidão fingia não ver e deu voz aos esquecidos pelas estruturas do poder. Amar os amigos é fácil, mas ele ousou ensinar o amor aos próprios inimigos. Essa provocação continua viva. Quebrar ciclos de ódio com a coragem da empatia.
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0: Aquieta minha alma. É a calmaria de Deus para você, para mim, para todos nós. Maria Marçal encerrando o nosso terceiro bloco. Já volto, hein?
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2: Para você curtindo o nosso som, adoramos não apenas pelo que Deus faz, mas por quem Ele é. Ele é digno, merecedor de toda honra e todo louvor. Quem é como o nosso Deus? Nívia Soares está chegando para cantar essa linda canção para gente. Essa música faz parte do álbum da cantora gravado ao vivo na conferência Lugar Secreto. Bora conferir.

0: Lívia Soares. Quem é como nosso Deus? Canção lindíssima. Obrigado pela audiência. Tô indo nessa. Se Deus quiser, amanhã, meio de semana, tem muito mais. E pra gente finalizar, Luciano Camargo canta Maravilhosa Graça.
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0: Maravilhosa Graça, Luciano Camargo. A graça salvífica de Cristo. Obrigado pela audiência. Até amanhã, se Deus quiser. Fui!
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3: E já estão chegando por aqui na sua terça-feira no seu rádio. Está começando mais um Violada Sertaneja. Terça-feira chegou e a gente coloca a viola para falar mais alto por aqui. Eu sou o Deluca. Hoje tem muita moda boa, grandes duplas, histórias de estrada, de boiada, de amor, de saudade e, claro, aquelas curiosidades que fazem a gente conhecer um pouco mais das músicas que fazem parte da nossa vida, da nossa história. E hoje, dia 25 de agosto, hoje é dia do soldado. Uma data para lembrar daqueles que têm como missão servir e proteger e também para reconhecer o valor da disciplina, da coragem e do compromisso. E hoje também é dia do feirante, aquele trabalhador que acorda bem cedinho, pega a estrada, prepara a sua banca e leva para a cidade o fruto do trabalho de muita gente do campo. E olha só como a nossa programação combina com tudo isso, né? Tem peão, tem boiada, tem estrada, tem trabalhador e tem muita história do nosso sertão. Bora começar o nosso Violada de hoje?
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3: E a primeira moda já chega falando de um dos maiores símbolos da nossa música sertaneja, Jean Giovanni, viola caipira. Viola não é apenas um instrumento, não. Para muita gente do interior, ela é parte da própria identidade.

0: E fechando o primeiro bloco, Solevante Soleni com Chumbo Trocado, pra fechar a primeira sequência de música boa aqui com Viola no Peito, História na Memória e muita música boa no rádio. Daqui a pouquinho tem mais moda esperando por você, hein?
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2: É o nosso violado. E agora a gente vai pegar a estrada com César e César, cowboy da madrugada.

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0: fechando o bloco pra gente curtir com Carlos e Cristiano, Tropas e Boiadas. E quem conhece a vida do campo sabe, né? Cada estrada tem uma história e cada boiada tem um caminho. E cada moda sertaneja tem alguma coisa também da vida da gente. Bom demais, e essa história continua daqui a pouquinho, logo depois do intervalo.
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0: E para você que tá ligado aqui no melhor rádio do seu rádio, o nosso Violada continua agora com uma sequência super especial, começando com Goiânia e Paranaense, duas pedras que se rolam. Gosto demais dessa música, viu?

0: Fechando o bloco, Tião Carreiro e Paraíso, Sertão Vazio. Olha a riqueza da nossa música sertaneja, com romance, natureza, saudade e com a história da gente. Tudo isso cabe dentro de uma viola. É bom demais, é? Segura aí que rapidinho eu tô chegando com mais sequência aqui.
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2: Estamos de volta na sua terça-feira agora com uma sequência que mistura personalidade, romantismo e grandes interpretações. A gente já começa com o Serjão, Pinga em Mim.

0: fechando o bloco com Christian e Ralph, Você Não Me Ensinou a Te Esquecer. O Christian e Ralph, a dupla, ficaram conhecidos pela qualidade vocal e pela maneira muito particular de interpretar, viu? Uma das duplas que ajudaram a mostrar como a música sertaneja também podia explorar arranjos e interpretações sofisticadas sem perder sua identidade, sem deixar de ser sertanejo, né? Por isso que a gente chama de música sertaneja, porque dentro cabe muitos estilos, muitas vozes e muitas histórias também. Bora pro intervalo e daqui a pouquinho nosso Violada continua.
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2: E agora prepara o coração, viu? Uma sequência de respeito. A gente já começa abrindo com Pedro Bento e Zé da Estrada, Por um Amor.

0: da última de hoje é Tonico Tinoco, Baile na Roça, a última fechando essa sequência, viu? Tem muita moda ainda, trazendo justamente aquele clima de festa do interior, com dança, sanfona, com tradição, e daqui a pouquinho a gente já volta já trazendo mais uma sequência por aqui.
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0: E agora a gente continua a nossa viagem, começando com Barreirito, Morto por Dentro.

0: fechando com o som de Roberta Miranda, Marcas, pra gente fechar. Lembrança que o tempo não apaga, né? Pessoa que a vida inteira continua morando dentro da memória da gente. E a música sabe encontrar exatamente esse lugarzinho especial. Eu vou fazer só uma pausa e daqui a pouquinho a gente já volta, hein?
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4: Vamos viajar com mais música agora, com sequência pra quem gosta de sertanejo raiz, começando com Brasão e Brasãozinho, Amor da Minha Vida.

0: E fechando mais uma sequência com Marcelo Aguiar, Entre Ele e Eu. E quando a gente fala de música raiz, não está falando apenas de música antiga, não. A gente está falando de uma tradição que continua sendo passada adiante, geração para geração, de violeiro para violeiro, de pai para filho, viu? E do rádio para o coração, né? Daqui a pouquinho eu já volto com as últimas de hoje.
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0: E a gente chega ao nosso último bloco de hoje, mas ainda tem muita moda boa. E abrindo essa sequência de No Franco e Moraí com Canto da Pousada. Ah!

0: pra fechar o nosso Violada Sertaneja de hoje é Zilizalo Caminheiro. Pra fechar, meu Deus do céu, quanta moda boa! Pra gente terminar mais uma edição do nosso Violada, com viola, com estrada, com boiada, com romance, com saudade e muita música boa que continua contando a história do nosso povo, né? E terça-feira, eu já deixo aqui meu abraço especial, que você tenha um ótimo dia, aproveita bastante, sempre curtindo a nossa programação. Eu, Deluca, tô indo pra voltar amanhã, viu? Com mais história, com mais moda e com mais viola. Obrigado pela sua companhia, que Deus te abençoe a sua casa, a sua família e todos os seus caminhos. Até amanhã!
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0: Muito bom dia, bebedouro, muito bom dia, cidade coração, muito bom dia a todos nossos queridos amigos ouvintes de Bebedouro, da nossa micro-região, ligadinhos, sintonizados em mais uma manhã, manhã de terça-feira, manhã de dia 25 de agosto, última semana cheia aí praticamente de agosto. Passou rápido, né, galera? A gente sempre fala que agosto é agosto de Deus, segura na mão do pai, fé no pai que a coisa vai, né? E passou rápido, eu pelo menos tive esta sensação. E você aí ligadinho conosco, como que tá o seu mês de agosto? Eu sou o Vitor Carvalho, na companhia dele, Daniel Souza, começando mais um Informativo RB. Dani, dia 25 já, meu amigo. Essa sensação pra você também pegou de que passou rápido agosto?
1: Muito bom dia, Vitor. Muito bom dia a todos. O primeiro bom dia do Vitor na semana. Ontem o Natan esteve aí, né, Vitor, no seu lugar e deu tudo certo. Graças a Deus aí. O Natan dando aquela força aqui no informativo também e o Vitor chegando hoje novamente, né?
0: Tamo junto!
1: E o pessoal já chegando aí pra acompanhar, né? Como você disse, mês de agosto passando muito rápido. É a última semana cheia aí do mês de agosto que termina no dia 31, na segunda-feira que vem, né? Já tem a live no Facebook, tem o site radiorbfm.com.br e você participa pelo WhatsApp também no 17996018304.
0: 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Hoje, dia 25 de agosto, tem datas comemorativas importantes, Dani.
1: Tem, hoje é dia do soldado, né, Vitor? 25 de agosto e dia do feirante também.
0: Aos nossos feirantes de Bebedouro e da nossa micro-região, parabéns ao soldado. Dia do soldado, na escola era dia de pintar lá um soldado bem bonito e colar e fazer uma redação, uma matéria bem bacana, né? Então pra você que tá indo pra escola com o papai e com a mamãe, hoje é dia do soldado, hoje é dia de aprender um pouquinho mais sobre o soldado, o exército, e fazer aquele soldadinho brasileiro no tanque de guerra, aonde quer que seja, né, meu amigo? Vem com a gente, participe, mande seu alô, bora conferir aí as manchetes de hoje.
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0: O Daniel me falou aqui durante a vinheta que não sabia desenhar, ele fazia soldadinho de chumbo de palitinho e que o soldado dele andava de bicicleta. Ei, Daniel, vou te falar, viu? Para, Daniel, para. Ó, no seu informativo de hoje, você acompanha aí notícias da Polícia Civil, da Guarda Civil Municipal e também da Militar em Bebedouro e na nossa região. Acidente entre dois carros mata uma pessoa e deixa outra ferida na estrada de Jardinópolis. Acidente nas rodovias. Não tão igual às rodovias aqui em torno de Barretos, Dani. Apesar da fiscalização... Aliás, graças à fiscalização alta, nós não tivemos ocorrências de acidentes nas estradas em torno de Barretos durante a festa do peão. Mas o que também tá rolando de fiscalização do DR, do DETRAN, da Polícia Militar, da Polícia Rodoviária, meu amigo, realmente não dá mais pra ir e abusar e tomar nenhuma latinha de cerveja e dirigir. Por isso, nenhuma ocorrência de acidente com vítima fatal nas rodovias em torno. Câmara Municipal de Bebedouro, temos um balanço da 24ª sessão através aí do presidente da Câmara em exercício, o vereador pastor Arthur Henrique. Ônibus itinerante, movimento circuito sertanejo para atendimento e orientação das nossas mulheres. Continua hoje aqui em Bebedouro, ali anexo à Prefeitura Municipal.
1: É, a Prefeitura de Bebedouro abre edital da Política Nacional Aldir Blanc, ciclo 2, a gente vai falar mais daqui a pouquinho, e abertas também as matrículas para o Polo Acordes Guri em Bebedouro, hein, Vitor? Muito legal esse projeto também. Primeira corrida Shalom, aí, Outubro Rosa chegando. Ontem o Haroldo aí da Drogaria Shalom esteve aqui na rotativa falando sobre o assunto e mais novidades aí daqui pra frente, né, Vitor? Falar também do aniversário de Botafogo, 118 anos, tá chegando, hein, dia 30.
0: Parece que foi ontem que nós começamos a anunciar essa grande data, essa grande grade de shows aí pro aniversário do distrito de Botafogo, sábado, aliás, domingão agora em Botafogo, a gente conta tudo pra você.
1: É, um abração pro Bruno Pazeto aí, sempre organizando aí, com muito carinho essas festas, né, Vitor? E falar em festa do peão aí, andamento, a programação de hoje, terça-feira, a gente vai falar aqui no informativo. E notícias aí também, Vitor, já do salário mínimo em 2027, Dário Durigan aí falando que vai ser R$ 1.741 o salário mínimo.
0: R$ 1.741! Estava dando uma olhadinha só no aluguel em Bebedouro de uma casa simples de bairro. Só o aluguel já consome 80% do salário mínimo, Dani. Que coisa, né?
1: E sobe bem o aluguel na virada do ano também, né? Então, tem que ver se acompanha ali o salário mínimo proporcionalmente.
0: Exatamente, meu amigo. Comprar uma casa muito distante da realidade aí do novo casal formado aí, que uma casa hoje basiquinha, num bairro simples, mais afastado de Bebedouro, 240, 250, 280 mil reais. Um aluguel, 1.200, 1.400, 1.600 reais. Fora IPTU, água, luz, internet, necessidades básicas. Não é o valor do salário. Você pode colocar 2 mil reais o salário. Ah, Vitão, já ajuda. É o quanto tá caro, quanto o custo de vida do brasileiro aumentou, seja para as necessidades básicas de supermercado, para pagar um curso, uma faculdade, financiar uma bis. Primeira coisa que o trabalhador brasileiro fazia quando conseguia ali um empreguinho era ali comprar uma bis, de repente tentar pagar uma parcela de uma faculdade ali com seus 18, 20 anos. Ah, meu amigo, minha amiga, como tá difícil, né?
1: É, falar da Mega Sena, que pode pagar hoje 3 milhões e meio de reais, previsão do tempo, 5 minutos com Alexandre Garcia, no final as notícias do esporte aí, né, rodada aí. Copa do Brasil nesse meio de semana, né, Vitor? As quartas de final aí.
0: Vixe, Dani, clássicos. Então você e eu vamos ficar só no controle remoto assistindo.
1: Vamos só no controle. Secando. Série B aí, andamento, né, Série A, teve um jogo ontem pra terminar a 24ª rodada, a gente vai falar. E a próxima rodada só no final de semana que vem, graças a Deus.
0: Para os amantes de tênis, João Fonseca está fora do US Open.
1: Mas já?
0: Se recuperando da lesão. Não, nem começou, ele nem vai participar. Aí, Dani, calma também, viu, Dani?
1: Não, porque ele tem estreado em alguns aí, infelizmente está numa fase ali de recuperação e não tem dado muito certo.
0: Tá certo, é isso aí. 7:10, vem com a gente, participe, mande seu alô. Seu informativo RB com prêmios hoje no finalzinho do programa está on nas redes sociais, YouTube, Facebook, nossa live, arroba rádio RBFM. Venha pra cá, participe no Zap Zap também. Já chegando conosco, Rod Borges, também ele, Beni Produções, audiovisual. Grande abraço, Léo. O Duzão Moreira também, Dog Morta, tá por aí, ó. Muito bom dia, Dani, Vitor, a todos os ouvintes. Tamo junto, obrigado, meu queridão.
1: É, Daniel Dalmazo também, Daniele Batista Lopes, manda um abraço para o meu irmão Antônio Carlos, fazendo aniversário hoje, um grande abraço aí, felicidades para o Antônio Carlos.
0: Parabéns, felicidades!
1: Azeli Costa, Claudemir Jean Paolo, Jair Gonzaga, Zoraide Alves, a Suzy Bonelli Trevisan, voltou o Vitinho e voltou com tudo aqui, viu, Suzy, tá tudo animadão, né? Rose Pereira também, o Zenildo Aparecido, Júnior Factori, JR Assessoria e Consultoria aí, empresarial e contábil também. Maria Tomásia da Silva, Nelly Pelisário, Rafael Trindade, Rafael e Companhia.
0: Rafael Trindade, Rafael e Companhia, Jardinagem. É, tá ligadinho conosco aqui no Facebook e também no Zap Zap. Ele é Rosa Borba, começando com tudo pra valer lá. Esta terça-feira top com muita paisagismo, plantas, flores pra você aqui em Bebedouro. Duas lojas, Dani.
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0: 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Com certeza. 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
1: Crislane Felipe, Sérgio Casemiro, Fátima Costa, Santos Maria, Alícia Salve, Aline Fernandes, o Ticho tá aqui, o Silvestre Neto também participando, grande amigo, Ana Paula Oliveira e o Adilson Alves, o Pingo Alves Pinturas, Vitor. Pessoal chegando também aqui no WhatsApp, a Paula e a Helena, Tati Benfato, Renato Reco, Angélica Cândido Pereira, Dr. Paulo Fenelon e da Oral Único, Dr. Dentista Tenista, né?
0: É, ele tá falando aqui, é o sabor estar caro, sensação das coisas estarem cara, segundo aí o presidente Lula e também o seu time, seu colegiado de parceiros ali buscando a reeleição, não é que as coisas estão caras, é a sensação de que está cara, né, esse consórcio da mídia, né, doutor Paulo Fenelon, e ontem ele disse mais uma: tá caro porque o brasileiro tá comprando muito, tá caro porque você tá comprando muito, viu, bebê? Para de comprar, você tá comprando muito, procure oferta. Você compra muito, as coisas sobem. É, meu amigo, não é fácil não. Mais uma do presidente Lula.
1: Roseli Gonçalves, depois Fabiana Fregatti.
0: Depois do se tá caro, não compra, você tá comprando muito.
1: Fabiana Fregatti, aniversário, Vitor, dela e da filha Laís também. Olha só que legal, parabéns aí pra Fabiana, pra Laís também. A Luana Pereira, Elcio Zanata aí, grande amigo, né, levando os filhos pra escola aí também. O Ian, o Rafael, o João, a Lucélia, a esposa, um grande abraço a toda a família aí também. E o Fernandinho Eletricista já chegando também.
0: Muito obrigado a todo mundo que tá ligadinho, sintonizado, acompanhando aí com a gente. Vai mandando o seu alô, mandar um grande abraço pra galera da Caltech Contabilidade e Assessoria. 20 anos esse ano, hein? 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Rafa Telecom, um grande abraço pra você. 7 horas e 14 minutos, intervalinho comercial. Daqui a pouquinho a gente volta.

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4: Estamos de volta com o seu Informativo RB no 88.3 FM, também nas redes sociais. Mandar um grande abraço pro João Braque, galera da Meta Fiat, obrigado pela parceria. Tamo junto, Meta Fiat Bebedouro. Também conosco aí ele, Richard Félix. É, timaço da Bebedouro Containers aqui na nossa cidade. A Eliane Campos também tá por aí. O Estevam Luiz, São Paulino, tá aí ligadinho conosco. E São Paulino, o teu São Paulo e o meu Corinthians. Nesta semana, só de folga, descanso, como se estivesse podendo, né? Edna, muito obrigado pela participação conosco, a Rosa Maria também. A Irani Batista, Jerusa Figueiredo, um bom dia pra você, beijão. Quem mais, Dani?
5: Samanta Guarilha, Aparecido Antônio Alves, Carlos Alberto dos Santos, João Carlos Fonseca.
4: São Paulino também.
5: É, Elisete Fonseca também, Alia Silva Martins, Eliene Alves Lima, Maria Cristina. É, tá de férias lá ouvindo esse programa maravilhoso aí. Obrigado pela companhia da Maria Cristina e todos aqui participando, né? DJ Benny também tá aqui, viu, Vitor? Tá o Benny e o Beninho, né?
4: É, o pai, o Benny, o Beninho aí, toda a família em peso, André, o Netinho, todo mundo ligadinho no seu Informativo RB.
5: Tatiana Batista, Mary Anderson e o Edson Souza também, e chegando também agora em a Ângela Puz aqui na live.
4: Muito obrigado pelo carinho de todo mundo, começando pelo plantão policial e as ocorrências da nossa cidade. Começar aqui pela GCM, Guarda Civil Municipal, ocorrência de ontem, dia 24. Homem é preso pela GCM após descumprir medida protetiva. E a mulher aí acionar o botão SOS. Extremamente importante esse botão do pânico SOS da Lei Maria da Penha, da proteção aí, né, da guarnição Maria da Penha aqui em Bebedouro. A GCM Municipal, aí nossa guarda municipal, na noite do sábado, dia 22, fez ali a prisão de um homem por descumprimento de medida protetiva. A ação teve início após a mulher, em situação de violência, acionar o botão SOS, ferramenta tecnológica de emergência voltada à proteção de mulheres, com medidas cautelares e afastamento contra agressores. O chamado indicava a presença do suspeito na rua Paul Arris, na Vila Major Cícero de Carvalho. As equipes da GCM se deslocaram rapidamente para o endereço indicado, como o suspeito já havia fugido do local no momento da chegada dos agentes. Foi iniciado ali um patrulhamento pelas imediações. O indivíduo foi localizado e abordado na região do Lago Artificial de Bebedouro. Diante praticamente aí do flagrante de descumprimento da ordem judicial, os guardas deram voz de prisão ao homem. Ele foi conduzido ao plantão policial, onde a autoridade competente ratificou a prisão em flagrante. O agressor permaneceu preso à disposição da justiça. Os amantes da causa animal, dos pets, dos bichinhos, dos gatinhos, dos cachorros, dos nossos pet dogs, estão muito felizes com os trabalhos da Polícia Civil e agora do Dr. do delegado de polícia, Dr. Flávio Vilela Tavares, que é o responsável agora, o delegado responsável pela causa animal. Muita manifestação positiva pelo trabalho dele, que assumiu aí essa causa para a delegacia e está trabalhando ativamente. Olha só, hein? Polícia Civil resgata cadela em situação de maus tratos em Bebedouro. Por meio aí do seu terceiro distrito de polícia de Bebedouro, a Polícia Civil realizou na manhã de segunda-feira ontem o resgate de uma cadela que vinha sendo mantida em situação de maus tratos. A ação foi resultado de investigação conduzida pelo delegado de polícia, Dr. Flávio Vilela Tavares, responsável pelo setor de proteção animal, após o recebimento de denúncia acerca das condições do que era mantida a cadela e seus filhotinhos. Durante a diligência, foram constatados indícios de que os animais permaneciam em condições insalubres, sem água e alimentação adequada, circunstâncias que motivaram a representação da autoridade policial. Na manhã de hoje, durante o cumprimento de ordem judicial, hoje no caso ontem, né, os policiais constataram que os filhotes já não se encontravam no imóvel. A cadela, contudo, foi localizada e resgatada pela Polícia Civil. A diligência foi realizada ali pelo delegado de polícia, que contou com o apoio do investigador Marcos Sangalli. Após o resgate, a cadela ficou sob cuidados da ONG Paraíso das Patinhas, onde receberá aí os cuidados necessários. Parabéns para a Polícia Civil pelo trabalho com a causa animal.
5: E um acidente envolvendo dois carros terminou na morte de uma pessoa na estrada José Rio, entre Ribeirão Preto e Jurucê, viu, distrito de Jardinópolis. Outras cinco pessoas ficaram feridas, entre elas uma em estado grave. A batida aconteceu no final da tarde do domingo, dia 23, e a suspeita é de que uma ultrapassagem irregular e a baixa visibilidade no local possam ter provocado o acidente. Com o impacto, os veículos ficaram destruídos. E as primeiras informações indicam que um Polo que vinha pela estrada sentido Ribeirão Preto e um Gol que vinha sentido Jurucê colidiram de frente, hein? Uma mulher que estava em um dos carros morreu ainda no local antes mesmo de o socorro chegar. Uma outra pessoa foi socorrida com ferimentos graves e outras quatro tiveram ferimentos leves. Elas foram encaminhadas para unidades de saúde da região. Até a última atualização da reportagem aqui, não havia informação sobre o estado de saúde das vítimas e nem as identidades delas tinham sido divulgadas, né? A Polícia Militar esteve no local e as causas do acidente estão sendo investigadas aí pela Polícia Civil. Infelizmente, né, Vitor? Mais um acidente aí.
4: Tivemos este em Jardinópolis, mas eu quero ressaltar o trabalho aí das autoridades na região de Barretos, nas rodovias, porque todo ano no passado a gente tinha ocorrências, infelizmente, de pessoas saindo da festa ou indo para a festa, alcoolizadas. E agora, com o trabalho da Altíssimo, do DR, do Detran, da Polícia Militar, Rodoviária, com essa fiscalização mais intensa da Lei Seca, o que que mudou? Mudou que as pessoas agora se planejam para ir em festas, para ir curtir um evento fora e beber. Por exemplo, Matheus Bilória tá por aqui. Trabalha demais da conta nesse período, fazendo aí o transporte de passageiros para a festa do Peão de Barretos. As pessoas se programam, alugam vans, contratam motoristas, pegam Uber, táxis, o que ocasiona menos pessoas embriagadas ou com consumo de álcool dirigindo. Consequentemente, não temos aí, ou diminui, ou não tem ocorrências de acidente de trânsito nas rodovias. Não chegou, pelo menos até nós, nenhuma desse tipo, igual foi, infelizmente, em Jardinópolis. Então é bacana ressaltar esse trabalho. Também conosco participando aí a dona Antônia Pavini, o Wagner e a Catiúcia, a Sandra Regina, obrigado a Yara também pelo carinho, pela participação aí conosco, a Eliane Campos, Oswaldo Irani Zaramella. Beijão, obrigado pelo carinho de todos que estão aí mandando aquele alô. 7:29. Câmara Municipal de Bebedouro. A gente confere agora o Niltinho e também aí o vereador que está como presidente da Câmara Municipal, pastor Arthur Henrique, falando desse balanço da Câmara.
6: Mais uma sessão encerrada aqui na Câmara Municipal de Bebedouro. Eu estou aqui com o presidente da casa, o vereador Arthur Henrique. Presidente, qual o balanço que o senhor faz dessa sessão?
7: Tivemos de início a participação da secretária da Saúde, a senhora Ana Paula Tilelli Catunda, onde ela foi aqui interpelada, né, pelos vereadores e respondeu todas as perguntas. Eu quero destacar aqui a questão, por exemplo, das ambulâncias, que o município está comprando mais 5 ambulâncias novas. Foi tratada aqui também a questão do transporte para as pessoas que estão fazendo fisioterapia lá na Unifafib e dentre outros assuntos muito importantes para a nossa saúde do Hospital Júlia Pinto Caldeira, saúde de Bebedouro. E também tivemos o projeto de resolução, o 11/2026, que trata de um convênio da Câmara Municipal com a Caixa Econômica Federal no que tange a empréstimo pessoal para os funcionários da Casa consignado. Esses foram os assuntos tratados nessa sessão desta noite.
6: Então, presidente, foi uma sessão aí bastante proveitosa, bastante esclarecedora por parte da secretária adjunta de saúde aqui do município para com os vereadores.
7: Exatamente, foi uma reunião muito proveitosa. Nós tivemos a participação da senhora Ana Paula por cerca de 1h30, né, onde os vereadores fizeram perguntas a respeito de remédios, a respeito de cirurgias, da fila, do CAPS, inclusive. Foram vários assuntos dentro da saúde que foram tratados nessa noite e eu creio que todos os vereadores saíram satisfeitos também pelas respostas que a senhora Ana Paula deu à nossa Câmara Municipal.
6: Presidente, para a gente ir terminando, a próxima sessão não vai ser agora na próxima segunda-feira, dia 31 de agosto, né? Quando será a próxima sessão?
7: É dia 31 de agosto agora.

0: não vai ser agora na próxima segunda-feira, dia 31 de agosto, né? Quando será a próxima sessão?
1: É dia 31 de agosto, agora é a quinta segunda-feira, então não temos sessão. Nós vamos ter, seria no dia 7 de setembro, porém, como é feriado, nós teremos a sessão no dia 8 de setembro, às 18 horas.
0: Obrigado, presidente.
1: Obrigado você.
2: Tá aí então, jornalista da Câmara Municipal de Bebedouro, Nilton Santos, nosso amigo Niltinho, e também o presidente em exercício, pastor Arthur Henrique. 7:31, a Stephanie Caminuto tá por aqui, parceiraço Rafael Rodrigo também, obrigado pelo carinho de todo mundo, a Silvana Francisco. Um beijão para todo mundo no Zap Zap também, a Laide Paixão, a Maria Iraides também está conosco, a Fátima Alves, a Luzia no Jardim Casa Grande, a Clarice também, Joaquim, a galera da DMI Agrícola, beijão para todo mundo. Intervalinho comercial daqui a pouquinho, a gente volta.
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3: Voltamos com o seu Informativo RB no 88.3 FM, também nas redes sociais, arroba Rádio RB FM. Dá tempo de você mandar o seu alô e participar aí do sorteio no finalzinho do programa do Bolo do Mr. Massas e também o copo da RB 80 anos. O Miranda Júnior já passou por aqui conosco, também aí o Reinaldo Pajé, ele, César Lima, também a Rosana Sanches, obrigado pelo carinho, Edson Viale, tá aqui conosco também no Zap Zap, Dani.
4: É, no WhatsApp. Também chegando a Evelyn Alves, a Silvia Felipe e a Célia lá no Jardim Novo Lar.
3: Muito obrigado pelo carinho aí de todo mundo mandando aquele alô. Dani, mulherada ainda pode ser atendida pelo busão, pelo ônibus São Paulo por todas ali do lado da Prefeitura Municipal de Bebedouro, né, meu amigo?
4: É, desde ontem aí, né? Então, ontem e hoje ali o ônibus itinerante, a Secretaria Municipal de Saúde aí, em parceria com o Governo do Estado de São Paulo, recebendo aí, então, ontem e hoje, o ônibus itinerante é do movimento Circuito Sertanejo, aí, iniciativa voltada ao acolhimento, orientação e proteção às mulheres. O atendimento aí será realizado, né? Está sendo realizado em frente à prefeitura, das 9 da manhã às 5 da tarde e de forma gratuita, hein? A ação tem como objetivo ampliar o acesso das mulheres a informações, orientações e serviços da rede de proteção. Durante a permanência do ônibus no município, serão oferecidos acolhimento, escuta qualificada, orientação e encaminhamento aos serviços da rede de proteção, especialmente para mulheres em situação de violência, né? Muito importante, hein?
3: Muito bacana, extremamente importante. Então, mulherada, você aí, manda no grupo da família e avisa pra mulherada ir pra lá buscar informações. Ô, Dani, o Rogério Papel me mandou, tá aqui comigo já, ele me mandou me... Vai pegando aí a gramática do português, do vocábulo, hein? Brincadeira, gente. O Rogério Papel compartilhou aqui comigo um áudio do vídeo dele conversando com o Fábio Zanoli, que foi contemplado pela segunda vez no seu consórcio de imóveis. Está construindo uma casa muito linda ali no Jardim Laranjeiras. Eu vou soltar aqui o áudio desse testemunho onde o Rogério Papel conversa com o Fábio Zanoli. Para você que tem pé atrás com consórcio, vamos ouvir.
5: Um cliente contemplado da Craft Consórcio, dessa vez é de imóvel. Estamos aqui com o Fábio, esse cliente que foi contemplado há poucos dias. Fábio, conta pra nós como foi a experiência de fazer o consórcio com a Craft Consórcios.
6: Só lembrando, já é meu segundo consórcio que eu fui contemplado lá, hein? Primeiro eu peguei um terreno.
5: É isso mesmo.
6: E agora eu peguei essa casa aqui. Terminar. Foi uma experiência maravilhosa, hein? Correu tudo bem, muito atencioso, pessoal lá muito bacana, atendimento nota 10.
5: Ô Fábio, depois que teve a contemplação, como foi a sua experiência, o suporte da equipe da Craft?
6: O pessoal me atendeu super bem lá, né? O pessoal muito bacana, atendeu bem, foi rápido, né? Que é importante, porque você atende, quando você compra o imóvel, o vendedor também quer receber rápido, né? Então foi bem rápido a documentação, todo mundo me deu um suporte bem atencioso, foi, deu tudo certo.
5: É isso que é importante, é que eu digo, né? Tem muitas pessoas aí vendendo consórcio. Aquilo que eu digo, vender é fácil. Né? O negócio é dar o suporte. 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
5: Mais um sonho realizado.
3: Tá aí, então, Fábio Zanoli, Zanoli Contabilidade, também Rogério Papel, falando desse mais um sonho realizado. Falar da Política Nacional Aldir Blanc agora, ciclo 2. Você é produtor de evento? Você é músico? Você é produtor de teatro, peças teatrais? Você é um ator e tá aí realizando uma peça de teatro, tá em plena atividade? Presta atenção nesse recado da Política Nacional Aldir Blanc, ciclo 2. A prefeitura, por meio do Departamento de Cultura de Bebedouro, divulga aí a abertura do edital da Política Nacional Aldir Blanc Ciclo 2. Estou repetindo várias vezes, porque tem muita gente que ainda não está aproveitando essa oportunidade. É dinheiro do governo federal, do Ministério da Cultura, para incentivar você a realizar evento cultural. As inscrições estarão abertas de 24 de agosto ontem a 4 de setembro. O edital e todas as informações sobre a participação estão disponíveis no Diário Oficial e no site da Prefeitura. Acesse lá o site da Prefeitura. A iniciativa tem como objetivo promover o acesso aos recursos, ao dinheiro, falando de modo bruto, da Política Nacional Aldir Blanc e contribuir para o desenvolvimento e fortalecimento das ações culturais do município. Os interessados devem consultar o edital completo no site www.bebedouro.sp.gov.br. Serviço Política Nacional Aldir Blanc Ciclo 2. Atenção, hein? Pois não fala que não ouviu, que não ficou sabendo.
4: É, e a prefeitura divulgando também, Vitor, a abertura das matrículas para o Polo Acordes Guri Bebedouro, hein? O período estadual de matrículas teve início em 24 de julho e segue durante o mês de agosto também, então tá terminando o mês, então ainda dá tempo, né? As aulas aí são realizadas duas vezes por semana no período da tarde e oferece formação musical gratuita para crianças e jovens de 6 a 18 anos, né? Não é necessário possuir instrumento musical, pois os instrumentos utilizados durante as aulas são disponibilizados pelo Guri. Estão disponíveis ali vagas para a Iniciação Musical 1, que é destinada a crianças de 6 e 7 anos, e Iniciação Musical 2, para crianças de 8 e 9 anos. A partir dos 10 anos, os alunos podem optar por instrumentos como violino, viola clássica, violoncelo, contrabaixo acústico, trompete, trombone, eufônio, clarinete, flauta transversal e percussão também. Para realizar a matrícula presencialmente, é necessário apresentar cópia do RG do responsável, cópia do RG do aluno ou certidão de nascimento, comprovante de endereço e uma declaração aí de matrícula escolar e uma foto 3x4 também. Então, Polo Acordes Guri Bebedouro, atendimento terças e quintas-feiras das 9h30 às 18h. Mais informações com a Renata Roja, ali, que é coordenadora do projeto, no 991-67-8780. 991-67-8780, muito legal. E conhecer pessoalmente ali também, viu, Vitor? Na rua Professor Júlio Brissese, 964, ali no Pedro Maia, ao lado da escola Oswaldo Schiavon. Então, muito legal esse projeto Guri Bebedouro, hein?
3: Ah, claro que é, Dani. Você tá doido. O projeto Guri ajuda muitos jovens aí a buscar aquilo que muda realmente a vida dele. Cultura, música, instrumentos. Eu confesso para você que se eu tivesse tido acesso mais jovem, quando ainda menino, adoraria ter feito aula ali, principalmente de instrumentos de sopro, saxofone. Sou apaixonado, acho tão lindo. Lógico que ainda dá tempo. Não morri, né? Mas moçadinha aí, sai da escola, vai pro projeto Guri. A Sofia faz, né, Dani?
4: Ou ela chegou a participar já em 2024, ela participou ali.
3: Bonito, né?
4: É, muito bonito mesmo. Violino, né?
3: Chique. Nossa, demais, você tá, né? Doido. Se eu sou pai e mãe, aproveita essa oportunidade na hora. É isso aí, ó. 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Primeira corrida, Shalom Outubro Rosa. Parabéns, Luiz. Parabéns ao Luiz aí, proprietário da Shalom, por essa iniciativa em parceria com a Brans Eventos. Bebedouro que tá bombando nas corridas. Mal divulgamos semana passada a corrida de setembro aí da Sofarma. Esgotaram os ingressos, as participações, as inscrições. E eu tenho certeza que Bebedouro e região vai esgotar também agora a primeira corrida Shalom, que é realização Brans Eventos. Quando os caras fazem, dá certo, tem qualidade, tem organização e ainda mais com a parceria com a Shalom Popular aqui de Bebedouro, apoio Prefeitura Municipal, ainda mais para homenagear essa causa tão forte que é o Outubro Rosa. A RB vai estar junto dia 11 de outubro e aí você pode fazer suas inscrições. Vai ter corrida de 5km? Essa eu aguento. 10km? Não aguento, só se for caminhando. Corrida Kids? Essa eu consigo acompanhar a criançada lá também. Então garanta sua vaga, acessa lá o Instagram da Brans, Brans, com N, Brans Eventos, faça sua inscrição. 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Você viu aí que tá bombando as corridas. E aí, você não aguenta correr, vai dando uma caminhadinha, põe o tênis. O importante é participar. Dia 11 de outubro.
4: E é um domingão, dia 11, é véspera de feriado, né, Vitor?
3: Dá pra
4: cansar bem ali.
3: Dani, dá pra correr e almoçar, aproveitar, fazer um churrasquinho, tomar uma cervejinha, descansar na segunda. Legal demais.
4: Pois é, e também chegando aí dia 30 de agosto, aniversário de 118 anos do distrito de Botafogo, hein? Então toda a população de Bebedouro aí e região, né, sendo convidadas aí para prestigiarem esse grande evento, totalmente gratuito, com ampla praça de alimentação. Bruno Pazetto, organizador aí, a partir das 12 horas, né, do meio-dia, no Salão de Festas, lá em Botafogo. E tem vários shows, né, Vitor, também, Rick, Roger, Rafael Valverde vai estar também, Júnior e Rafael, o Hugo Padovan, Van, DJ Aniel, o Renato, Gessé Viana, a Poli Papel, Ed Caon e o PP também. Estão muitas atrações pro aniversário de Botafogo, 118 anos, hein?
3: Tá aí então, 118 anos, que festão, que top, muitos shows, tá melhor que muitos aniversários aí de municípios, com baixíssimo custo, sem gastar absurdamente aquele dinheiro público que estão gastando aí em alguns shows, em algumas prefeituras. Prefeituras de cidades com 3, 4 mil habitantes que não tem aquele PIB gastando 1, 2 milhões com cachês de artistas, né?
4: Muitos aí até cancelaram, né, Vitor? Shows.
3: Porque festa, teve movimentação aí das pessoas entrando contra, acionando o Ministério Público. Um absurdo, não se gasta isso muitas vezes na saúde da cidade. Vai lá pagar 1,5 milhão por um cachê de um artista? Não que o artista, gente, o artista não tem nada a ver com isso. É o administrador público que tem que ter a consciência de pagar 1,5 milhão, que depois vira 2 milhões, com estrutura e tudo mais. E muitas vezes não é injetado na escola, na educação, na saúde daquela cidade de 3, 5 mil habitantes, né? Que coisa. Barretão! É, hoje tem Barretão aí, tem mais shows. É, hoje tem uma mistura de sertanejo e pagode no Palco Amanhecer. Passei por esse Palco Amanhecer domingo lá, Dani. O Palco Amanhecer é extremamente Sim. idêntico, o tamanho, a dimensão, a qualidade do som dos artistas do Palco Amanhecer lá fora, do que é lá no estádio, lá na arena, né? A arena tem todo o seu charme de ferradura, desenhada por ele, Oscar Niemeyer, né? Mas o Palco Amanhecer lá fora é extraordinário. E vai rolar Trio Parada Dura hoje, Lourenço e Lorival, Guilherme Benuto e Pixote. Eu sei que você não perderia o show do Pixote, muito menos os demais, né, Dani?
4: É, já no palco camping também haverá shows exclusivos para o público hospedado no local, né, que é o DJ Tomazini, que está todos os dias ali se apresentando, Monzani e Miguel, Turma do Pagode, convidados e Open Farra. Não teve show ontem no palco Arena, né, Vitor? É, no palco estádio, né, hoje também não, voltando amanhã, e amanhã a gente divulga a programação. Amanhã tem Simone Mendes, né, tem César Benotti, Alexandre Pires, amanhã vai estar muito bom também. E na Arena, as competições começam às 18h30 com o time Pinning, né? Master, Três Tambores, nas categorias Jovem A, B e C e Montarias em Touros pela Liga Nacional de Rodeio. E lembrar que o primeiro show aí, os shows no Palco Amanhecer, começando a partir das 22 horas, aquele raizão hoje com o Trio Parada Dura e Lourenço e Lorival.
3: Hein? Rapaz, que top, hein? Passando para o cenário nacional para falar de salário mínimo, o Ministério da Fazenda e o ministro Dário Durigan afirmou ontem que o salário mínimo em 2027 será de R$ 1.741 para 2027. Dani, você pode colocar esse salário no estado que estão os preços hoje? R$ 2.700. Um casal recém-formado, trabalhando, os dois somando seu salário mínimo, descontando seu INSS, vai dar aí uns R$ 3.000. Não consegue viver com qualidade, consegue sobreviver. Um aluguel em Bebedouro hoje é entre R$ 1.100 e R$ 1.500. Ah, Vitor, eu consegui uma casinha de fundo, 3 cômodos, por R$ 900. Isso é sobrevivência. Mas tudo bem, a gente tem que começar a dar um passo, né? Depois vai trabalhando, Deus vai colocando cada chãozinho ali embaixo do seu pé a cada passo. O problema é que se aumenta muito, a empresa também não dá conta de pagar. Muitas empresas até dão. Você sabia que muitas vezes o próprio Estado não aumenta tanto porque é também o piso salarial que o Estado paga para os aposentados, para os pensionistas, para os próprios funcionários públicos? Então ele também pensa nas despesas deles, mesmo arrecadando trilhões e trilhões, batendo recordes e recordes. Presta atenção, R$ 1.741, desconto em INSS, R$ 1.600. Aonde que o jovem ali, a pessoa que iniciou o trabalho, consegue pagar uma faculdade, pagar uma parcelinha de uma bis, comprar suas coisinhas, ajudar em casa? Aonde? Beleza, viu? Beleza!
4: É, e falar que a Mega Sena pode pagar hoje R$ 3,5 milhões às 21 horas do sorteio em São Paulo. A aposta mínima custa R$ 6, pode ser feita pela internet até às 20 horas.
3: Hein? Previsão do tempo aí pra hoje, esquentando, hein? Já se foi aquela massa de ar frio ali de sábado pra domingo pra segunda. As temperaturas quentes, mínima na casa dos 15, 16 graus, máxima na casa dos 32 graus, tempo seco, umidade do ar baixa. Tem que beber água, tem que se hidratar, fica aquele clima meio que de deserto, né? Tempo seco, bastante vento com terra, então tem que beber água. Temperatura agora em Bebedouro, 20 graus já, meu Deus do céu, ia esquentando. Tá ele aí, ó, Dr. José Oliveira falando o salário mínimo ideal calculado pelo Diese para atender as necessidades básicas de uma família de 4 pessoas foi de R$ 8.110 em 2026. R$ 8.110 para dividir aí, para poder atender as necessidades básicas. Moradia, segurança, água, luz, comida e saúde. Agora soma aí para você ver se uma pessoa consegue ter dignidade. É sobrevivência mesmo. Isso porque há 24 anos atrás iam tirar

0: Conosco aí.
1: Também participando ele, o Rei das Pimentas, Carlos Andreoli.
0: Que sucesso aquela pimenta defumada, viu? Todo mundo amou, Andreoli. Um grande abraço, Andreoli Pimentas.
1: Cristiane Costa Custódio, Luiz Felipe Oliveira, né? Participando também, Sônia Martins, Isabel Camargo, pessoal no WhatsApp, Luiz Felipe, Fátima do Centenário, Clebson Eduardo, Evelyn Alves e a Silvia Felipe também.
0: Um grande abraço para o Lourenço Abes, galera da Mass Market, que realizou o Feirão Compra Fácil no último final de semana, que foi um sucesso. E vem parte 2. Aguardem.
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7: Olá, amigos de Bebedouro. Bom dia, ouvintes da RB88.3 FM. No nosso encontro de hoje, eu vou falar sobre a afirmação, a decisão de um juiz americano que diz que não foi engano o registro de entrada de Felipe Martins nos Estados Unidos sem que ele tenha entrado. Foi fraude mesmo. E Felipe Martins tem todo o direito de saber quem fraudou e de onde. E o juiz diz que não importa onde estiver que vai descobrir quem mandou fraudar. Agora eu pergunto, e a Procuradoria-Geral da República não vai agir? Porque alguém enganou o ministro Alexandre de Moraes, que adotou uma decisão errada com base numa informação falsa. Quem vai responder por isso? Bom, e vou falar também sobre a compra da Avibraz pelos irmãos Batista. Parece que aportaram 300 milhões e foi suficiente. Isso é o troquinho que sobrou daqueles 9 bilhões e 300 que Toffoli perdoou do acordo de delação premiada na Lava Jato, para não ficar preso. Interessante, né? Agora é mais do que oficial. O juiz americano agora está informando que não houve um erro, não houve um engano no registro falso de entrada de Felipe Martins nos Estados Unidos. Não foi engano, foi fraude. O juiz, que trabalha muito contra a corrupção dentro do governo, então ele acha que alguém foi corrompido para fazer isso. E o juiz disse mais, que ele vai investigar para saber quem foi que fez e quem mandou fazer. O gravíssimo é que foi nessa falsidade que o ministro da Suprema Corte do Brasil, Alexandre de Moraes, se baseou para prender preventivamente o Felipe Martins. O juiz do Distrito Central da Flórida disse, é falso e prejudicou uma pessoa de forma considerável. Agora o governo reconhece a falsidade e a gravidade disso. Martins foi preso por isso e tem o direito de saber como isso aconteceu e quem deu causa a isso. O advogado de Martins diz que essa verdade aparece graças ao jornalismo corajoso e independente. tornou possível que o mal fosse cortado. Quem é o jornalismo corajoso e independente? Certamente vocês não viram. Talvez, se vocês acompanham nos lugares errados, nunca viram, né? Mas eu vi na Gazeta do Povo, eu vi na Oeste, eu vi em alguns órgãos aqui, inclusive nos quais eu estou presente, mas em outros não. Que vergonha, né? O nome do juiz é Gregory Presnell. Ele foi nomeado lá pelo Clinton, Bill Clinton, democrata. Não tem nada a ver com Trump. Houve um registro falso. Se for interesse do governo dos Estados Unidos para prejudicar alguém, porque se é um oficial do governo americano, vão atrás. Isso é gravíssimo. É segurança nacional para os Estados Unidos. Quem fez essa entrada e onde quer que resida será responsabilizado, mesmo que resida no Brasil. Ele foi preso em fevereiro de 2024. Interessante que a inserção foi em maio de 2024 e foi à noite. Foi uma inserção à meia-noite, outras 10 da noite, né, de alguém que estava lá dedilhando o teclado do computador. 20 nomes estão sendo investigados. É uma questão de segurança nacional dos Estados Unidos, mas eu me pergunto, peraí, isso é uma questão muito séria para a Procuradoria-Geral da República aqui, para o Paulo Gonet, porque o ministro do Supremo foi enganado por isso. Quem enganou o ministro do Supremo? Isso é gravíssimo. Tem que investigar, sim. Ele cometeu um erro crasso, baseado numa prova falsa ou num indício falso. Não foi nem prova. Embora tenha recebido, embora o ônus da prova tenha ficado com Felipe Martins, que ele demonstrou que estava no Brasil, que foi daqui para Curitiba, de Curitiba para Ponta Grossa, mostrou registros do Uber que ele usou, etc., a passagem de avião, não adiantou nada. Bom, queria fazer uma outra observação antes de a gente terminar. Gente, vocês viram que os irmãos Batista, Wesley e Joesley, compraram a Avibraz? Pelo que eu vi, eu fui ver o preço, porque a Avibraz estava em recuperação judicial. A JIF aportou 300 milhões e assumiu 100%. Eu não sei se foi esse o preço, não sei. Mas a notícia que eu estou vendo é que assumiu 100% da Avibraz, que é uma indústria bélica, né? Que produz principalmente artilharia antiaérea e terra-terra por mísseis e foguetes, né? Tem condições de. E 300 milhões só. Que coincidência, né? O ministro Toffoli perdoou um compromisso de delação premiada dos irmãos Batista, porque um deles foi preso, mas fez a delação, mas ficou de pagar multa de 10 bilhões e 300 milhões. Será que foi só o troquinho depois da vírgula? 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De Brasília para a RB88.3 FM, Alexandre Garcia.
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8: Voltamos para o último bloco do seu informativo RB na 88.3 e também na @rádio RB. Mais alguns minutinhos, daqui a pouquinho o sorteio. A Gislaine tá por aqui. Figueira, um beijão pra você. Tá no sorteio, meu amor. Zezé Merkides também, Ana Paula, Dulce Helena, Ju Ramos, a Duda Palharini. Beijão pra você. Obrigado pelo carinho. Ela tá aí conosco também. A Cláudia Hernandes, a vovó, a mamãe das meninas aí. A Gabi, tamo junto. Também a Eliane Saip tá por aí. Obrigado pelo carinho. Valdeci Luiz, vulgo Canela, e agora esportes na RB com ele, Daniel Souza.
9: 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Ô, Vitor, é
8: rodada
9: da Série B em andamento, né, do Campeonato Brasileiro, é a 24ª. Ontem teve o jogo Atlético Clube 1 Novo Horizontino 4 e o Sport fez 3-0 no América Mineiro, viu? Hoje tem Atlético Goianiense e Botafogo de Ribeirão em Goiânia às 19h30, lá no Antônio Ascioli, e no Alfredo Jaconi o Juventude joga contra o CRB às 19h30, então amanhã a gente passa a classificação completa aí da Série B do Brasileirão. Série A terminou ontem, a 24ª rodada, com Botafogo 2, Atlético Paranaense 3. Bela vitória fora do Atlético. O Palmeiras é o líder com 51, o Flamengo é o segundo, 45, e tem um jogo a menos. O Atlético Paranaense é o terceiro, Vitor. Olha só, 44 pontos já o Atlético. E o Fluminense é o quarto com 41, e fechando o G5 é o Cruzeiro com 39 pontos. Lá na zona de rebaixamento, 17º é o Mirassol com 24, o Remo é o 18º com 23, o Vasco é o 19º com 22 e a Chapecoense é a lanterna aí com 14 pontos no Campeonato Brasileiro aí da Série A, hein? A rodada 25ª começa no sabadão, então sexta-feira a gente passa aí no final de semana toda a rodada da Série A e Série B do Campeonato Brasileiro. Copa do Brasil, Vitor, quartas de final, hein? São 4 jogos e tem um jogo hoje. E que jogo, hein? Cruzeiro e Atlético Mineiro no Mineirão. Será que vai dar rolo esse jogo, Vitor?
8: Você viu o que virou Bahia e Vitória, né?
9: Pois é,
8: isso aqui... Até o Kaká querendo rasgar a camisa do Bahia rolou lá.
9: Que isso.
8: Esse moço tem problema na cachola.
9: Cruzeiro e Galo, então, às 21 horas no Mineirão, jogo de ida, e tem jogo amanhã e na quinta-feira também, e amanhã a gente fala mais da Copa do Brasil, já é a fase de quartas de final, lembrando que tem 3 clássicos, hein? Tem Inter e Grêmio, Palmeiras e Santos, Cruzeiro e Atlético, e o outro jogo é Vasco e Vitória.
8: Mais uma da série das bolinhas do sorteio da Copa do Brasil, que é aquela bolinha que fica no meio, não se mexe, e aí a representante da CBF retira aquela bolinha do meio, e aí os confrontos, igual você falou, aí os clássicos definidos.
9: E a probabilidade de ter saído esses confrontos era muito baixa. Não,
8: mas assim, é impressionante, Dani. Todo sorteio é a mesma coisa. Roda as bolinhas, gira as bolinhas, fica aquela bolinha no centro sem se mexer e pega ela sem nem olhar. Ô, capacidade! Ó, rapidão, momento Oral Único de tênis. João Fonseca não disputará aí um dos grandes slams. O US Open é o próximo grande slam. Depois de 7 grandes slams, que são os 4 grandes torneios aí do mundo, do tênis, da ATP, João Fonseca não se recupera daquela contusão no abdômen que tirou ele de Cincinnati e não vai disputar, então, o grande slam do US Open, o que é uma pena, né? Ele que vinha disputando bem, avançando para as fases, chegando até oitavas de final de grande slam. A gente torce pela recuperação do brasileiro, do tenista João Fonseca. Nádia Romero tá por aí, Fabiana Ferreira também, Luiz Mauro ligadinho lá com a mamãe Neide, obrigado pelo carinho, Beth Pass chegou, tá por aí conosco também, a Fabiola Prata, a Thaís Pérez, beijão pra você, e quem chegou aqui conosco pra assumir o comando dessa terça-feira com muito sertanejo gostoso, bom demais, é ela, Claudinha Fran.
10: Oi, Vitor, bom dia, Dani, bom dia, ouvintes, RB, terça-feira já,
8: coisa boa.
10: O sol tá brilhando, o friozinho parece que tá mais ameno, mais calmo, tomara que venha uma chuva, é o que a gente quer, né, Vitor?
8: Ah, precisamos aí,
10: poeira.
8: O tempo tá muito seco, né, a umidade baixou bem, friozinho à noite, calor durante o dia, clima de deserto, clima seco, né, perigoso, até pras queimadas daqui a pouco que começam a surgir, que vem essa chuvinha.
10: É, e as pessoas precisam tomar muita água, viu, e a gente tá aqui pra te fazer companhia até às 11 com muita música boa.
8: É isso aí, agora bora pro sorteio, Dani, conhecer quem é o sortudo ou a sortuda que vai de bolo do Mr. Massa, mais copo topzera, lindão, personalizado RB 80 anos, tá acabando, Claudinha
10: acabando
8: Fran.
10: Acabando e todo mundo quer ganhar, olha, Clebson Eduardo.
8: Aí ó, seu sortudo, Clebson Eduardo, obrigado pelo carinho, você foi o sortudo aí desta terça-feira, a gente localiza você e te avisa. Eu vou indo, ela vem vindo, uma excelente abençoada. Abençoada terça-feira para vocês. Tchau, obrigado!
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2: São 8 horas e 24 minutos. Bom dia pra você, uma terça-feira abençoada. Estamos chegando pra te fazer companhia até as 11 com muita música boa. Porque hoje é sertanejo, então hoje só dá sertanejo. E você vai pedir a sua sertaneja. É coisa boa, hein, Dani? Bom dia!
3: É isso aí, Claudinha. Bom dia a todos aí. Que tenhamos uma ótima terça-feira.
2: Amém! Abençoada, repleta de coisas boas. Quem acordou triste aí, não, levanta esse astral. Vai dar tudo certo. O sol já tá brilhando e Deus tá contigo, viu? Quem acordou feliz, entrega essa alegria pra Deus. Deus é que manda na nossa vida e sabe de tudo. Terçaneja, sertanejo bom demais. 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E quem ganhar, vai levar junto o copo térmico dos 80 anos da RB. Essa promoção de agosto. 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Participe, é isso, Dani?
3: É, o pessoal tá chegando aí já pelo 17996018304.
2: Porque hoje é terçaneja, Dani.
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2: Pra começar, Jades e Jadson, com Paula Fernandes, linda.

0: sertaneja, sertanejo bom demais. Já tem a sua aí, já acordou com vontade de ouvir que música sertaneja? Então peça para nós pelo 99601-8304. Quem tá aí com a gente, Dani? Luana Pereira, bom dia, Luana querida. Coloca no sorteio do bolo aí, viu, Claudinha? Do Mister, né? Bom dia, Claudinha, tudo bem? Ligadinha, terçaneja. Ai, conveniência, Marília Mendonça, manda pra nós. Com certeza, minha linda, boa sorte no sorteio. Temos a Rose do Santa Terezinha deixando nomes aí para o sorteio. Pedindo Dona de Mim, com Mato Grosso e Matias. Fernandinha Eletricista, bom dia. Silvia Felipe, tudo bem com você? Ai, nossa paixão, quero ouvir Menos é Mais. Hoje é terçaneja, vê uma sertaneja aí, pode pedir que a gente toque.
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2: 8 horas e 36 minutos. Irani do Racim Dib tá com a gente na sintonia, vai participar do sorteio. Quem mais tá aí? Dani Ângela Puzzi. Ai, Claudinha, vamos de Zezé de Camargo e Luciano. Coração está em pedaços. Ó, oh. Beth, peça aí no Pedro Maia. Obrigada pelo carinho, pela audiência. Gislaine Figueira, grande abraço, querida. Fabiola Prata, Jorge Matheus, Gaivota, manda aí pra nós aqui em Botafogo, Claudinha. Fabiana, quero participar do sorteio. Coloca o nome dos meus filhos aí também, Claudinha. Kemily Kai, estão fazendo aniversário hoje, ó, oh, que lindos. Já vou colocar no sorteio da Caroline. Sexta-feira tem bolo de aniversário da Caroline. Nilva, tudo bem? Paula Fernandes, tocamos ela na abertura, minha linda. Dando tempo, a gente encaixa essa também depois, tá? Soninha Martins,

Boa sorte no sorteio. Ah, vamos passar o cardápio da Branca de Neve, marmitaria? 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Atendimento até as 14h pelo 992835600 e a gente vai sortear um marmitex da Branca de Neve hoje às 10 aqui no Bom Dia RB. E quem levar esse marmitex vai ganhar o copo térmico também da RB 80 anos no ar. E vamos atender agora o pedido da Luana Pereira. Marília Mendonça, foi por conveniência.

Olha aí na nossa terça-feira para Rose do Santa Terezinha, Mato Grosso e Matias, dona de mim. 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Fabiana Fregatti, como vai, lindona? Me coloca no sorteio, eu e a Laís. É aniversário das duas, parabéns, felicidades, Deus abençoe a vida de vocês. Vou colocar as duas aqui no sorteio da Carolyn. Sexta-feira tem bolo de aniversário da Carolyn. Rosa Maria, Zé Henrique Gabriel, Meire também, vai de Eduardo Costa, Deus é Caipira, é isso, Dani? Vamos tocar, Zezé Merquides no Cláudia. Claudinha, coloca a gente no sorteio aí, já tô em casa, já cheguei de Ribeirão. Ô, coisa boa, Maria Cristina, tudo bem? Tô no Racim, Claudinha, tô de férias, tô curtindo o seu programa todos os dias. Daniele Batista, manda um abraço especial pro meu irmão, Antônio Carlos Batista. Claudinha, ele tá fazendo aniversário hoje, coloca ele no sorteio da Carolyn, dos prêmios também. Tatiane Silva, Henrique Juliano, Flor e Beija-Flor, com Marília Mendonça. Hoje é aniversário da minha amiga Quitéria Claudinha, aqui de Botafogo. Vou colocar a Quitéria no sorteio da Carolyn, tá bom? Ai, a gente já volta, hein?

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0: 8:50.
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0: Yara, querida, toda a família, dona Analina, Alícia, todo mundo participando da Gaia. Maria Tomásia está com a gente no sorteio também, Adriana. Ana lá do Tropical Jefferson e Ana Júlia aqui no sorteio da Caroline, aniversariante de amanhã, já 20 aninhos. O tempo voa, hein, Adriana? Celinha, tudo bem com você? Toca Ronaldo Viola e João Carvalho, entre o rodeio e você. Opa! Temos também o Luiz Mauro, né? Tá afim de curtir Mercedita hoje. A dona Neide Machado, a Tatinha Fabiola. E agora, gente, nós vamos atender a Rosa Maria, né? A Rosa Maria pediu o Zé Henrique Gabriel Instinto Animal.

57 minutos, Deus é Caipira, Eduardo Costa, olha aí, quem pediu? A Meire, querida, tá curtindo a programação, a Marilda tá aí também do Cláudia, né? A Tatiana Batista, boa terça-feira, a Tati Benfato, querida, boa sorte.

0: meta, como vendedor de carro, de moto. Enfim, o Fernando era muito conhecido e muito querido, faleceu aos 52 anos de idade. Nossos sentimentos aos familiares.
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1: São 9 horas e 4 minutos. 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Isabel Pacheco, tudo bem com você? Valdeci Luiz Canela. Ah, Rei do Gado, toca pra nós aí, Claudinha. Tô curtindo a Terçaneja. Que maravilha. Quem mais tá na sintonia, hein? Da Terçaneja. Pode pedir sua música pelo 99601-8304. Adriana, lá do Tropical, pediu Simone Mendes. Detalhe bobo.

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1: São 9:09. Simone Mendes, tudo de bom na nossa terçaneja. O Roger Pipas está acompanhando a gente no Racim. Ele queria ouvir Mato Grosso e Matias. Já tocamos. Vamos mandar para você, Christian Ralph, que a gente sabe que você adora, tá? Rosemeire Andrade, boa sorte aí no sorteio. O pessoal participando, né? Ah, o Clebson Eduardo, também a esposa Suelen, um beijo no coração de vocês. A Suelen, inclusive, trabalha lá na loja Porto do Sono. 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
2: 9:14.
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2: Cláudia Franco, Fiorella Panificadora, a equipe toda curtindo a programação. Inclusive tem a Nayara lá, que a Claudinha está falando que ela está completando 26 aninhos, parabéns, felicidade, saúde, vai Daniel pra ela, né? Com muito carinho. Ah, Marilda, Marilda vai de Titãozinho, Chororó, dando tempo a gente toca, viu, Marilda? Clarice, Chácara Santa Terezinha. Leandro Leonardo, ó, nós estamos lotados de pedidos musicais para essa terçaneja. Vamos ver se dá tempo de atender todo mundo. Clebson Eduardo, com a Suelen lá da Porto do Sono, Christian Ralph, né? Ah, temos aí a Gislaine Figueira também participando. E agora a gente vai atender a Celinha da Boa Vista. A Celinha pediu Ronaldo Viola e João Carvalho, Entre o Rodeio e Você.

0: Araí, Mercedi, do Mauro, Dona Neide Machado, pedida deles. A Irani também está acompanhando a programação, vai para o sorteio lá nos Três Marias. Dona Magda lá no Santo Antônio também. O Luiz Maciel da Seque Logística, João Mineiro e Marciano dando tempo, a gente toca para você. A Joana Mendonça está com a gente. Ana Neves pedindo música da Marília Mendonça, já tocamos hoje, viu, Ana? A Quitéria? Quitéria já está aqui no sorteio da Carolyn também. Adriana do Califórnia, boa sorte. A Zoraide do Residencial Bebedouro da Gaia, querido. Grande abraço a todos e a gente vai lembrando aí o pessoal que não tem plano de saúde e vai passar por uma consulta com o cardiologista, né? 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
2: 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E é neste final de semana o sorteio da poltrona maravilhosa do papai, presentão de Móveis Petroc. 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Então preencha e boa sorte, viu? 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Cida Torres, como vai você, lindona? Tá na escuta. A Dulce Helena também com a gente. A Crislaine tá ligadinha, né? Joaquim Demi Agrícola. E agora a gente vai atender o pedido musical aqui na nossa terçaneja da Cláudia Franco, a equipe da Fiorella Panificadora no Centenário, para a Nayara, aniversariante, né? Trabalha lá na Fiorella fazendo aniversário. Daniel, amei uma vez só.

Aê, rei do gado, Tião Carreiro e Pardinho, pedido todo especial do Valdeci Canela. Esse momento raiz aqui na nossa terçaneja. Sertanejo bom demais, Maria do Carmo, a lindinha do Novo Lar, deixando o aniversário aqui do Ricardo Félix, já colocamos no sorteio da Carolyn, tá? O Aparecido Antônio Alves quer participar também, tá lá no Tropical acompanhando a programação. 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
0: 9:39.
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6: Olá, sou o treinador André Cucciaro e trago uma dica de saúde para você. O que fazer para perder a barriga? Um fator é muito importante, a postura. Uma boa postura é fundamental, não só para evitar dores nas costas, como também para evitar o acúmulo de gordura abdominal. Aliás, nesse ponto, fazer abdominais é muito importante. Como já dissemos, abdominal não reduz gordura da barriga, mas contribui para uma boa postura. E o outro ponto para reduzir a gordura abdominal é o déficit calórico, ou seja, você gastar mais energia do que consome. Além da questão estética, o acúmulo de gordura abdominal é muito ruim para a saúde. Então, dê uma atenção especial para essa região. Essa foi a dica de hoje e a qualquer momento eu volto com outra dica para você.
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0: São 9:40, Laide Paixão acompanhando a gente, vai participando, minha linda. Ai, toca ali no violeiro se der tempo, Claudinha. Opa, gente, encaixa aqui na nossa terçaneja. Andréia Barbosa, Evandro Fagion, ouvindo vocês pelo celular no Google. Ei, tempos modernos, né, Andréia? Nilza Rocha, como vai você, lindona? Já tá aí o telefone, viu? De Rodrigues Entulhos para você, minha querida. E agora na terçaneja a gente vai atender o Clebson, a Suelen lá da Porto do Sono, né? O Roger Pipas, que adora também. Christian Ralph, ausência.

0: Andreoli Pimentas, olha aí quanta gente que adora Chitãozinho e Chororó, colcha de retalhos. Daqui a pouquinho tem sorteio, viu? É, a gente vai sortear o Marmitex da Branca de Neve. Quem ganhar o Marmitex vai levar o copo térmico dos 80 anos da RBA. Né, a Palharini tá aí hoje, aniversário da Lorena, Claudinha. Ô, Lorena linda, coloca ela no sorteio da Carolyn. Já vou colocar, meu amor. Roger Pipas amou também o Christian Ralph, né? E a gente já aguarda você e daqui a pouquinho que nós vamos estar fazendo o sorteio. Mas antes, vai ter o momento gospel. 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O pessoal aí que está acompanhando a programação e hoje vai pedir marmita ou marmitex? 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Patrícia Lima na Sofia, também no sorteio. Rodrigo Vogel, bom trabalho aí, querido. A gente já volta.
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1: 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São 9 horas e 55 minutos. Nilda Castro tá com a gente acompanhando, vai estar no sorteio também, né? A Yara mandando parabéns pra Lorena, filha da Alessandra, sobrinha da Neia Pagliarini, né? A dona Analina, toda a família. É, a Lorena é muito querida. Suelen, tudo bem com você? Tá coladinha aí. Pamela Bruno também com a gente no Santa Terezinha. Todo mundo vai estar no sorteio logo mais e agora a gente vai para o Momento Gospel de hoje, com Vitor Santana, João 20, mais para sempre. 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
2: Pontualmente 10 horas em Bebedouro. Maria Leite está acompanhando a programação da nossa terçaneja gostosa. Fátima Alves, Antônia do Cláudia, o Xan, a Gabriela, né? Ah, todo mundo vai estar no sorteio agora. O Dani já está mexendo bem os papéis. Vamos ver quem vai ganhar. Esse marmitex da Branca de Neve Marmitaria, essa comida maravilhosa. Ah, junto vai levar o copo térmico dos 80 anos da RB. Opa, pegou o Dani quem? Olha quem ganhou hoje, Tati Benfato. Tati, passa aqui, já vem buscar teu copo térmico, lindona. E o Marmitex da Branca de Neve, já pega o vale e vai para lá buscar teu Marmitex, viu? Breve intervalo e a gente já volta batendo um papo com o Fernando de Rodrigues Entulhos.
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3: 10 horas e 5 minutos.
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5: São 10 horas e 6 minutos, já estamos com a live aberta. Entra aí, pessoal, porque a gente vai falar de Rodrigues Entulhos. O Fernando está por aqui. Inclusive, a gente vai sortear um tambor para você aí de entulhos. Aí o Fernando vai de graça aí onde você estiver. De repente, você está com o entulho aí parado na tua casa, ou mesmo precisando aí desse tambor, né? Tirou alguma coisa aí, ou obra. Então, resolve o teu problema e você já ganha um tambor de presente. Oi, Fernando, tudo bem?
6: Tudo ótimo, maravilhoso. Muito bom dia.
5: Bom dia.
6: Bom dia, ouvintes da Rádio Bebedouro. Eu queria agradecer a oportunidade, mais uma vez, de estar aqui com vocês. Sempre um enorme prazer estar aqui.
5: Prazer é todo nosso, a parceria que está dando certo. Rodrigues Entulhos, que é uma empresa nova aqui na cidade, mas já está caindo na graça do povo. Por quê? Porque são tambores e o preço está excelente. 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O que, que o pessoal... O pessoal está juntando muito entulho aí, Fernando?
6: Tem bastante, Claudinha. Graças a Deus, tem bastante, sim. Tem serviço para todo mundo, né? Isso, graças a Deus, não vai faltar nunca. É, basta a pessoa querer trabalhar e seguir em frente, fazer certinho, que dá tudo certo, sim. É, eu quero agradecer muito ao pessoal, porque a gente está sendo muito bem acolhido. E isso é muito legal. É muito legal a gente estar servindo a população e a população servindo a gente. Eu acho que veio para ficar mesmo, sabe? Está tendo muita procura, a gente está trabalhando bastante, graças a Deus. E é como você disse agora, né? É, a pessoa que tem um entulho, poucas pessoas, né? Tem pouco, na verdade, pouco entulho, né? Bastante pessoas têm pouco entulho.
5: É verdade. Aí, de repente, fala, ah, mas uma caçamba vai ser muito... Aí tem essa sugestão agora, essa opção do tambor.
6: Perfeitamente. O tambor está aí para poder suprir essa necessidade do cliente, né?
5: Da pequena quantidade de entulhos.
6: Da pequena quantidade de entulho, exatamente. Né? É isso aí.
5: E você tem ido em todos os bairros da cidade, é chamada de todos os
6: Todos os lugares. A gente está entrando até em condomínio, tem bastante serviço em condomínio, graças a Deus, Portal
5: que legal,
6: do Lago,
5: que legal.
6: No Vila de France tem também. Então a gente agradece muito as pessoas que estão tendo esse contato com a gente.
5: Pessoal está entrando aí, hein, para participar. Muita gente querendo participar do sorteio, porque com certeza tem um entulho parado ali. Então,
6: tem, sempre, sempre tem,
5: presente,
6: né, Claudinha?
5: É, sempre tem.
6: Vamos fazer esse sorteio aí.
5: Ah. Até lá na minha irmã, lá no São Benedito, tem. Eu vou chamar você, viu?
6: Não,
5: lá
6: combinado.
5: Tem, então, vai juntando um lixinho ali do quintal, pode uma árvore, uma flor aqui, varre o quintal, junto umas folhas.
6: Isso, perfeitamente. É,
5: não
6: qualquer
5: pode
6: resíduo
5: fora,
6: lá,
5: gente.
6: A gente pode chamar, que a gente recolhe com o maior prazer do mundo.
5: Gente, o Fernando é uma simpatia, o pai dele também. Inclusive, a Maria Leite está aqui mandando um bom dia e muito sucesso para você.
6: Muito obrigada, agradeço a gentileza.
5: A Meire Castilli está aqui, eu quero participar. Michele Lopes, Zezé Merquides do Cláudio, eu também quero, me põe no sorteio. Marira Idzargione, eu também quero, estou precisando. Samantha Rocha está aqui também com a gente. Então, quem está precisando aí, gente, de um tambor para tirar um entulho numa quantidade menor que está parado por aí no seu quintal, no seu terreno aí. Então, você vai chamar, você participa aí da live que a gente vai sortear, lógico. E quem precisa também não ganhar hoje, solicita os serviços aí de Rodrigues Entulhos. Sua obra limpa, organizada, seu quintal também organizado, sem preocupação, sem aquele medo de ser multado, porque a cidade precisa ser mantida limpa. O Fernando chegou aí com essa opção para deixar a cidade limpa mesmo e ajudar o povo, não é mesmo, Fernando?
6: Isso mesmo, isso mesmo. A gente vai fazer o possível para tentar manter organizado aí, né? Basta a população estar tá orientada certinho, né? O descarte corretamente. A gente tem onde descartar. A gente faz todo
5: Vocês
6: o descarte.
5: Já paga uma taxa.
6: Sim,
5: né,
6: a gente paga isso. Uma taxa para isso, exatamente isso.
5: É uma empresa, tudo organizada certinha.
6: Sim.
5: Claudinha, passa o WhatsApp. Inclusive o Dani vai colocar na live. A gente tem a propaganda aqui, a gente fala muito de Rodrigues Entulhos, mas o Dani vai colocar na live, para quem ainda não tem. É o WhatsApp, você liga, aciona. É, fica quantos dias na casa da pessoa esse tambor?
6: Fica 3 dias.
5: 3 dias?
6: 3 dias, isso.
5: E você trabalha de segunda até no sábado, na hora do almoço?
6: Perfeitamente, isso mesmo.
5: É só chamar que chega rapidinho.
6: Chega, levamos o mais rápido possível. A gente só não leva exatamente na mesma hora se a gente estiver fazendo o descarte, que lá
5: sim,
6: demora um pouco, né?
5: Sim.
6: Então, mas dentro de no máximo aí 1h30, 2 horas, já tá na casa do cliente.
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5: 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O tambor chega. É um sistema, coloca o tambor dentro da tua casa, né?
6: Perfeitamente. A gente deixa o tambor dentro da casa do cliente e a gente deixa avisado com o cliente. O tambor é responsabilidade do cliente. Se acontecer qualquer coisa, é responsabilidade do cliente. Então, o tambor fica dentro da casa do cliente. Ah, mas o tambor, o meu entulho tá lá no fundo. Não tem problema nenhum. Pode levar o tambor até no fundo. Você coloca o tambor lá e a gente tem o carrinho apropriado. A gente traz pra frente e coloca em cima do carro e leva embora.
5: O que não pode é pôr o tambor pra fora, porque infelizmente alguém pode acabar levando esse tambor embora.
6: Sim, a gente teve uma ocorrência, infelizmente, sobre...
5: É, teve um fato
6: Teve sim, infelizmente. É, por incrível que pareça, teve dois cidadãos que colocou 2 tambores cheios em cima de uma...
5: A pessoa
6: carro.
5: Esqueceu.
6: É, a pessoa
5: não, tipo
6: esqueceu.
5: Assim, pôs pra fora.
6: É, deixou lá fora, né, que não, até então pra gente não tinha problema nenhum deixar lá fora. Mas o cliente, graças a Deus, estava saindo.
5: E viu.
6: E aí pediu para ele, por gentileza, deixar os tambores, que o tambor era de uma empresa e tal.
5: Tem dono.
6: Explicou. Exatamente.
5: Tem dono.
6: Aí o rapaz falou que achou que era para jogar fora. Ele falou, não.
5: Oxe.
6: Aí explicou para ele que é uma empresa, tudo, e deu tudo certo.
5: Que bom! Então, os tambores, você vai ser colocado dentro do teu quintal, você usa ali durante 3 dias, vai juntando tudo que você precisa.
6: Isso
5: depois
6: mesmo.
5: Comunica a empresa vem buscar.
6: A gente vai buscar.
5: Não põe na rua, espera a empresa, que a empresa pega dentro aí do seu quintal.
6: Perfeitamente.
5: A Carmen Silvia Rodrigues está aqui mandando um bom dia. A Roseli Moraes, inclusive a Carmen está mandando parabéns para você. Temos aí a participação de muitas pessoas participando, né? Gratidão a todos. que estão entrando aí na live. Inclusive a Zoraide Alves também está com a gente. O Dani está anotando os nomes, porque a gente vai sortear. A Isabel Pacheco também, do Santa Terezinha, diz que está precisando. O Renato Reco está precisando também. A Nádia Romero está aí acompanhando a gente. Enfim, o Jefferson Cardoso. E o Fernando está aqui para falar para vocês da empresa dele. Quanto tempo de empresa, hein? 2, 3 meses?
6: A gente já vai para o 3º mês, graças a Deus.
5: 3 meses, gente. Já é um sucesso.
6: É um sucesso. A gente está sendo muito bem aceito. Isso é muito legal mesmo.
5: Você olhou assim e viu que faltava aquele espaço ali ser preenchido, né, Fernando?
6: Eu vi um progresso ali, né? Eu comentei com meu pai, na verdade, né? Eu falei, eu acho que isso aí pode dar certo. Ele falou, não vamos fazer não, isso aí vai gastar dinheiro à toa. Eu falei, rapaz, acho que nós tá perdendo uma oportunidade boa.
5: Você tem visão, hein?
6: Aí, infelizmente, meu pai acabou adoecendo, ficou internado 23 dias na UTI lá em Barretos. E aí, quando ele saiu de lá, ele falou, cara, vamos fazer, porque eu vou acabar morrendo aí.
5: Ai, que
6: ele coisa. Falou assim, eu preciso fazer alguma coisa da minha vida. Eu falei, então vamos fazer, então. E acabou dando super
5: e
6: certo.
5: E ele tá super bem, graças a Deus.
6: Tá bem, sim, graças a Deus.
5: Os dois estão trabalhando muito, o pessoal tá solicitando aí.
6: Tá,
5: sim. 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
5: 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Você falou, vou tocar mais um pouco.
6: Vamos sim, porque está sendo muito bem aceito. Então, eu achei muito legal, conversei com o meu pai tudo, para a gente fazer por mais 2 meses.
5: E você só trabalha aqui na cidade ou os distritos também podem te chamar?
6: Não, a gente só faz na cidade.
5: Só na cidade, porque não tem como locomover
6: onde...
5: na pista.
6: Exatamente,
5: né?
6: Por exemplo, os tambores fica pesado, né? Então, na pista fica meio...
5: Sim, é proibido.
6: Não tem como.
5: Olha aí, gente, Juliana chegando, Jefferson, Zoraide, todo mundo aí, o Dani anotou os nomes... E agora o Fernando vai puxar um nome, olha aqui, estão todos aqui, o Fernando vai puxar um nome, e essa pessoa vai ganhar um tambor, já vai conhecer o serviço, o Fernando, já vai ver como funciona, né? Já vai falando para todo mundo aí que tem esse serviço em Bebedouro, hein, dos tambores, para recolher entulhos, né? É mais entulho assim de mato que você tem ido buscar ou pós-obra também?
6: Não, obra.
5: Bastante obra,
6: bastante retirada de terra, né, que a pessoa acaba retirando ali, não tem onde descartar, então a gente descarta também.
5: Olha que interessante,
6: também.
5: A Nilza Rocha aí também participando. Puxa um nome aqui, Fernanda.
6: Eu vou puxar um do meio aqui, ó.
5: Você vai no meio?
6: Esse aqui, ó.
5: Esse aí? Olha, Dani, quem ganhou? Maria Iraides Argiona. Maria Iraides, a gente vai... Como que a gente faria, Dani? Passa o nome dela pro Fernando, ela entra em contato. A gente vai ver como resolve isso aqui para Maria Iraides entrar em contato com
6: isso,
5: o Fernando.
6: Isso, ela entra em contato com a gente, passa
5: já
6: o endereço.
5: Já passa o endereço dela,
6: isso,
5: você leva o tambor.
6: E já, né? A gente já leva já.
5: E ela, desde o começo, ela foi uma, acho que foi a primeira a escrever aí, né, Dani? Que tava precisando, que queria
6: lá, tá
5: participar.
6: Vendo?
5: Era o dia dela.
6: Era o dia dela.
5: Tava com ela.
6: Meus parabéns pra ela.
5: Maria Iraides Argiona, você ganhou esse tambor. Fernando, quero agradecer a sua parceria, a sua presença aqui. E a gente vai divulgando pra você com o maior carinho. E cada vez mais pessoas aderindo aí a esse trabalho seu.
6: Agradeço a gentileza mais uma vez com essa parceria maravilhosa que a gente faz. Já não é de hoje que a gente tem essa parceria, né?
5: Sim, já tínhamos lá com comida, né?
6: Isso, perfeitamente. Então eu quero agradecer muito a você por essa oportunidade que você sempre dá pra gente estar aqui trabalhando nesse sucesso.
5: Sucesso sempre, Deus abençoe.
6: Obrigado. Eu só queria dizer mais uma coisa aqui. Eu queria agradecer a Samantha Rocha, a Samantha Rodrigues, que é a minha esposa, que ela tem me ajudado muito nessa parte. Então eu quero deixar meu agradecimento para ela.
5: Atendendo aquela coisa?
6: Não, no marketing. Ela
5: no marketing.
6: É ela que faz tudo lá, então
5: que
6: eu quero agradecer muito a ela.
5: Essa parte social aí, da mídia social,
6: isso,
5: né?
6: É tudo ela que cuida aí pra mim.
5: Que chique, é isso aí, Samantha. Família unida, o sucesso é...
6: Com certeza,
5: né?
6: Com
5: maior
6: certeza.
5: Ainda. Grande abraço, viu?
6: Obrigado, viu?
5: São 10 horas e 18 minutos, breve intervalo, a gente já volta aqui no Bom Dia RB.
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5: 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Deixa eu mandar um beijo pra minha prima, Priscila Penariol, dentista em Paraíso. Tá acompanhando a programação lá, Gláucia, Sônia. Um beijo no coração de vocês. E agora? Agora a gente vai atender a Dulce lá do Pedro Maia. Ela pediu Luan Pereira, não cuidou.
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0: Ah, João Mineiro e Marciano. Ainda ontem chorei de saudade. Quem pediu pra gente? Ô Luiz Maciel, você que é logística, o pessoal tá acompanhando lá. Rodrigo Vogel, se eu fosse pedir uma música hoje, seria essa, Claudinha. Ainda ontem chorei de saudade, ó. Então você curtiu, hein, meu amigo? 10 horas e 31 minutos, daqui a pouquinho às 11 tem Rotativa RB, com muitas notícias. Já estamos organizando tudo por aqui. Vai curtindo aí o Bom Dia RB, nossa terçaneja, que a gente se encontra daqui a pouquinho às 11, ok?
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5: 10:35.
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1: Pastor Arthur Henrique, presidente da Câmara Municipal, faz um resumo aqui na rotativa da sessão ordinária realizada ontem, dia 24. Defesa Civil de Bebedouro está entre as 200 melhores do Brasil. Dr. Rogério Valverde, secretário de Segurança Pública, dá mais detalhes. Está acontecendo na Casa da Mulher, na Avenida Amélia Bernardini Cutrali, um evento voltado ao Agosto Lilás, cinema com filme. Inclusive, o trânsito ficará interditado hoje a partir das 18 horas naquela região. O Dr. Arquibaldo Camargo, diretor de trânsito, ele fala mais sobre esse assunto. Justiça dos Estados Unidos diz que é falso o documento usado para prender Felipe Martins. E o Dr. Júnior Galvão, advogado, traz a sua opinião sobre esse fato aqui na Rotativa. Vamos conferir também na edição de hoje da Rotativa RB o boletim policial, as notícias do Brasil e do mundo com Alexandre Ricarte, o Time News, as informações do esporte com o apresentador De Luca e os destaques do dia comentados nos 5 minutos com Alexandre Garcia. Já está no ar Rotativa RB desta terça-feira, 25 de agosto. Um bom dia a todos.
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0: São 11 horas e 7 minutos, agradecendo os nossos ouvintes pelo rádio, espalhados por toda a nossa cidade, região, zona rural. Quem quiser receber um abraço nosso, dá um alô aí pra gente, pelo WhatsApp da emissora 996018304. Pessoal aí, né, nas redes sociais, já entrando na live da Rotativa, a Fabiola Prata, a Dona Maria, a Crislaine Felipe, a Rosimeire Franco, José Carlos Cobal, a Neuzinha do Residencial Bebedouro tá pelo rádio, já falou, eu tô por aqui, Claudinha Devanir do Alvorada também. E a Mega Sena pode pagar? 3,5 milhões de reais. Hoje, terça-feira, é o sorteio às 9 da noite de hoje, viu? Em São Paulo, e a aposta mínima para a Mega custa R$6. Pode ser realizada também pela internet. Vamos apostar? Boa sorte a todos. Gazeta de Bebedouro trouxe essa notícia na última edição, onde Bebedouro cria 46 empregos por dia em junho e lidera na região. Então, Bebedouro terminou o mês de junho com destaque na geração de empregos formais entre 5 municípios da região, com 2.584 admissões e 1.205 desligamentos, a cidade abriu 1.379 vagas, o equivalente à criação de aproximadamente 46 postos de trabalho por dia, segundo o Caged. Na média diária, Bebedouro contabilizou cerca de 86 contratações e 40 demissões. Ribeirão Preto, maior cidade analisada, movimentou números bem superiores, com aproximadamente 417 admissões e 405 desligamentos por dia, mas terminou o mês com um saldo de 361 vagas, média de 12 novos empregos diariamente. Barretos? Barretos registrou média de 51 admissões e 46 desligamentos por dia e criou 166 vagas ao mês. Na outra ponta, Sertãozinho perdeu, em média, 15 postos de trabalho por dia, após somar 1.732 admissões e 2.176 desligamentos. Jaboticabal também terminou junho no vermelho, com perda média de aproximadamente 8 vagas diariamente. Somadas, as 5 cidades registraram 19.136 contratações e 17.905 desligamentos, com saldo positivo de 1.231 empregos. Vamos ouvir agora o pastor Arthur Henrique, ele é presidente da Câmara Municipal e ontem teve sessão ordinária na Câmara e ele conta tudo pra gente.
2: Muito bom dia a todos os ouvintes da Rádio Bebedouro. Ontem nós tivemos na Câmara Municipal a 24ª sessão ordinária do Legislativo Bebedourense, com início às 18 horas, onde na abertura tivemos a secretária da Saúde, a senhora Ana Paula Catunda, falando sobre assuntos relacionados à sua pasta, onde ficou ali bem destacado a questão das ambulâncias, que o município está adquirindo mais 5 ambulâncias para o nosso município, e também a questão do SAMU, que está toda regulamentada, apenas aguardando aí a documentação final de Barretos. Mas na parte de Bebedouro está totalmente pronta a documentação, já foi toda entregue em Barretos, e isso ficou bem explicado ontem à noite. Tivemos na sequência também a palavra livre, explicação pessoal, e também o projeto de resolução número 11/2026, de autoria da mesa diretora, que altera a redação do anexo único da resolução 191 de 3 de abril de 2023. Essa resolução trata dos empréstimos consignados que os funcionários da Câmara Municipal podem fazer junto à instituição financeira do nosso município. Esses foram os assuntos tratados ontem na 24ª sessão, onde a Câmara já ficou convocada para a próxima sessão do dia 8 de setembro, em face que o dia 7 de setembro cai numa segunda-feira, e nesta segunda-feira a Câmara estará fechada por conta do feriado nacional, dia 7 de setembro, dia de comemoração da independência do Brasil. E a sessão legislativa volta então à 25ª, no dia 8 de setembro.
0: Muito obrigada, pastor Arthur Henrique, pela sua participação mais uma vez na Rotativa. São 11 horas e 12 minutos, a Irani Batista está com a gente, o Fábio Isaac lá de Ibirá, sempre participando da Rotativa, a Neuza Borbulho, Temos o Fernandinho eletricista querido pelo rádio, Jonatas, Mega Geladinhos também. E agora nós vamos para o Time News, primeira edição, as notícias do Brasil e do mundo com Alexandre Ricardo.
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3: Olá, tudo bem? Eu sou Alexandre Ricardo. Está começando a partir de agora mais uma edição do Time News. Vamos às informações. Presidente da Colômbia ordena a deportação de imigrantes ilegais ainda esta semana. Trump diz que Xi Jinping vai visitar a Casa Branca e terá uma recepção grandiosa. Inmet emite alerta de tempestade para 6 estados com chuva forte, vento e possibilidade de granizo. STF limita a atuação do CFM e proíbe interferência do Conselho nas universidades de medicina. Está começando o Time News.
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3: O presidente da Colômbia, Abelardo de la Espriella, ordenou o início das deportações de imigrantes em situação irregular no país ainda esta semana. A ordem envolve a polícia e a autoridade migratória trabalhando juntas. A prioridade são os que cometeram crimes, seguido dos que estão sem documentos em dia. Não vou aceitar imigrantes ilegais de onde quer que venham, disse o presidente. A Colômbia tem 2,8 milhões de venezuelanos, sendo mais de 527 mil em situação irregular, segundo as autoridades de imigração. Donald Trump anunciou que o presidente da China, Xi Jinping, vai visitar a Casa Branca e receberá uma boa recepção. A visita está oficialmente marcada para a semana do dia 24 de setembro, daqui a cerca de um mês. Mas Trump disse aos repórteres que a visita seria daqui a 2 semanas. Trump ainda falou das obras do Salão de Baile, dizendo que elas vão permitir receber Xi com a mesma grandiosidade com o que foi recebido em Pequim, em maio. No mesmo evento, Trump criticou políticas de inclusão para transgêneros na educação e defendeu o desmantelamento do Departamento de Educação dos Estados Unidos. O Inmet, Instituto Nacional de Meteorologia, emitiu um alerta de perigo potencial de tempestades para áreas de 6 estados do Brasil. O aviso vale para quarta-feira, dia 26 de agosto, das 0 hora às 23 horas e 59 minutos. A previsão é de chuva entre 20 e 30 milímetros por hora, podendo chegar a 50 milímetros no dia. Os ventos podem bater entre 40 e 60 quilômetros horários, com possibilidade de queda de granizo. Os estados em alerta são Paraná, Santa Catarina, São Paulo, Mato Grosso do Sul, Minas Gerais e Rio de Janeiro. O risco é considerado baixo, mas o Inmet avisa sobre possíveis cortes de energia, alagamentos, queda de galhos e danos em plantações. A orientação é não se abrigar debaixo de árvores, evitar estacionamento perto de torres e placas e não usar eletrônicos ligados à tomada durante a tempestade. Em emergências, acione a Defesa Civil ou o Corpo de Bombeiros. O Supremo Tribunal Federal decidiu que o Conselho Federal de Medicina não pode mandar nas faculdades de medicina do país. O ministro Flávio Dino foi o relator e todos os outros ministros acompanharam o voto. Segundo Dino, a resolução 2434 de 2025 do CFM passou dos limites e invadiu a autonomia das universidades. O STF deixou claro que o CFM pode fiscalizar o estudante durante o atendimento ao paciente, mas não pode interditar cursos nem dar ordens sobre a estrutura das faculdades. Dois artigos da resolução também foram derrubados. A ação foi apresentada pela AMIES, Associação dos Mantenedores Independentes Educadores do Ensino Superior.
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0: São 11 horas e 16 minutos. Eliane Saip está com a gente na live da Rotativa. Marli Gandra, o Rafael Rodrigo da ITEC, a Irani Batista também, né? Pelo rádio, muitos ouvintes. Vamos para um breve intervalo e a gente já volta falando da primeira semana da diversidade e inclusão de Bebedouro. Inclusive, vai ter uma feira da diversidade sábado, dia 29, na OAB, aqui na nossa cidade. Vamos bater um papo com a Aniele e com o João daqui a pouquinho.
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3: São 11 horas e 23 minutos. A gente vai falar agora sobre a primeira semana da diversidade e inclusão de Bebedouro, que começou ontem, dia 24, vai até o dia 30 aqui em Bebedouro. Inclusive, dia 29, no sábado, vai ter a Feira da Diversidade na OAB. Eu estou aqui com a Aniele, que é representante da Comissão de Diversidade Sexual e de Gênero, né, de Bebedouro, com a Cássia, que é diretora cultural e de eventos, e elas vão contar um pouco para a gente de toda essa programação, convidar o pessoal para participar. Como vai, Cássia? Tudo bem?
4: Tudo bem com você.
3: Tudo jóia, querida. E a Aniele, como vai? Tudo bem?
5: Ótimo, graças a Deus.
3: Então, tá bom. Gente, me conta, como que é essa primeira semana da diversidade e inclusão? Isso é uma conquista aqui para a cidade e para vocês, não é?
4: Sim. Depois de muito tempo, de muita batalha, estamos conseguindo, né, o nosso lugar na sociedade e estamos fazendo de tudo para dar super certo, para mostrar para a sociedade, né, que a gente veio para conquistar o nosso lugar, para mostrar o que queremos e estamos fazendo uma semana super legal, super interessante, com várias programações.
3: Então, eu estou vendo aqui, começou ontem, dia 24, já na Câmara Municipal, às 18 horas. Hoje vai ter um evento na ETEC, às 19h30, né?
4: Isso.
3: Amanhã no SENAC, aqui em Bebedouro, às 8h30 da manhã. E às 19h30 também, no Anfiteatro do Conrado Caldeira, né?
4: Uhum.
3: Tem um evento também. Dia 27, na quinta, na ETEC. Dia 29 também tem a feira na OAB, né? Dia 30, na Praça Carlos Gomes, parada LGBTQIAPN+. Como que está sendo tudo isso? Vocês estão cuidando de tudo isso, a turma toda, cada um ficando com uma parte, porque é muita coisa, né? Para ver se vai dar certo, né?
4: É muita coisa. Cada um tem o seu cargo, né? Mas nessa primeira semana, né? Nesse primeiro evento nosso, todos estamos nos ajudando para sair um evento incrível.
3: E me conta uma coisa, Aniele, essa frase de estudo, né? Diversidade é respeito, respeito é direito de todos. É por aí o caminho, né?
5: É isso que a gente luta, né? É esse o caminho que ia dar, tanto a OAB quanto nós, fora da OAB, lutamos para ter, para conquistar. É um espaço, essa semana é uma conquista muito grande.
3: É verdade.
5: Porque no interior, cidade pequena, é complicado.
3: É, né? Difícil, né?
5: O olhar é diferente. Até falo que esse evento não é só direcionado para o público da diversidade, para o público LGBTQIAP+. Não é.
3: Todo mundo pode participar.
5: Todo mundo. Às vezes você não entende, você não conhece muito bem. Você comparecendo, pode conversar com um de nós, acompanhando as palestras. Enfim, é um bate-papo muito bom que você pode conhecer e falar, nossa, eu tinha uma visão e agora eu tenho outra.
3: É, eu tinha uma ideia errada, né?
5: Sim.
3: E como que está, assim, essa programação da semana? A gente sabe que vocês estão cuidando de todos os dias aí, em vários lugares. Tem algum dia que vocês querem chamar mais atenção, assim, do evento? Ou todos os dias são importantes?
4: Ah, eu acredito que todos os dias são importantes, porque cada dia a gente vai abordar um tema, né?
3: E aí as pessoas podem participar, todos estão convidados, os palestrantes, aqui eu estou vendo que dia 25, que é hoje, na ETEC, tem um psicólogo que vai falar lá, Paulo Alves Tostes, é isso?
4: Isso.
3: E o assunto qual é hoje?
4: O tema de hoje é, só um minutinho, deixa eu pegar
3: sobre
4: aqui.
3: Família.
4: Isso.
3: Sobre família, como que é essa questão da família? Geralmente a família aceita já de cara ou é uma luta grande entre vocês e a família?
4: Eu acho que é muito de caso para caso.
3: Certo.
4: Mas a procura maior que a gente tem são mães que não sabem como lidar com a situação.
3: Ah, então elas procuram ajuda.
4: Sim,
3: em vocês.
4: A gente está tendo muita procura.
3: Que legal isso. Sinal que confia em vocês. Sim. E vê que o trabalho de vocês é sério.
4: Sim, aí elas encontram casos parecidos e aí elas ficam mais abertas a tirar dúvidas, a saber como lidar dentro de casa.
3: Olha que interessante.
4: E a gente tem até um projeto que a gente quer fazer, um grupo de apoio para mães, não só mães, né, aberto a toda a família, mas para saber como lidar nessas situações.
3: Você acha que o pai aceita mais fácil que a mãe ou a mãe mais que o pai? Como que é? Pelo
4: depende.
3: Que vocês veem. Depende.
4: É igual no direito, depende.
3: Cada caso é um caso.
5: É. Mas a maioria das vezes eu acredito que a mãe.
3: A mãe cede mais fácil.
5: A mãe sente, né? É. A gente fala mãe é mãe. Então a mãe desde o início ela vai sentir, ela já sabe. O pai, ele idealiza mais a fundo, né? Ah, eu nasceu menina, eu quero que seja hétero, que tenha filhos, casa com um homem.
3: Isso.
5: Já idealiza. Ah, eu quero um menino que vai jogar futebol, que vai levar essa caminhada. E não vê, né?
3: É, nem sempre é isso.
5: Exatamente.
3: E não deixa de ser pessoas especiais.
5: Exatamente.
3: E queridas, não é Sim. mesmo? E que são felizes junto com outra, né?
4: O
3: que constrói família, sim. né? Que a gente vê muitos casos. Aí no dia 29, vocês vão ter a Feira da Diversidade na OAB, com cultura e esporte, exposição, bingo, bate-papo, food trucks. Esse evento vai ser bem recheado,
4: é
3: hein?
4: É o evento.
5: Esse evento está dando muita dor de cabeça.
3: Tá, para ficar bom, para dar tudo certo.
5: Exatamente.
3: Né? 29 é sábado, né,
4: Sim,
3: gente?
4: Isso.
3: Me conta, como que vai ser tudo isso? A partir das 10 da manhã até as 6 da tarde?
4: Isso.
3: Todo mundo pode passar por lá?
4: Todo mundo. E aí, no sábado, a gente está arrecadando alimentos não perecíveis, porque aí depois a gente vai escolher uma entidade da cidade para estar beneficiando.
3: E esse alimento vocês vão arrecadar ali na feira?
4: Isso.
3: A partir das 10 da manhã, que vai ser na OAB, aqui
4: isso.
3: na Oswaldo Perrone.
4: Uhum, isso.
3: Então, todo mundo que vai lá para participar, para conhecer um pouco mais de vocês ali... É, por favor, levar um alimento.
4: Por favor.
5: Não, é obrigado,
3: mas
5: vamos ajudar o próximo.
3: É isso aí, gente, que depois elas vão doar, né?
5: Exatamente.
3: É, para uma entidade da cidade. A Ana Carolina Viana tá aqui. Olá, meninas. Oi, Claudinha. Vamos em frente pela diversidade. Bora arrasar nessa semana. Beijos para vocês. Wanderlei Silva acompanhando, às vezes é Merkits. Rodrigo Vogel, viva a diversidade! Ana Beatriz Montresor, Aniele, bateu palminhas aqui. A Rê Santos, querida, Maria Leite, são muitos ouvintes acompanhando. Muita gente que tem alguém na família que faz parte, né, dessa classe de vocês. Eu lembro que vocês sempre participavam, né, de alguma caminhada, passeata, algum encontro aqui na cidade. Mas agora uma semana inteira, hein, é uma conquista que vale a pena ser divulgada.
4: Vale muito a pena.
3: Né? Então vamos deixar aqui o convite a todos, viu? É, quem quiser ter acesso a essa programação da semana, por exemplo, saber hoje o que vai ter amanhã e tudo mais, a pessoa procura onde? Vocês têm um site, um canal?
4: Temos o nosso Instagram, ONG_GVD.
3: Olha aí, ONG_GVD. GVD.
4: Ou se pesquisar também para o Grupo Viva Diversidade, vai encontrar.
3: Grupo Viva Diversidade. Ali tem toda a programação, todos os dias, o que vai acontecer, local e tudo mais.
4: Sim.
3: Mas é importante reforçar para vocês que no sábado vai estar muito legal, a partir das 10 da manhã até as 6 da tarde, nessa Feira da Diversidade na OAB de Bebedouro, aqui na Oswaldo Perrone, tá? Porque vai ter cultura, vai ter esporte, exposição. Quando fala exposição, vocês, assim, são artistas? Tem artistas?
4: Pegamos artistas da cidade.
3: Ah, que legal! Os artistas vão estar lá expondo. Aí vai ter um bingo também, para dar uma descontraída.
4: Vários ao brindes vivo. Incríveis.
5: Teremos um cantor também.
3: Música ao vivo
5: Teremos
3: também.
5: Um cantor,
3: né? E os food trucks. O pessoal Sim. já vai para lá, já se alimenta e tudo mais, né? Então, esse evento é interessante, gente. Dia sábado, dia 29 de agosto, a partir das 10 da manhã. Aí eu tô vendo aqui, 30 de agosto, que é o domingão, né?
4: Isso.
3: Das 2 da tarde até as 9 da noite na Praça Carlos Gomes, que é aquela do museu, né?
4: Isso.
3: Vai ter a parada ali?
4: Será lá.

0: 9 da noite na Praça Carlos Gomes, que é aquela do museu, né?
1: Isso.
0: Vai ter a parada ali?
1: Será lá.
0: Será
1: lá. Nosso ambiente.
0: É lá. LGBTQIAPN+. Parece que aumentou algumas letras.
1: Aumentou.
0: Ah, porque eu já divulguei, tinham menos letras.
1: Sim.
0: Tá certo, então. Mas a gente já fala aqui que é para todos, né?
1: Sim.
0: A Ana Carolina Viana, o que mais vai ter na feira? Ela quer saber.
1: A feira vai ter um bate-papo. Vem a nossa doutora. Isso. Tanto com o Paulo, que é o psicólogo, que ele vai estar na semana inteira, e lá também ele vai estar participando. A doutora Heloísa também está seccional da OAB de São Paulo, vem diretamente para Bebedouro para fazer um bate-papo com a gente. É, os bingos, graças a Deus, tivemos muita parceria do pessoal daqui de Bebedouro com os prêmios, né? E terá os jogos de vôlei, que a gente vai dar troféu, medalhas. Então, tá chamando bastante atenção, porque é algo gratuito, igual a gente falou. E que vai ter uma premiação, um gostinho de quero mais para o ano que vem.
0: É isso aí, já estão se preparando, é a primeira, né? Vocês já vão ver tudo como
1: Exatamente.
0: Vai acontecer para na segunda, né? De
1: Melhorar cada vez
0: corrigir
1: mais.
0: Corrigir alguma coisa, vocês já vão corrigir, né? Mas está dando tudo certo, está acontecendo, está fluindo.
1: Tá, graças a Deus.
0: Então tá bom. E essa parada também, convidar todo mundo, não só Bebedouro, região, né? Tem muita gente da região, né?
1: Sim. E vem.
0: Pessoal, e vem, participa,
1: vem,
0: né?
1: Vem de van, vem de excursão. É. E tem que vir. E é igual você falou, não é só para diversidade, para todo mundo conhecer.
0: Todo mundo que quiser conhecer.
1: Exatamente.
0: Então, vocês já sabem que vem muita gente de fora? Já tem inscritos,
1: vem,
0: assim?
1: Vem. O pessoal já manda mensagem, né? É. Oh, horário.
0: Ribeirão, vem.
1: Vem, Ribeirão, Barretos, Jaboticabal, Pitangueiras, Taquaritinga, vem região inteira.
0: Muito bem. Aí a Carol pergunta aqui, Ana Carolina Viana, a Niele vai tocar? Não posso perder. Você canta, Niele?
1: Eu sou DJ.
0: Você é DJ?
1: Eu sou DJ.
0: Olha que legal.
1: Além de fazer parte da comissão, eu sou DJ.
0: Você vai participar lá também?
1: E sim, irei participar. Dia 30 estarei lá.
0: Quem que vai cantar? Quem é o cantor? Ou a cantora?
1: Temos muitas.
0: Ah, tá.
1: A gente entre DJs. Que são gays, lésbicas. Temos também os trans, os travestis que vão se apresentar também.
0: Entendi.
1: Então é muita opção.
0: É muita coisa que vai acontecer, pessoal. Quem quiser participar, dá uma olhadinha, vale a pena. Crislaine Felipe está aí. Bom dia, meninas. Claudemir Roberto Jean Paulo também. A Soninha Martins acompanhando. Ana Beatriz Montresor. O que, que ela conta aí, Dani? Deu uma saidinha aí, vamos localizar. Fafib vai estar presente também.
1: Sim.
0: Há os cursos da Fafib, alguns
1: Isso.
0: cursos.
1: A fisioterapia, a biomedicina e a estética.
0: Nossa, que legal. Edu Ferraz, olá, sempre que posso estou ouvindo e agora vendo pela net vocês, sucesso para vocês. Agradecer todo mundo que está acompanhando esse bate-papo, desejar boa sorte para vocês, para o Erickson, que é um querido que a gente já conhece, ó, há muitos anos, né? Que também está aí na causa, Sim. lutando, né, com vocês. Mais ou menos, quantas pessoas aqui em Bebedouro faz parte desse grupo de vocês, assim?
1: Vixe!
0: Muita gente?
1: Umas 15.
2: Da ONG, sim.
0: Tá.
1: Da ONG, aí, mas nós da comissão somos em uns 6, 7, por aí.
0: E assim vai.
1: Junta todo mundo e vamos.
0: Junta todo mundo. Então, sucesso, Deus abençoe, que dê tudo certo nesse evento de vocês. A gente vai reforçando aqui, que eu vou ficar com essa programação, a gente vai reforçando, o pessoal aí divulgando, e o ano que vem, contem com a gente novamente.
1: Quero agradecer a oportunidade, porque é difícil termos, e graças a Deus, Bebedouro, esse ano tá...
0: Tá abrindo,
1: abrindo
0: as portas.
1: Tô falando, vamos participar também, então eu quero agradecer a vocês pela oportunidade. E é isso, pessoal. Estão todos convidados.
0: É isso aí. E você?
2: Eu queria agradecer também por todo o carinho, todo o apoio que vocês estão dando pra gente. Espero ver vocês na nossa Semana da Diversidade, no sábado, no domingo. Vai estar incrível. E lembrando que a nossa ONG também é aberta ao público, tá? Se alguém
0: Onde
2: sentir...
0: Onde funciona a ONG?
2: Fica na rua Campos Salles.
0: Na rua Campos Salles, então, de repente, alguém se sinta ali, né, quer chegar, as mães, como
2: Sim,
0: você diz, é ali
2: mãe,
0: que procura vocês.
2: Sim, se alguma mãe estiver precisando, né, de uma direção, de um caminho, de uma palavra de conforto...
0: Que número que é? Onde é, mais ou menos, ali na Campos Salles?
1: Me pegou agora.
0: Pra gente, mais perto de onde é na Campos Salles? Me fala algum ponto que tem ali perto. Que
2: nossa, eu sou uma negação para pontos de referência.

0: Então.
1: A Campus Sala, você fala da POSP?
2: Isso.
1: Fica na POSP, literalmente.
0: Ah, na POSP, sei. Isso. Naquele quarteirão ali entre Vicente Pascoal e Adolfo Pinto.
1: Isso. Ela fica no quarteirão da frente da IMED.
0: É isso, Mestre, eu sei. Criança. É ali na POSP.
1: Isso.
0: É ali que funciona.
1: Temos uma salinha ali.
0: Muito bem.
1: Para o pessoal também que tiver alguma casa, algum caso, né, que tiver preconceito, nós da OAB também estamos abertos para ajudar e combater tudo isso.
0: Tá certo. Sucesso para vocês, viu? Deus muito abençoe obrigada. A missão, hein? 11h37, breve intervalo. A gente já volta na rotativa.
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11: São 11 horas e 43 minutos. Agradecendo os nossos ouvintes, inclusive o Carlos Alberto dos Santos, que está na live também pelo rádio. Pelo rádio tem muita gente. Se quiser receber um abraço nosso, manda um oi aí no WhatsApp da emissora 996018304. Gente, festa do Peão de Barretos. Olha a programação de hoje, terça-feira, 25 de agosto. Hoje, lá na festa do Peão de Barretos, está uma mistura de sertanejo e pagode no palco Amanhecer. Trio Parada Dura e Lourenço Lorival, Guilherme Benuto e Pixote estão entre as atrações de hoje à noite. Já no palco Camping, haverá shows exclusivos para o público hospedado no local ali, com o DJ Tomazini, Monzani Miguel, Turma do Pagode, ó, que delícia, e convidados de Open Farra, tá? Não há apresentações no palco estádio hoje na Arena. As competições começam às 18h30 com Tim Penny Master. Três tambores nas categorias Jovem A, Jovem B e Jovem C. E montarias em touros pela Liga Nacional de Rodeio, tá? Os ingressos para a primeira noite da Festa do Peão de Barretos aí estão à venda exclusivamente pela internet. É pela internet os ingressos, gente. Eu não sei se tem ingressos ainda, hein? Tem que ir procurando lá. De repente tem ingressos, tá? Setores, valores. A gente sabe que Gustavo Lima, né, já acabou logo que lançou, né? As duas datas que ele vai se apresentar. Já se apresentou uma e vai se apresentar novamente. Ali o acesso ao Parque do Peão, shows do palco Amanhecer, R$ 35,00 meia, R$ 45,00 solidário ali, R$ 70,00 inteira. Agora vamos falar da Justiça dos Estados Unidos, que diz que é falso o documento usado para prender Felipe Martins. Então, segundo a Justiça dos Estados Unidos, foi usado um documento falso para justificar a prisão de Felipe Martins, ex-assessor especial para assuntos internacionais no governo Bolsonaro, de 2019 a 2022, e em 2024, o ministro do STF, do Supremo Tribunal Federal, o Alexandre de Moraes, determinou a prisão preventiva de Martins com base nesse documento. Então, em audiência realizada no dia 5 de março de 2026, um juiz federal dos Estados Unidos determinou que o governo americano esclareça como e por quem foi feita uma entrada falsa em registros do Departamento de Segurança Interna da Alfândega e Proteção de Fronteiras, conhecida como CBP, envolvendo esse Felipe Martins, né, que trabalhava para o Bolsonaro na ocasião. Agora, então, o Dr. Júnior Galvão, que é advogado, ele traz a opinião dele sobre esse fato, sobre tudo que vem acontecendo. Vamos ouvi-lo.
12: Bom dia, os ouvintes da Rotativa. No final de semana, foi veiculado na imprensa nacional uma decisão e manifestação da Justiça dos Estados Unidos. Eu havia comentado a decisão da Justiça da Inglaterra, que não obedeceu ou concluiu como o juiz Toffoli, que determinou a liberação de dinheiro da Operação Lava Jato, ligado à Petrobras, a diretores da Petrobras, naquele esquema que apreendeu milhões e milhões em paraísos fiscais. Então nós tivemos o tribunal e a justiça inglesa contrariando a decisão do ministro Toffoli, da Suprema Corte, aqui do Brasil. Agora, nós tivemos uma decisão da justiça americana, dos Estados Unidos, contrariando e dizendo que a prisão do assessor do presidente, ex-presidente Bolsonaro, Felipe Martins, no caso do golpe, né, do citado golpe de Estado, foi baseada em documento falso. Ora, ministro Alexandre de Moraes utilizou de uma documentação falsa para decretar a prisão deste assessor do Bolsonaro, na época do golpe, citado, suposto golpe de Estado. Vejam bem, as justiças de países sérios, como os Estados Unidos e como a Inglaterra, estão contrariando as decisões dos juízes aqui da Suprema Corte. Como aquele caso da Itália, da deputada Zambelli, onde o ministro e o Supremo Tribunal Federal aqui do Brasil pediu a extradição e o tribunal italiano disse não,
13: vocês estão errados. Isso não é uma interferência, como fala o nosso presidente Lula, que estão querendo interferir no Brasil? Ou será que, na verdade, está demonstrando que estas decisões são equivocadas? E gozado, nós tivemos também uma reunião, a semana passada, do presidente Lula com ministros do Supremo, um jantar íntimo, onde lá estavam ministro Gilmar Mendes, ministro Dino, ministro Alexandre de Moraes, ministro Zanin, todos que foram indicados por partidos de esquerda. Não podemos nos esquecer que o próximo presidente irá indicar mais 4 ministros do Supremo Tribunal Federal. E estas indicações têm que ser feitas com critérios técnicos, juízes isentos, juízes que estão para interpretar a lei e fazer justiça, e não juízes que são advogados de presos, ex-condenados, advogados de partidos políticos, juízes militantes, juízes que se declaram comunistas. Isso não está certo. Nós nunca vamos ter uma lei e um Supremo Tribunal totalmente isento. Estas reuniões que são feitas entre presidente da República e integrantes do Supremo Tribunal Federal não podem acontecer. Os poderes têm que estar distantes. Juízes têm que ter isonomia para julgar e não ter amizade e reuniões e jantares íntimos com integrantes do governo federal e até o próprio presidente da República. A indicação de mais 4 ministros do próximo presidente é uma decisão muito importante para nós que somos eleitores. Nós temos que enxergar aquilo que está acontecendo no nosso judiciário e no Supremo Tribunal Federal e ter a percepção de que isto está tomando um caminho que não é bom.
11: Obrigada, doutor Júnior Galvão, pela sua participação mais uma vez aqui na Rotativa, 11 horas e 50 minutos. Antônia Cleusa Devato está com a gente aí na live, a Tatiana Batista, o Jorge Alves, Maria Veríssimo Simiele, ela falando aqui, infelizmente é só podridão nessa política, tá complicado e as eleições vêm aí, né? Gente, nós temos aqui da Polícia Civil uma notícia, da Polícia Militar, vamos lá? Polícia Civil resgata a cadela em situação de maus tratos em bebedouro. A Polícia Civil do Estado de São Paulo, por meio do 3º Distrito Policial aqui da cidade, realizou na manhã de ontem, dia 24, segunda-feira, o resgate de uma cadela que vinha sendo mantida em situação de maus tratos. A polícia agora tá agindo, hein? Tá de olho em tudo. Você que tem seu bichinho aí, cuida com carinho. A ação foi resultado de investigação conduzida pelo delegado de polícia, o Dr. Flávio Vilela Tavares, que chegou na nossa cidade assumindo o 3º Distrito, assumindo a causa animal. Ele está em cima, está de olho, responsável pelo setor de proteção animal após o recebimento da denúncia acerca das condições em que uma cadela e seus filhotes eram mantidos, né? Então, durante diligência preliminar, foram constatados indícios de que os animais permaneciam em condições insalubres, sem água, sem alimentação, né, adequada, circunstâncias que motivaram a representação da autoridade policial pela expedição de mandado de busca e apreensão. E a medida foi deferida pelo Poder Judiciário, que reconheceu a existência de elementos indicativos de maus tratos e autorizou o recolhimento dos animais. Então, na manhã de ontem, durante o cumprimento da ordem judicial, os policiais constataram que os filhotes já não se encontravam no imóvel. A cadela, contudo, foi localizada e resgatada pela Polícia Civil, sendo imediatamente retirada do local. A diligência foi realizada pelo delegado, né, o Dr. Flávio, e contou com o apoio do investigador de polícia, o Marquinhos, Marcos Sangali, do 2º Distrito Policial de Bebedouro. Após o resgate, a cadela ficou sob os cuidados da ONG Paraíso das Patinhas, onde recebeu aí os cuidados necessários, está recebendo, né? A Polícia Civil prossegue aí com as investigações para esclarecer o destino dado aos filhotes. Agora eles querem saber onde foi parar aí os filhotes, né? E apurar integralmente os fatos, visando a responsabilização criminal de eventual autor de maus tratos. É isso aí. Animal tem que ser cuidado com carinho. Quer o animal? Deixa ele num espaço que ele merece, com aguinha, comidinha, como se fosse da família, gente. É, recolhe ele em lugar coberto, não deixa no tempo, não deixa no sol, não deixa na chuva, tá certo? E agora temos uma notícia aqui do furto, né? De um furto, dia 23 também, na Rua das Comitivas, no Parque do Peão, lá em Barretos. Festa do Peão tá acontecendo, mas também acontece, infelizmente, alguns fatos desagradáveis, né? E a Polícia Militar tá aí para informar a gente. Então, durante patrulhamento, policiais militares foram acionados no camarote Brahma, onde uma mulher havia sido abordada por um transeunte após ser flagrada subtraindo aparelhos celulares. Na abordagem foram localizados 5 aparelhos celulares com ela, sendo um iPhone 17 Pro, 2 iPhones 17 Pro Max, 2 Samsung S23, e no local já havia uma vítima que reconheceu um dos aparelhos como de sua propriedade, sendo constatado ainda que um dos aparelhos Samsung pertencia à própria autora. Posteriormente, na base da Polícia Militar, foi localizada mais uma vítima que reconheceu outro aparelho como de sua propriedade, e as partes foram conduzidas ao plantão policial, onde foi localizada outra vítima identificada a propriedade, né, de mais um aparelho, e diante dos fatos, a autora recebeu voz de prisão em flagrante pelo delegado de plantão, sendo os aparelhos celulares restituídos às respectivas vítimas. Nós temos também um tráfico de drogas aqui. Ontem, dia 24, Colina, na cidade de Colina, durante patrulhamento ali pelo bairro Nosso Teto, em Colina, a equipe da Força Tática realizou o acompanhamento de um veículo que empreendeu fuga ao perceber a presença policial. E durante a fuga, foi arremessado para fora do veículo 2 pacotes contendo cocaína e posteriormente abandonaram o veículo e tentaram fugir a pé, sendo alcançados e detidos. Com a passageira, foram localizados 62 microtubos contendo cocaína, além de dinheiro e aparelho celular. E nas diligências pelo trajeto da fuga, os policiais localizaram os 2 pacotes dispensados contendo aproximadamente 840 gramas, é isso, Dani? De cocaína granel, tá? Então, o casal recebeu voz de prisão por tráfico de drogas e permaneceu preso à disposição da justiça. Ao todo, foram apreendidos 950 gramas de cocaína, R$50 em dinheiro, 2 aparelhos celulares e 1 veículo. Vamos agora para as últimas do esporte com o apresentador De Luca. Vamos lá?
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15: E aí, bora começar no seu rádio mais uma edição das últimas do esporte comigo, De Luca, nessa terça-feira, dia 25 de agosto, mais uma edição levando todas as informações sobre o mundo da bola. Já sabe, né, de praxe, aumenta o som e tamo junto aqui na melhor.
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15: O Furacão foi ao Nilton Santos, aproveitou os erros do Botafogo e ganhou por 3-2 ontem, fechando a 24ª rodada do Brasileirão. João Cruz abriu o placar e Kevin Viveiros fez mais 2, se isolando na artilharia. O Botafogo ainda diminuiu com Santi Rodrigues e Kadir, mas não conseguiu empatar. Com a vitória, o Atlético do Paraná chega a 44 pontos, apenas um a menos que o Flamengo, segundo colocado. Já o Botafogo fica nos 30 pontos, 6 à frente do Mirassol, primeiro time na zona de rebaixamento, e ainda terá pela frente Flamengo e Palmeiras nas próximas rodadas.
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15: O Novo Horizontino foi superior e venceu o Atlético por 4-1 fora de casa pela 24ª rodada do Brasileirão Série B. O time de Novo Horizonte dominou a partida do início ao fim e garantiu os 3 pontos com folga. Nicolas Careca, Robson, Matheus Bianchi e Luiz Oyama marcaram os gols do Novo Horizontino. A Ponzá descontou. Com a vitória, o Novo Horizontino chega a 40 pontos e sobe para 4º lugar na zona de classificação para os playoffs do acesso. O Atlético perde a segunda seguida, estaciona nos 34 e segue em 9º lugar.
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15: O esporte não tomou conhecimento do América de Minas ontem, venceu por 3-0 na Ilha do Retiro, em Recife, pela 24ª rodada da Série B do Brasileirão. Os gols foram de Claudinho, Clayson e Perotti, de pênalti. Com o resultado, o Leão chega a 38 pontos e assume a 6ª colocação, entrando no G6. Já o América de Minas segue na vice-lanterna com apenas 11 pontos. Tô de volta daqui a pouquinho já com muito mais por aqui. Fique ligado.
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11: São 11 horas e 58 minutos. É, vamos para um breve intervalo e a gente já volta falando que está acontecendo na Casa da Mulher, na Avenida Amélia Bernardini Cutralli, um evento voltado ao Agosto Lilás. Inclusive, o mês foi recheado de eventos voltado aí ao Agosto Lilás, né? A conscientização aí da não violência à mulher. Inclusive, está tendo um cinema lá. Hoje o trânsito vai ficar até interditado ali na Amélia Bernardini Cutralli a partir das 18, porque muitas mulheres estarão lá participando. Doutor Arquibaldo vai falar mais, diretor de trânsito, sobre esse assunto daqui a pouquinho. Elisângela Silva está com a gente na live também.
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2: São 12 horas e 6 minutos. Agosto Lilás, né? Essa campanha forte, esse mês de não violência às mulheres, muitas pesquisas, muitas informações, muitas palestras. Inclusive, nós recebemos aqui na rotativa, no começo do mês, a Silvia Mara, que é do CRAM, a Simone, da Patrulha Maria da Penha. Falamos bastante sobre esse assunto. E o CRAM, Patrulha Maria da Penha, Instituto Fran, uniram forças também em ação do Agosto Lilás, realizaram um encontro lá que teve como objetivo ampliar o acesso à informação sobre os direitos das mulheres, apresentar os mecanismos de proteção e segurança disponíveis no município, proporcionar um espaço de acolhimento, diálogo e reflexão, né? O CRAM e Patrulha Maria da Penha também levaram conscientização do Agosto Lilás na empresa Palheiros Paulistinha. Teve lá uma ação também com informações diretas aos colaboradores do setor produtivo, reforçando o combate à violência contra a mulher, dentro e fora do ambiente de trabalho. O CRAM e a Cargill também promoveram a ação do Agosto Lilás, voltada ao empoderamento feminino, um encontro que promoveu um momento de conscientização, acolhimento e desenvolvimento interpessoal, abordando a importância do fortalecimento, da autoestima, da autonomia, da independência financeira como instrumentos para ampliar as possibilidades de proteção e enfrentamento a situações de vulnerabilidade e violência, né? E com isso também a Casa da Mulher ali, que é tudo junto ali, o CRAM, a Casa da Mulher, né? É, ali na Amélia Bernardini Cutrali, ontem e hoje, realizando um evento também com cinema, filme, as mulheres participando, né? Inclusive, o trânsito vai ficar interditado por conta disso, que muitas pessoas vão participar hoje às 18 horas, ali da Casa da Mulher, para assistir esse filme ali, participar desse cinema. Então, o doutor Arquibaldo Camargo, ele é diretor de trânsito, ele quer alertar o pessoal que passa por aquele... por aquela região ali da Amélia Bernardini Cutrali, que a partir das 18 o trânsito vai ficar interditado. Vamos ouvi-lo.
3: Bom dia, Claudinha. Bom dia, ouvintes da Rádio Bebedouro. Exatamente, por um pedido dirigentes do Centro de Referência de Atendimento à Mulher e em razão da campanha Agosto Lilás, né, que é voltada à conscientização e enfrentamento da violência contra a mulher, foi solicitada a interdição da avenida Amélia Bernardini Cutrali, no trecho entre os números 2.500 e 2.700, nos dias 24 e 25, entre as 18 horas e 22 e 30 horas, por conta da realização desse evento, onde teremos a participação de muitas mulheres, muitas pessoas envolvidas. Então, por uma questão de segurança do evento e das pessoas, esse trecho vai ficar interditado. É um horário que o fluxo de tráfego é muito pequeno, não causa consequência mais séria. E aqueles que, porventura, estiverem trafegando por aquele local, basta um pequeno desvio, né? E logo volta a Avenida Amélia Bernardini Cutrali. Então era isso aí que tínhamos para informar. O evento foi realizado ontem e prossegue hoje à noite também. Um abraço, Claudinho, um abraço a todos os ouvintes.
2: Obrigada, doutor Arquibaldo, pela participação aqui na Rotativa. E agora a gente vai falar de uma conquista aí, né, da Defesa Civil aí, ficando entre as 200 melhores do Brasil. O doutor Rogério Valverde, secretário de Segurança Pública, está aí para falar mais desse assunto tão importante. Vamos ouvi-lo.
4: Bom dia, Claudinha. Bom dia a todos os ouvintes, internautas que acompanham a Rádio Bebedouro. Com muito orgulho, nós estivemos ontem na Festa do Peão em Barretos, no estande da Defesa Civil, participação do nosso prefeito, para divulgar que a Defesa Civil de Bebedouro está entre as 200 melhores defesas civis do país. O índice de capacidade do município, revelado pelo governo federal, expôs essa realidade, fruto, Claudinha, de investimentos ao longo de tantos anos, capacitação e, mais do que isso, de dedicação das nossas equipes na proteção, salvamento e também de orientação à nossa população. Com muito orgulho, portanto, alcançamos esta marca histórica. Bebedouro está entre as 200 melhores cidades em termos de defesa civil. Vamos continuar avançando, Claudinha. Tem muito por fazer. Nós queremos realmente se tornar cada vez melhor naquilo que a gente se propõe a fazer, que é a proteção, que é o bem-estar, que é a orientação, para que todos estejam protegidos nos momentos mais difíceis, nos momentos, nas tragédias em que a população, de um modo geral, se afasta, né, sai correndo daquele ambiente perigoso. É lá, é para lá que nós estamos nos deslocando. Ou seja, no momento em que as pessoas se afastam do perigo, a Defesa Civil de Bebedouro se aproxima do perigo, vai de encontro ao problema, sem medo, sem receio, para salvar ao próximo, para estender a mão amiga ao próximo. É lógico que tudo isso foi conquistado a duras lutas. Nós tivemos no Rio Grande do Sul, tivemos no Rio de Janeiro, no Paraná, em São Sebastião. Portanto, com esse trabalho de sermos sempre solidários a quem mais precisa, nos momentos mais dramáticos que o país enfrentou, a Defesa Civil de Bebedouro se fez presente. O que isso nos trouxe até aqui, nesse ranking das 200, estamos entre as 200 melhores defesas civis do país. Claudinha, muito obrigado, deixo aqui muito obrigado ao nosso prefeito Lucas Seren e também ao nosso ex-prefeito Fernando Galvão. Como eu disse, é uma luta que vem de anos e anos, investimentos, dedicação, e não poderia deixar de agradecê-los, né? Pelo olhar, pelo carinho que eles tiveram sempre com a Defesa Civil, com as forças de segurança do Bebedouro, que vem se tornando referência para o estado e para o nosso país. Mais uma vez, muito obrigado, Claudinha, pelo espaço e fiquem com Deus. Um grande abraço.
2: Grande abraço, doutor Rogério Valverde. Parabéns a todos por essa grande conquista, não é mesmo? Genaildo Sampaio está com a gente, Elisângela Silva, pelo rádio muitos ouvintes, e vamos para o Time News, segunda edição. As notícias do Brasil e do mundo com Alexandre Ricardi.
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6: Olá, tudo bem? Eu sou Alexandre Ricardi e está começando mais uma edição do Time News. Vamos às informações. Governo Lula aprova 13,5 bilhões de reais em financiamento para enfrentar tarifas dos Estados Unidos. Presidentes de grandes bancos criticam trajetória da dívida pública e pedem cortes de até 580 bilhões de reais. Pesquisa revela, a maioria dos brasileiros votaria mesmo sem voto obrigatório. INSS encerra definitivamente o programa que permitia adiantamento de até R$ 450 para aposentados e pensionistas. Está começando o Time News.
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6: O governo federal aprovou um pacote de 13,5 bilhões de reais em linhas de financiamento para ajudar empresas brasileiras afetadas pelas novas tarifas dos Estados Unidos. A decisão foi do Conselho Interministerial do Plano Brasil Soberano e saiu no Diário Oficial da União. O dinheiro atende exportadores de produtos industriais, agrícolas, da pecuária, da pesca, da agricultura e da mineração, além dos seus fornecedores. 5 bilhões de reais vão para quem foi prejudicado pelas tarifas americanas, 3,5 bilhões de reais para exportadores que vendem ao Golfo Pérsico e os 5 bilhões de reais restantes se dividem entre setores industriais, fabricantes de adubos e fertilizantes e a cadeia de minerais críticos e estratégicos. Os presidentes dos maiores bancos do Brasil se reuniram na Febraban Tech 2026 em São Paulo e foram duros na avaliação das contas públicas do país. Milton Maluhy Filho, do Itaú, chamou a trajetória da dívida pública de insustentável, com estoque de cerca de 10 trilhões de reais e juros de 14% ao ano. Marcelo Noronha, do Bradesco, disse que o banco identificou medidas que podem cortar de 250 bilhões a 580 bilhões de reais em despesas, o que representaria até 5% do PIB, mas que dependem de vontade política. Os seis executivos do painel cobraram que candidatos às eleições apresentem propostas para as contas públicas de 2027 a 2030. Roberto Salucci, do BTG, alertou que o diferencial de juros entre Brasil e Estados Unidos está em 500 a 550 pontos base, bem acima do que ele considera ideal. Mais da metade dos brasileiros, 56%, afirma que iria votar nas eleições de 2026, mesmo se o voto não fosse obrigatório no país. Já 43% disseram que não votariam e apenas 1% não souberam responder. O resultado representa o maior nível de disposição para o voto voluntário desde o início da série histórica do Instituto, em 1989. O potencial de abstenção é maior entre os eleitores mais jovens. Quase metade dos entrevistados entre 16 e 24 anos disse que não iria às urnas se o voto não fosse exigido. Os dados são de uma pesquisa Datafolha realizada nos dias 18 e 19 de agosto, com mais de 2 mil entrevistados em 128 municípios do Brasil. O INSS encerrou oficialmente o Meu INSS Vale Mais, programa que permitia a aposentados e pensionistas antecipar até R$ 450 do pagamento do mês seguinte. O encerramento foi publicado no Diário Oficial da União por meio da Instrução Normativa 213. O serviço já estava suspenso desde maio de 2025, quando o INSS interrompeu o programa após denúncias de que uma das instituições participantes estaria cobrando taxas não previstas nas regras. O dinheiro adiantado não tinha cobrança de juros e era descontado diretamente do benefício do mês seguinte. O encerramento do programa não altera o pagamento regular das aposentadorias e pensões.
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2: São 12 horas e 17 minutos. Breve intervalo, a gente já volta na rotativa com mais notícias.
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10: São 12 horas e 23 minutos. Ótima tarde a todos de terça-feira. Leandra Carneiro Batista está com a gente na live acompanhando as notícias. A Elza Florindo também. E agora vamos falar de idosas do Serviço de Convivência e Fortalecimento de Vínculos aqui de Bebedouro, né? E dos CRAS também da nossa cidade que participaram de aulas de dança em parceria com o Instituto Sonho Vivo. Então, a Secretaria Municipal de Desenvolvimento Social e Cidadania realizou aí, né, esse evento junto com os Centros de Referência e Assistência Social, os CRAS, Norte, Sul, Leste e Oeste. iniciou essas novas turmas de dança para as participantes do Serviço de Convivência e Fortalecimento de Vínculos, e a iniciativa é realizada em parceria com o Instituto Sonho Vivo e tem como objetivo promover saúde, bem-estar, integração social e qualidade de vida por meio da dança e do movimento. E como o lazer retarda o envelhecimento, o idoso que pratica, né, ou um esporte, vai para uma academia, caminhada, participa dessa integração social, com certeza a qualidade de vida dele é diferente. E as atividades são planejadas considerando as características e os limites de cada participante. É claro, tem idoso que consegue fazer algo mais avançado, outros menos, né? Mas essas atividades são planejadas corretamente, proporcionando um espaço de convivência, participação, além da prática de atividade física. As aulas contribuem para a interação entre os participantes e o fortalecimento dos vínculos sociais e comunitários. A parceria com o Instituto Sonho Vivo amplia as atividades oferecidas pela Rede de Assistência Social às pessoas idosas, atendidas pelos CRAS, proporcionando novas experiências de convivência e participação. As aulas são realizadas periodicamente nas unidades dos CRAS. Você que está nos ouvindo e que não participa, procura o CRAS mais próximo da residência aí, viu? Para informações aí sobre horários, novas inscrições, os interessados ou familiares podem procurar a unidade do CRAS mais próxima aí da sua casa. Vamos falar de outro assunto importante, que é a escovação supervisionada, que foi promovida Educação e Saúde Bucal para Crianças da IMEB Coronel Conrado Caldeira. E como é importante também isso, ensinar as crianças a escovarem os dentes corretamente, né? A Prefeitura, então, através da Secretaria Municipal de Saúde, realizou essa ação de escovação supervisionada com os alunos do segundo ano C e do segundo ano D da IMEB Coronel Conrado Caldeira. Ao todo, 50 crianças participaram da atividade. A iniciativa tem como objetivo promover a prevenção e a educação em saúde bucal, orientando as crianças sobre a importância da escovação correta e incentivando a adoção de hábitos de higiene bucal desde a infância, né? A atividade foi realizada pela equipe da ESF Moacir Caldeira, que é o postinho de saúde ali próximo do Conrado, com a participação do cirurgião dentista Dr. Matheus Arazim Bittencourt, da auxiliar de saúde bucal Adriana Gomes Pereira da Silva, e as ações de educação em saúde bucal contribuem para a prevenção de problemas odontológicos, para a construção de hábitos que podem acompanhar as crianças ao longo da vida. E como é importante, né? Criançada escovar os dentes desde pequena. Vamos agora para as últimas do esporte com o apresentador De Luca. Vamos lá?
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12: De volta por aqui com as últimas do esporte.
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12: O Palmeiras anunciou ontem a renovação do contrato do zagueiro Gustavo Gomes por mais 4 temporadas até 2030. O paraguaio chegou ao clube em 2018 e hoje é o estrangeiro com mais jogos pelo time, com 419 partidas. Ele também é o atleta com mais títulos na história do Palmeiras, com 13 conquistas. O maior zagueiro artilheiro, com 48 gols, e o gringo com mais vitórias pelo clube. Na semana passada, Gomes se tornou o único jogador a marcar em 9 edições seguidas da Libertadores.
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12: O lateral Samuel Xavier sofreu uma luxação no ombro esquerdo e está fora do Fluminense por tempo indeterminado. O jogador ainda vai realizar exames para descobrir os detalhes da lesão e saber quanto tempo ficará afastado dos gramados. O clube aguarda os resultados para definir o tratamento e o prazo de recuperação do atleta.
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12: O Sport fechou a contratação do volante Patrick de Paula. O jogador assinou com o clube pernambucano até o fim desse ano. Patrick já passou por times grandes do futebol brasileiro, como Palmeiras e Botafogo, e chega ao Sport para reforçar o elenco na disputa da Série B do Campeonato Brasileiro. Tô de volta amanhã trazendo mais informações. Tudo o que rola e acontece no mundo da bola, você fica sabendo primeiro aqui na Melhor. Tchau, tchau, valeu.
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10: 12 horas e 28 minutos, breve intervalo e a gente já volta falando de economia e previsão do tempo.
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0: São 12 horas e 35 minutos e hoje o dólar comercial está custando 5,15, o dólar turismo 5,33. Cotação do euro R$ 6,01, grama do ouro R$ 770,70 e Bitcoin, a moeda digital, R$ 407.684,83.
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7: A previsão para esta terça-feira indica predomínio de muitas nuvens na região sudeste. A possibilidade de chuva isolada fica concentrada principalmente no Espírito Santo. Em São Paulo, muitas nuvens predominam em grande parte do estado. Na capital, os termômetros variam entre 14 e 20 graus. No Rio de Janeiro, o céu também fica com muitas nuvens. Na capital fluminense, a mínima é de 16 graus e a máxima chega aos 25. Em Minas Gerais, muitas nuvens predominam em grande parte do estado, com menor nebulosidade em áreas do norte mineiro. Em Belo Horizonte, as temperaturas variam entre 15 e 31 graus. Já no Espírito Santo, a possibilidade de chuva isolada, principalmente em áreas do litoral e do sul do estado. Em Vitória, os termômetros ficam entre 20 e 27 graus. As informações são do Instituto Nacional de Meteorologia. Viviane Bessa, o tempo e a temperatura.
0: A previsão do tempo para Bebedouro hoje, terça-feira, dia 25 de agosto, sol com muitas nuvens durante o dia, períodos de céu nublado, noite com muitas nuvens também, a mínima é de 15 graus, a máxima é de 32 neste momento na cidade de Coração, 31 graus. Breve intervalo e na sequência, 5 minutos com Alexandre Garcia.

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4: Olá, amigos de Bebedouro. Bom dia, ouvintes da RB88.3 FM. No nosso encontro de hoje, eu vou falar sobre a afirmação, a decisão de um juiz americano que diz que não foi engano o registro de entrada de Felipe Martins nos Estados Unidos sem que ele tenha entrado. Foi fraude mesmo. E Felipe Martins tem todo o direito de saber quem fraudou e de onde. E o juiz diz que não importa onde estiver que vai descobrir quem mandou fraudar. Agora eu pergunto, e a Procuradoria-Geral da República não vai agir? Porque alguém enganou o ministro Alexandre de Moraes, que adotou uma decisão errada com base numa informação falsa. Quem vai responder por isso? Bom, e vou falar também sobre a compra da Avibraz pelos irmãos Batista. Parece que aportaram 300 milhões e foi suficiente. Isso é o troquinho que sobrou daqueles 9 bilhões e 300 que Toffoli perdoou do acordo de delação premiada na Lava Jato, para não ficar preso. Interessante, né? Agora é mais do que oficial. O juiz americano agora está informando que não houve um erro, não houve um engano no registro falso de entrada de Felipe Martins nos Estados Unidos. Não foi engano, foi fraude. O juiz que trabalha muito contra a corrupção dentro do governo. Então ele acha que alguém foi corrompido para fazer isso. E o juiz disse mais, que ele vai investigar para saber quem foi que fez e quem mandou fazer. O gravíssimo é que foi nessa falsidade que o ministro da Suprema Corte do Brasil, Alexandre de Moraes, se baseou para prender preventivamente o Felipe Martins. O juiz do Distrito Central da Flórida disse, é falso e prejudicou uma pessoa de forma considerável. Agora o governo reconhece a falsidade e a gravidade disso. Martins foi preso por isso e tem o direito de saber como isso aconteceu e quem deu causa a isso. O advogado de Martins diz que essa verdade aparece graças ao jornalismo corajoso e independente. Tornou possível que o mal fosse cortado. Quem é o jornalismo corajoso e independente? Certamente vocês não viram. Talvez se vocês acompanham nos lugares errados, nunca viram, né? Mas eu vi na Gazeta do Povo, eu vi na Oeste, eu vi em alguns órgãos aqui, inclusive nos quais eu estou presente, mas em outros não. Que vergonha, né? O nome do juiz é Gregory Presnell. Ele foi nomeado lá pelo Clinton, Bill Clinton, democrata. Não tem nada a ver com Trump. Houve um registro falso. Se for interesse do governo dos Estados Unidos para prejudicar alguém, porque se é um oficial do governo americano, vão atrás. Isso é gravíssimo. É segurança nacional para os Estados Unidos. Quem fez essa entrada e onde quer que resida, será responsabilizado, mesmo que resida no Brasil. Ele foi preso em fevereiro de 2024. Interessante que a inserção foi em maio de 2024 e foi à noite. Foi uma inserção à meia-noite, outra às 10 da noite, né, de alguém que estava lá dedilhando o teclado do computador. 20 nomes estão sendo investigados. É uma questão de segurança nacional dos Estados Unidos, mas eu me pergunto, peraí,
5: Isso é uma questão muito séria para a Procuradoria-Geral da República aqui, para o Paulo Gonet, porque o ministro do Supremo foi enganado por isso. Quem enganou o ministro do Supremo? Isso é gravíssimo. Tem que investigar, sim. Ele cometeu um erro crasso, baseado numa prova falsa ou num indício falso. Não foi nem prova. Embora tenha recebido, embora o ônus da prova tenha ficado com Felipe Martins, que ele demonstrou que estava no Brasil, que foi daqui para Curitiba, de Curitiba para Ponta Grossa, mostrou registros do Uber que ele usou, etc., a passagem de avião, não adiantou nada. Bom, queria fazer uma outra observação antes de a gente terminar. Gente, vocês viram que os irmãos Batista, Wesley e Joesley, compraram a Avibraz? Pelo que eu vi, eu fui ver o preço, porque a Avibraz estava em recuperação judicial. A JIF aportou 300 milhões e assumiu 100%. Eu não sei se foi esse o preço, não sei. Mas a notícia que eu estou vendo é que assumiu 100% da Avibraz, que é uma indústria bélica, né? Que produz principalmente artilharia antiaérea e terra-terra, por mísseis e foguetes, né? Tem condições de. E 300 milhões só. Que coincidência, né? O ministro Toffoli perdoou um compromisso de delação premiada dos irmãos Batista, porque um deles foi preso, mas fez a delação, mas ficou de pagar multa de 10 bilhões e 300 milhões. Será que foi só o troquinho depois da vírgula? Estava sobrando para comprar a Avibraz? 5 minutos com Alexandre Garcia na RBFM é um oferecimento da agropecuária Nossa Senhora Aparecida. De Brasília para a RB88.3 FM, Alexandre Garcia.
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7: 12 horas e 50 minutos, um beijo no coração de cada ouvinte. Com certeza muitos vão continuar aqui agora à tarde, Silvinho, daqui a pouquinho está por aí comandando a tarde com muita alegria. Continue nessa sintonia 88.3 RBFM. Nossa paixão é você amanhã, quarta-feira, meio da semana já. A gente se encontra amanhã no Bom Dia RB e às 11 na rotativa. Tchau, tchau.
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1: Opa, que legal, hein? Boa tarde a você, menina. Boa tarde a você, menino. Como é que vocês estão aí? Tudo belezinha? Estamos chegando. Ô, coisa boa. Terçou, bebê, na RBFM. 25 de agosto, ano de 2026. Obrigado a você pela sua companhia, pela sua preferência, sua audiência. Aqui na 88.3 RBFM, a mais gostosa, mais ouvida. Certinho? Tamo junto e misturado, hein? Tamo chegando com muita música legalzinho. E você pode mandar também o seu alô pra quem você quiser, beleza? 996018304, nosso WhatsApp aí, fica à vontade. E hoje vai ter sorteio de caneca de 80 anos da RBFM, ó, que delícia. Tá aí na sintonia? Tá coladinho, tá ligadinho, tá grudadinho, então manda o seu áudio pra gente também. 996018304 e vem comigo até às 16 aqui na RB, com muita música top pra você, beleza? Só chegar junto e misturado e tamo aqui, ó, a melhor, certinho?
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0: Beleza, começando com a minha primeira, Ed Brito e Samuel, Romance Rosa, tá tudo legalzinho aí? Parabéns a você que completa mais aninho de vida hoje, né? Tudo de bom pra você, viu? Meu amigo Roger Pipa, daqui a pouquinho já manteu o áudio, meu parceiraço. Ótima tarde pra você curtindo a melhor.
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0: Agora sim, Ed Brito e Samuel.
2: Romance Rosa. 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
0: Boa tarde.

0: linda, Edmir Samuel, Romance Rosa, boa tarde a você, né? Curtindo a programação aqui, bem, meu amigo, ele, ô, meu amigo, Roger Pipas, como é que você tá, Roger? Tudo bem? Fala comigo, meu parceiraço, tudo jóia?
1: Ô, Silvinho, boa tarde.
0: E aí, irmão?
1: Então, pra nós aí,
0: beleza?
1: Zé Ramalho.
0: Opa.
1: Jardim das Acácias,
0: aí Silvinho. Aí é bom, hein? Opa, legal, hein?
1: Toca pra nós escutar esse som aí,
0: Silvinho. Opa, demorou.
1: Você é o cara mesmo.
0: Claro! Opa!
1: Top, top, top, Silvinho.
0: É nóis, meu irmão!
1: Manda lá pro Nicão, pro Vandão, pro Pereira, pro Edivaldo, pro Rodrigo, pro Macalé. O Macalé não veio hoje. O Macalé tá na casa dele.
0: Ah, tá de folga.
1: Tá bom, graças a Deus.
0: Bom demais, isso.
1: Pra todo mundo sintonizado aí, Silvio.
0: Beleza, aguenta aí, já tô rolando a música que você pediu, viu? Tia Tereza, que beleza, boa tarde, Tia Tereza.
2: Oi, Silvinho, boa tarde, tudo bem com você, meu
0: tudo
2: amor?
0: Tudo bom, tia.
2: Ô, Silvinho,
0: oi.
2: Toca a música pra Tia Tereza, do Gustavo Lima.
0: Gustavo Lima.
2: À noite.
0: À noite.
2: Se você tocar, eu ofereço pra Aline, pro Luiz Otávio, pra você, pra tua esposa, opa, pra todos os ouvintes.
0: Tá bom.
2: Tenha uma boa tarde, fica com Deus, um beijo.
0: Ô tia, obrigado, viu? Beijo, beijo, beijo, beijo, beijo. Obrigadão pelo carinho, pela audiência e pela companhia, tá certo, pessoal? Vai mandando abraço, mandando o seu alô legalzinho pra gente, aqui na 88.3 RBFM, beleza? Meu amigo aí, o Roger Pipas, pediu. Ô Roger, que isso, rapaz, que você pede e a gente toca Zé Ramalho, Jardim das Acácias, né? Pra você ligadinho na melhor. Vamos curtir então, aí aumenta o som. RB, nossa paixão é você, bebê. Cheguei, embora.

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0: embaixador Gustavo Lima. É a noite de canção da Tia Tereza, né? E por falar Tia Tereza, lá pertinho da Tia Tereza tá a Neuza Costa, é a mamãe do André, o Andrezinho, né? É o Brazinha, também tá lá ouvindo a gente. É coisa boa, viu? Ô Neuza, boa tarde, tudo bem contigo, minha querida? Fala comigo, fala.
1: Oi, Silvinho, boa tarde, tudo bem?
0: Tudo jóia.
1: Minha esposa tá bem?
0: Bem, melhorou? Graças a Deus, e você?
1: Silvinho, gostaria de ouvir uma música, se possível, do Dalvan, Raço de Areia.
0: Legal, top.
1: Se for possível, né? Você poder tocar, bem antiga, mas é muito bonita,
0: não,
1: né?
0: Não tem problema, claro.
1: Eu ofereço para todos os ouvintes, para vocês aí da rádio.
0: Maravilha,
1: tá? Pro Brazinho,
0: legal,
1: que tá aqui curtindo.
0: Aí, Brazinho, Andrezinho!
1: Pro André, pra Elaine.
0: Tamo junto,
1: pra
0: hein?
1: Pra todo mundo.
0: Obrigado,
1: tá?
0: Viu?
1: Todos tenham uma boa tarde. Fique todos na paz.
0: Ô, Neuza, obrigado a você também. Você vai participar do sorteio da caneca de 80 anos da RBFM. Já tá o nominho anotadinho. Boa sorte a você, viu?
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0: Chama aí Diego e Vitor Hugo, Jorge Matheus, beijo de glicose, João Mineiro e Marciano, amor e amizade. Hein? Boa tarde
4: Diego
0: a você.
4: E Vitor Hugo.
5: Jorge Matheus,
4: beijo de glicose.
3: Aqui
4: na RBFM, tá bom demais.

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0: 1h27, Thaís, João Mineiro e Marciano, amor e amizade, boa tarde a você. A Ana Romero também tá aqui, oi, Ana, boa tarde, tudo bem contigo, Ana? Ela pediu aqui pra gente tocar, né, cadê, deixa eu ver, é pra mim que ela mandou? Ah, é aqui, tá aqui, muito bem, ó. Tarde, toca pra mim, a vida tem dessas coisas, beijos, ótima tarde, obrigado, viu, Ana? Também quem acabou de mandar o beijo aqui totalmente especial e também as ofertas é a minha amiga Ju Rodrigues, né? Juju, beijão pra você, brigadão pelo carinho, pela audiência, pela companhia. 1h28, lembrando que a Mega Sena pode pagar o prêmio de 3,5 milhões nesta terça-feira, viu, pessoal? Fica ligadinho então aí, intervalo comercial rapidinho, eu volto já já com mais sucesso pra você.
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4: Meninos e meninas, o concurso 3.049 da Mega Sena, né, pode pagar um prêmio de 3 milhões e meio para os apostadores que acertarem as 6 dezenas, né? O sorteio ocorre às 21 horas desta terça-feira, dia 25, em São Paulo, hoje. A aposta mínima para a Mega Sena custa R$6 e pode ser também realizada pela internet, beleza? 1h34,

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8: Muito bem, meu amigo Nico Silvério aí, Nicão. Boa tarde com você, meu parceiraço, tudo jóia.
9: Fala, Silvinho, boa tarde, meu parceiraço.
8: E aí, meu parceiraço, você tá bom?
9: Manda um louvor pra nós aí, Johnny.
8: Opa,
9: Dias.
8: Legal, hein?
9: Lamparina.
8: Lamparina, top.
9: Manda pro Roger, pro Bandão, mano, pro Macalé, pro Douglas Cabeção, Léo Lima, Marcão, meu parceiro aqui.
8: Boa.
9: Beleza? Opa. Todos os seus ouvintes. Chique. E todos da construção civil aí, em geral. Beleza, meu parceiraço?
8: Chique, meu parceiraço.
9: A caneca lá é top, hein, velho?
8: Aí, ó.
9: Que pena que eu não tô desfrutando muito dela. Meu molequinho grudou nela lá. Quem disse que tira dele?
8: Quero ver tirar, hein?
9: Mas tá valendo.
8: É nóis.
9: É nóis, Silvinho. Tamo Boa. Junto, meu rei.
8: Sempre, meu querido.
9: Um bom começo de semana pra nós aí, abençoado aí.
8: Ah, com certeza.
9: Pra todos.
8: Tamo junto, meu irmão.
9: Beleza?
8: Um abraço, viu? E RB, como é que é, menicão?
9: RB, nossa paixão é você.
8: Aí, garoto. Tá, valeu. Ó, ligadinho na melhor também o meu amigo Valdeciro Canela, mandando um abraço pro meu amigo Kleber, né? Kleber Gandra.

0: Paulo e Daniel brincar de esconder, é isso? Então daqui a pouco a gente tá rolando aí pra vocês, fica ligado na melhor, ó.
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0: Música do Geninho Marco Brasil, filho, é o Sogrão, boa tarde a você. Aumenta o som aí, ó.

gente aprende cedo a dizer eu te amo, mas quase ninguém ensina o que essas três palavras realmente significam. Porque amar não é só sentir falta, não é só mandar mensagem de manhã, não é só postar uma foto juntos. Amor aparece quando ninguém está olhando, na preocupação silenciosa. Não chegou bem? No copo de água deixado na cabeceira, na mão segurada quando o outro está com medo. Porque no fim, amor não é aquilo que você promete, é aquilo que você faz.

Talvez você esteja esperando grandes provas de amor, mas talvez esteja procurando no lugar errado. Amor também está nas coisas pequenas, é lembrar que a outra pessoa teve um dia difícil, é ouvir a mesma história mais uma vez, é perguntar o que aconteceu e realmente esperar pela resposta. É perceber que o outro está diferente antes mesmo que ele consiga explicar. É não usar uma fraqueza como arma. É respeitar os limites. É estar presente sem precisar ser chamado. Porque quando alguém realmente importa, você não cuida apenas quando tem medo de perder. Você cuida porque aquela pessoa tem valor para você. E existe uma diferença enorme entre dizer que ama alguém e fazer essa pessoa.

0: 1h45, Bruno e Marrone, a Mari também a cuidar. Boa tarde a você ligadinho na melhor aí, na mais gostosa, mais ouvida. Meu amigo Kleber Gandra tá na ligação direta, é o Uber. Ô, Uber. Fala, Clebão!
1: Alô, Silvio César, o príncipe aí da rádio.
0: Aí, garoto.
1: Tamo por aqui, querido. Boa tarde.
0: Valeu, Clebão. Obrigado pela companhia, obrigado pela carona aí, meu Clebão. Junto e misturado na melhor aqui, ó. Joaquim, DM Agrícola. Ô, cara, fala comigo, meu querido.
2: Boa tarde, Silvinho, meu querido. Uma boa tarde pra nós, meu amigo. Uma boa tarde a todos os ouvintes.
0: Como é que você tá?
2: Silvinho, manda mais um musicão pra nós aí.
0: Vamos lá.
2: Aline, João Mineiro e Marciano.
0: Top, top. Vai
2: pra vocês e pra todos os ouvintes.
0: Maravilha, hein?
2: Essa tarde maravilhosa.
0: Aí, a Neuzinha Nobre pediu, né, Neuzinha? A Neuzinha pediu, vou rolar agora. É Nobre mesmo, Silvinho, tá certo? É, não tá falando o nome errado dela não, né? É Neuza Costa, Silvinho. Neuza Costa, deixa eu mandar um abraço também aqui. Meu grande amigo, né, o Angu. Ele tá aqui, ó. Boa tarde, Silvinho. Estamos aqui no Extremo Norte, no Jardim Menino Deus 2. Estamos na sintonia, né? No melhor programa nas tardes de bebedouro. Olha que delícia. Angu, obrigado, meu querido. Se possível, toca uma música pra gente, Milionário José Rico. É, De Longe também se ama. E põe o nome do GCM Nascimento para o sorteio da caneca da RB, né? É nóis, tamo junto então. Obrigado, viu? Ô, Neuza, você pediu, tô rolando. César Menotti Fabiano, Rasto na Areia. É rasto, rastros. Não é rasto não, viu? É rasto, viu? Não vai, aumenta aí.
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10: Meninada, boa tarde a vocês aí. 1h52 agora. Bebedouro cria 46 empregos por dia em junho e lidera aí na região, beleza? Ó, daqui a pouquinho tem um sorteio de uma caneca de 80 anos da RBFM. Pra você que vai participar comigo, manda o seu alô pra cá. Fala, Silvinho, eu quero participar da caneca. Eu quero esse troféu, como o pessoal diz, né? É um troféu pra quem ganha 80 anos RB. A

0: Abração, mulher, tamo junto, hein?
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0: Que gostoso, molecada. Hoje que dia é, Silvinho? Hoje é terça-feira, né? Muito obrigado a você pela sua audiência, sua companhia, meu amigo Fernandinho, eletricista. Alô, Fernandinho! Aquele abraço. Fernandinho, eu tava lá na beira do rio, né? Lá no rancho é 54, né, Fernandinho? É isso? É 54, né? Hã? Tava dando ali, alimentando os macaquinhos lá, colocou um pedaço de banana no ombro dele, né? Nanana! Pegou nanana no ombro do nanana, né? Nanana! É, moleque! Ô, Fernandinho, um abraço pra você, viu? Tamo junto e misturado, obrigado pelo carinho, audiência e companhia ligado na melhor, beleza, garoto? Chegando aí, Natália Umbruglia, eu não sei falar inglês não, viu? É Natália Umbruglia, Torn, pra você ligadinho na melhor. Aumenta o som aí, vem comigo!

0: Vou te falar uma coisa, hein? Que isso? Britney Spears, Toxic. Eu não sei falar isso, não. É mais ou menos isso, Toxic, né? Britney Spears, tá bem? Natalia Umbruglia Dorne, pra você ligadinho na melhor aí, ó. Na mais gostosa, na mais ouvida. Boa tarde a você, viu? Bebedouro cria 46 empregos por dia no mês de junho e lidera na região, beleza? Aquele abraço total pra você ligadinho na melhor. A dona Antônia Pavini, boa tarde, dona Antônia. Obrigado pelo carinho, audiência, companhia. André Costa, ô Brasa, ô segurança. André Costa, ô segurança. Fala, Andrezão!
1: Boa tarde, meu amigo Silvinho.
0: E aí, garoto?
1: Você tá, meu irmão?
0: Bom demais.
1: É o André Segurança.
0: Tô sabendo.
1: Silvinho, toca pra nós aí, irmão. Colo de menina.
0: Colo de menina.
1: O Traia Véia, acho que tá com o João Gomes.
0: Top, hein, nego?
1: Oferece aí pra todo mundo que tá ouvindo aí. Chique. Oferece também aí pra minha família, pra minha mãe, a dona Neuza.
0: Aí, ó.
1: É, o Brazinha.
0: Brazinha.
1: A minha esposa Elaine.
0: Top.
1: O meu irmão Anderson, acho que ele tá trabalhando em São Paulo.
0: Aí, Anderson!
1: Sempre tá escutando.
0: Boa!
1: É, pra minha irmã Andresa e meu pacotinho de amor, o Benício.
0: Ó, o Benício!
1: Beleza, Silvinho?
0: Boa!
1: Tamo aqui, irmão, na escuta.
0: É nóis.
1: Você tá participando do sorteio também, tá?
0: Valeu, meu garoto.
1: Fica com Deus, meu irmão. Um
0: é nóis.
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0: Ô, Andrezão, obrigado, viu? Olha, já cozemos feijão na panela lá, rapaz do céu. O André vem de panela de pressão, viu, gente? Novíssima na caixa, quem tiver interessado aí, ó. Comprei uma panela de pressão pra ver se... Não posso falar, né? Muito bem! Seguinte, vamos pro nosso intervalo comercial. A gente volta já já com mais pra você, ligadinho na melhor, né? Eita, coisa boa! 2:05 agora, fica aí que eu volto já, ó.
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1: Meninada, Bebedouro terminou junho como destaque na geração de empregos formais entre 5 municípios da região, com 2.584 admissões e 1.205 desligamentos. A cidade abriu 1.379 vagas, o equivalente à criação de aproximadamente 46 postos de trabalho por dia, segundo o Caged, viu? Top demais. Ó, na média diária, Bebedouro contabilizou cerca de 86 contratações e 40 demissões. Ribeirão Preto, maior cidade analisada, movimentou números bem superiores, né? Com aproximadamente 417 admissões e 405 desligamentos por dia, mas terminou o mês com saldo de 361 vagas média, né? E de 12 novos empregos diariamente. Barretos, né? Registrou cerca de 51 admissões e 46 desligamentos por dia e criou 166 vagas por mês, certinho? Já na outra ponta, Sertãozinho perdeu em média 15 pontos, né? 15 postos de trabalho por dia após somar 1.732 admissões e 2.176 desligamentos. Já Jaboticabal também terminou junho no vermelho, com perda média de aproximadamente 8 vagas diariamente. Somadas, as 5 cidades registram 19.136 contratações contra 17.905 desligamentos, com saldo positivo de 1.231 empregos, beleza? Ó, Edna, boa tarde a você, obrigado pelo carinho, queria ouvir Marciano Silvinho. Vamos tocar já já, Angu, fica na linha, menino.
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1: Fiorella. 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
2: Meninas e meninos, festa do Peão de Barretos 2026. Confira a programação desta terça-feira, dia 25. Eu falo já pra você daqui a pouquinho, tá? Aguenta aí que eu volto já, ó.
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3: Deixa eu mandar um abraço, meu amigo Rafa Telecom, melhor da cidade. Ô Rafa, boa tarde a você, hein, viu? Obrigadão pelo carinho, audiência e companhia. Gente, olha, a terça-feira, hoje é 25, né? A 71ª Festa do Peão de Barretos mistura sertanejo e pagode no palco Amanhecer. Trio Parada Dura, Lourenço e Lorival, Guilherme e Benuto e Pixote estão entre as atrações da noite. Já no palco Camping, haverá shows exclusivos para o público hospedado no local, com DJ Tomazini, Monzani e Miguel, Turma do Pagode, convidados e Open Farra. Já na apresentação no palco Estádio, na Arena, as competições começam às 18h30 com Tim Penning Master, três tambores e também nas categorias Jovem A, Jovem B e Jovem C, de montarias e touros pela Liga Nacional de Rodeio, tá certo? Os ingressos para a primeira noite da Festa do Peão de Barretos 2026 estão à venda exclusivamente pela internet, viu, pessoal? O parque, acesso ao Parque do Peão e Shows do Palco Amanhecer, R$ 35,00 meia, R$ 45,00 solidária, solidário e R$ 70,00 inteira, beleza? Então, prepara a carteira, prepara o bolso, vem qual que você vai e boa Festa do Peão de Boiadeiro pra você! Segura, moçada apaixonada!
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3: 12h17, fala meu amigo Angu. Aí rapaz, tá na sintonia, tá aí no Menino Deus, curtindo a programação, né? Junto com o GCM Nascimento. Ô Silvinho, toca pra gente Milho Rico e José Nário, né? De longe também se ama, é o milionário José Rico, né Silvinho? É.
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3: É molecada, aqui você pede, a gente toca. De longe também se ama. Boa tarde a você. Depois tem João Bosco e Vinícius aqui na Melhor. Curte aí, bora lá.

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0: Coisa linda, que coisa boa. Tá aí música legal pra você ligadinho na melhor. Boa tarde, viu? Curtindo a programação RB FM, a mais gostosa, a mais ouvida. Tudo legal contigo aí? Tudo beleza? Bom demais, hein? Olha, daqui a pouquinho, direto da redação, Polícia Civil resgata cadela em situação de maus tratos em Bebedouro. Legal? Aguenta aí, então, que eu volto com mais pra você ligado aqui na melhor, ó.
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0: Não perca a hora, 2h26 aí, ó.
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0: Muito bem, direto da redação, Polícia Civil do Estado de São Paulo, por meio do 30º Distrito Policial de Bebedouro, realizou na manhã desta segunda-feira, dia 24, o resgate de uma cadela que vinha sendo mantida em situação de maus tratos. A ação foi resultado de investigação conduzida pelo delegado de polícia Flávio Vilela Tavares, responsável pelo setor de proteção animal, após o recebimento de denúncia acerca das condições, né, de uma cadela e seus filhotes eram mantidos, não é verdade? Durante diligência preliminar, foram constatados, indícios de que os animais permaneciam em condições insalubres, sem água e alimentação sem alimentação adequadas, viu, pessoal? Circunstâncias que motivaram a representação da autoridade policial pela expedição de mandato de busca e apreensão. A medida foi definida pelo Poder Judiciário, que reconheceu a existência de seus elementos indicativos de maus tratos e autorizou o recolhimento dos animais. Na manhã de hoje, durante o cumprimento da ordem judicial, os policiais constataram que os filhotes já não se encontravam no imóvel. A cadela, contudo, foi localizada e resgatada pela Polícia Civil, sendo imediatamente retirada lá do local. A diligência foi realizada pelo delegado de polícia Flávio Vilela Tavares e contou com o apoio do investigador de polícia Marcos Sangalho, do 2º Distrito Policial de Bebedouro. Após o resgate, a cadela ficou sob os cuidados da ONG Paraíso das Patinhas, onde receberá os cuidados necessários. A Polícia Civil prosseguirá com as investigações para esclarecer o destino dado aos filhotes e apurar integralmente os fatos, visando a responsabilização criminal de eventual autor de maus tratos. Durante patrulhamento, policiais militares foram acionados do camarote Brahma, onde uma mulher havia sido abordada por um transeunte após ser flagrada subtraindo aparelhos celulares. Na abordagem, foram localizados 5 aparelhos celulares, sendo um iPhone 17 Pro, 2 iPhones 17 Pro Max e 2 Samsung S23. No local, já havia uma vítima que reconheceu um dos aparelhos como de sua propriedade, sendo constatado ainda que um dos aparelhos Samsung pertencia à própria autora. Posteriormente, na base da Polícia Militar, foi localizado mais uma vítima que reconheceu outro aparelho como de sua propriedade. As partes foram conduzidas ao plantão policial, onde foi localizada outra vítima, identificada a propriedade de mais um aparelho. Diante dos fatos, a autora recebeu voz de prisão em flagrante pelo delegado de plantão, sendo os aparelhos celulares restituídos às respectivas vítimas. Direto da redação, volta a qualquer momento aqui na RBFM. Boa tarde a você. Agora vem aí pra você o Alô da Galera.
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0: Ô, Juju, lindona, beijo pra você. Obrigado pelo carinho, audiência e companhia. Ligadinho aqui na melhor, tá certo? Olha, CRAN, Patrulha Maria da Penha, Instituto Fran, unem forças em ação do Agosto Lilás.
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0: Música boa chegando pra você, ligadinho na melhor. Ótima tarde, obrigado pelo carinho, audiência e companhia. RBFM, nossa paixão é você, beleza? 88.3, vem comigo, bebê. Só tem música boa ligado aqui, ó.
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1: 12h33, agora chegando Chico Rei, Paraná. Quem será seu outro amor, hein? Fala pra mim, fala, bebê. Vem comigo, hein? Tem sorteio da caneca de 80 anos da RBFM. RB, nossa paixão é você, bora!

0: Só musicão da hora, hein? Chico Rei Paraná, quem será seu outro amor aqui na RBA FM? A minha amiga Nilda Castro, no Santa Terezinha, tá aí ouvindo a gente também, né? Ô Nilda, boa tarde, viu? Queria ouvir uma música em Maus Bocados, beleza? Topzera demais, né? O Cristiano Araújo, daqui a pouquinho eu tô rodando, viu? Ô Edna Marciano, obrigado, viu, Edna? Abraço a você, obrigado pelo carinho, audiência e companhia, ligado na melhor, eu volto já já, ó.
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4: Oi, sou Luana de Oliveira, chegando com o horóscopo nesta terça-feira. Áries, Touro e Gêmeos.
3: Áries.
4: Oi, Ariano. O apego ao passado parece algo virtuoso e talvez o seja. Mas há momentos em que a melhor opção é deixar que as velhas formas morram em nome de uma renovação que pode ainda estar crua, mas que vem vindo com força. A cor para hoje é o creme.
3: Touro.
4: Olá, Touro. Agora não seria uma boa hora para inventar novidades, mas para seguir pelo caminho daquilo que sempre deu certo. Conservar as coisas como sempre foram é, por enquanto, a melhor maneira de lidar com as pessoas. A cor para hoje é o azul.
3: Gêmeos.
4: Olá, Gêmeos. Às vezes dá vontade de mudar tudo sem, no entanto, haver cenário propício para esse movimento. Melhor, por isso, você refletir direito sobre as mudanças pretendidas agora e, pelo menos, as adiar. Assim poupará esforço. A cor para hoje é o preto. Já já, Câncer, Leão e Virgem.
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2: Meninada, 2h41, deixa eu mandar um abração ao meu amigo Neto. Alô, Neto, boa tarde, meu irmão. 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Também juntinho com a gente aqui na programação da RB, né, Neto? Obrigado, irmão. Tamo junto, viu? 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

0: 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Neto, abraço a você, obrigado pelo carinho, audiência, confiança, credibilidade, junto com o Silvinho aqui, ó, Mini Mercado Centenário, de Mini, só o nome, meu amigo Neto, abraço a você, meu rei, tamo junto, hein? 2h42, agora volto já com mais, ó.
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0: sintonize e vem comigo até as 16h com muita música boa, música legal demais, né? A Prefeitura de Bebedouro, através da Secretaria Municipal de Desenvolvimento Social e Cidadania, em continuidade às ações do Agosto Lilás, realizou por meio do Centro de Referência de Atendimento da Mulher, o CRAM, um encontro de conscientização e apoio do Instituto FRAM. A atividade reuniu a equipe técnica do CRAM, a Patrulha Maria da Penha e a palestrante Graziele Alves, promovendo a integração entre os serviços da rede de proteção e a sociedade civil em enfrentamento à violência contra a mulher. O encontro teve como objetivo ampliar o acesso à informação sobre direito das mulheres, né? Apresentar os mecanismos de proteção e segurança disponíveis no município e proporcionar um espaço de acolhimento, diálogo e reflexão. Durante a atividade, Graziele Alves apresentou o projeto Recomece, né? E compartilhou a sua trajetória de enfrentamento e superação da violência doméstica. O relato abordou a importância de romper o ciclo da violência e buscar caminhos para a reconstrução da autonomia e da própria história. A Patrulha da Maria da Penha apresentou seu trabalho de acompanhamento de mulheres com medidas protetivas de urgência, destacando a atuação das forças de segurança no acompanhamento e na proteção das vítimas em situações de risco. A equipe do CRAM também apresentou os serviços oferecidos gratuitamente pelo município, que inclui atendimento psicológico e social, além de orientação jurídica e acompanhamento às mulheres que buscam apoio diante das situações de violência. A parceria com o Instituto FRAM amplia, né, no caso aí, a presença das ações do Agosto Lilás em diferentes espaços da comunidade e contribui para fortalecer a rede também a de proteção, levando informação, orientação e acolhimento às mulheres aí de Bebedouro, bebê. Ah, molecada, tamo junto, hein? 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Daqui a pouquinho o sorteio da caneca. Olha aí, 80 anos RBFM, a mais gostosa, a mais ouvida. Todo mundo junto e misturado na melhor. Bora. Eu volto já com mais. Fica aí, ó.
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4: Olha que delícia, né? Tá todo mundo ouvindo a gente, hein? Meu amigo Jimmy's Lanches, tá ouvindo a gente lá no Residencial Bebedouro, né? Ô Jimmy's, boa tarde a você, meu irmão. Tamo junto, garoto. Obrigado pela sintonia, pela companhia aqui na RBFM. Grande abraço, meu rei. É nóis, hein? Gente, 2h51 chegando música pra você.
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1: Cristiano Araújo, Maus Bocados, DJ MC Jiraya. Olha o trem, RB. Nossa paixão é você. Segura, pião apaixonado. Alô, trem, vem.

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0: MCs, PW, MC Toy, Nadir Neto. É o trenzinho passando aqui, o trenzinho da 88.3 RBFM, a mais gostosa, a mais ouvida. Vem comigo, só tem música boa pra você, ligado na melhor música boa, igual essa aqui, ó. Que eu vou tocar agora, quer ver? Duvida, duvida. Aumenta o som, põe o grave, põe no 30, vai. Chegando, chegando, chegando. Edson Hudson, menino doido, é o rabo de saia pra você ligadinho na melhor aí, ó. Chama, bebê, vem comigo, ó. Top demais, hein?
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0: O que que elas te falam? Fala aí, vamos ver, vai.
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0: A Secretaria Municipal de Desenvolvimento Social e Cidadania, em uma iniciativa da campanha Agosto Lilás e o Centro de Referência e Atendimento à Mulher, o CRAM, de Bebedouro, em ação conjunta com a Patrulha Maria da Penha, realizou uma palestra de conscientização na empresa Palheiros Paulistinha. A ação levou informação direta aos colaboradores do setor produtivo, reforçando o combate à violência contra a mulher dentro e fora do ambiente de trabalho também, né? É isso daí. A atividade buscou sensibilizar tanto homens quanto mulheres sobre a gravidade da violência doméstica, os sinais de relacionamentos abusivos e os recursos de proteção oferecidos pelo município também, beleza? A Daniela Batista tá aqui também, ela quer participar da caneca. Tati Colosio também tá, o Joel. Tati, boa, Tati tá junto com a gente também aí, né? Boa, boa, boa, coloca o nome da minha esposa, Luana Kathleen, ela te admira muito. Opa, que legal, obrigado, viu, Luana, beijo pra vocês aí, obrigado também, viu, Tati, beijão pra vocês, tamo junto e misturado, que papai do céu abençoe demais a vida de vocês aí, tá bom? 3:03 agora, daqui a pouquinho tem Marcos e Belucci, Trato é Trato, fica ligado na melhor, porque, ó, tô indo pro intervalo, mas é rapidinho, eu tô de volta na melhor,
1: hein? 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
4: Olá, de volta na programação, agora você de Câncer, Leão e Virgem.
3: Câncer.
4: Oi, Câncer. As tentações são inúmeras e seria melhor você resistir a todas, porque assim você garantiria estabilidade e segurança aos assuntos que está tratando nessa parte do caminho. Depois você poderá inventar o que quiser. A cor para hoje é o roxo.
3: Leão.
4: Olá, Leão. Conserve o rumo sem se desviar nem um pouco neste momento, porque ainda que no fundo você queira chutar o balde, escolhendo a conservação, você poupará recursos materiais e espirituais. Melhor seguir por esse caminho, viu? A cor para hoje é o bege.
3: Virgem.
4: Olá, Virgem. Agora é melhor você evitar complicações, mas se essas surgirem, se trate com eficiência e astúcia, evitando se enredar em opções que pareceriam criativas e melhores, mas que dariam resultados negativos. Melhor não. A cor para hoje é o verde. Já já, Libra, Escorpião e Sagitário.
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0: Deixa eu mandar um beijão pra Cris Lane também, né, Cris Lane? Tudo bem com você? Obrigadão aí pelo carinho, viu? Deus abençoe sempre a sua vida. Obrigadão, ótima terça-feira. Ligada aqui na RBFM. A Tatiane Batista também subiu. Boa tarde, tô ouvindo a RBFM. Me coloca no sorteio. Boa sexta, boa terça-feira. Sexta-feira é brabo, né? Nem acabou ainda, mas tudo bem. Ótima terça-feira, Silvinho. Obrigado, tamo junto, Daniele. Beijo, beijo, beijo. Tatiana, beijo, beijo, beijo. Obrigado pelo carinho, audiência, companhia. Ligado na melhor, maravilha. Deixa eu mandar um abração também, meu amigo, o Aldo. O Aldo tá lá no Pedro Pascoal, né? Lá no Pedro Pascoal, no Salão Social do Pedro Pascoal. Ouvindo a gente com o radinho lá também, né, Aldo? Obrigado, meu irmão. Bom trabalho aí no Pedro Pascoal, viu? Sintonizado na melhor, hein? Agora, 3:06, ó. 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
1: Meninos e meninas, o CRAN e a Cargill promovem a ação do Agosto Lilás, voltado ao empoderamento feminino, beleza? Falo daqui a pouquinho pra você ficar aí, ó.
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1: Ó, muito mais músicas pra você, muito mais alegria, né? Até as 16h comigo, Silvio Locutor, Silvio César do Príncipe das Tardes aqui, na mais gostosa, na mais ouvida. Obrigado, viu, gente? Obrigado pelo carinho, tá? 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Beleza? Então manda aí 996018304, 996018304, é o nosso WhatsApp da RBFM. 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
1: Marcos e Belucci, Trato é Trato. Boa tarde a você. Vem comigo, vem, RB. 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

0: O menos é mais pra você. Não me abandone. Não me abandone não, viu? Fica aqui comigo até as 16 com muita música boa, muita música legal aqui na 88.3 FM, certinho? Deixa eu mandar um abração também aqui pra Ruth Silva que tá ouvindo a gente, o Antônio Dias, o Tuca, a Edna também mandando abraço aí pra Ivone, pra Maria Luísa, né? Que é participar do sorteio da caneca, olha que legal, né? Todo mundo querendo participar, todo mundo querendo uma caneca de 80 anos da RB FM em 3:18 agora. Molecada, tamo junto e misturado, fica aí que eu volto já, ó.
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5: Meninas e meninos, olha, a Prefeitura de Bebedouro, através da Secretaria Municipal de Desenvolvimento Social e Cidadania, por meio aí do Centro de Referência Atendimento à Mulher, o CRAM, realizou uma ação, né, especial em alusão ao Agosto Lilás, campanha de conscientização pelo fim da violência contra a mulher. A atividade aconteceu na Casa da Mulher, em parceria com a Cargill, e foi destinada às participantes do programa Agora é a Sua Vez, Inclusão Cidadã. O encontro promoveu um momento de conscientização, acolhimento e desenvolvimento interpessoal, abordando a importância do fortalecimento da autoestima, da autonomia e também da independência financeira como instrumento para ampliar as possibilidades de proteção e enfrentamento a situações de vulnerabilidade à violência, né? A ação integra o programa do Agosto Lilás e contribui para ampliar o acesso das mulheres à informação, ao acolhimento e também às oportunidades, né? Fortalecendo as políticas públicas e também de proteção de promoção da autonomia feminina. 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Vamos de música, chegando mais músicas aqui, ó.
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5: Ô, meu amigo Cleberson, tá aqui também na linha, né? Cadê o Cleberson? Vai falar comigo? Ô, Cleberson, boa tarde. Fala comigo, meu irmão, tudo jóia?
6: Ô, Silvinho, boa tarde, é o Cleberson.
5: E aí?
6: Toca aí, Menino da Porteira, pro Zé Carlos.
5: Ó, essa
6: foi de mula lá.
5: Eita.
6: A mula tá na Kombi até hoje, não conseguiu tirar a mula da Kombi.
5: Coitada da mula, rapaz,
6: hein? Bora participar do sorteio dessa caneca aí, Silvinho.
5: Beleza, ó, se ganhar a caneca, leva lá pra mula, né? Pra tomar um pouco d'água. Não deixa a mula sem água, não, viu? É, a mula tem sede, coitada da mula, né? Foi lá pra festa do peão, né? Perdeu lá o homem, não aguentou ir, né? Aí teve que ir embora de Uber, Uber mula, mula Uber, né? Perua Uber, eita, ai, ai, ai. Mato Grosso e Matias, enquanto o sol brilhar, bebê. Toca, chama, vem. Já tem menino da porteira, o trem doido, bora lá, vai.

0: Mato Grosso e Matias, né? Música boa, música legal. E agora chegando a mediação do Cleberson.
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0: Menino da Porteira. Versão JS Criativos RBFM. Aumenta o som e bora curtir!

0: 10h33, aí ó, menino da porteira, pra você ligadinho, Sérgio Reis, né, versão eletrônica, DJ JS Criativo aqui na Ribeirão FM, na mais gostosa, na mais ouvida, beleza? Vou fazer o seguinte, rapaziada, segura as pontas aí, que eu vou pro meu intervalo comercial rapidinho, eu volto já já com Ana Carolina, quem de nós dois aqui pra você, e já vou fazer o sorteio daqui a pouquinho, hein? Meu amigo Jonathan, mega geladinho, alô, Jonathan! E aí, Santista? Tamo junto, hein, rapaziada? É nóis, hein? Nosso peixe vai chegar lá, hein? Vai ser campeão. Segura o peixe, molecada. Depois que a Ana Castela colocou a camisa e falou: e olha o que eu tô, e olha onde eu tô. É nóis, né? Segura aí rapidinho meu intervalo. Eu volto já com a ganhadora da Canelca.
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3: Olá, de volta na programação, você de Libra, Escorpião e Sagitário.
1: Libra.
3: Oi, Libra, procure dar ouvidos a essas pessoas que tranquilizam sua alma e ao mesmo tempo tomar distância dessas que ficam semeando ansiedade. Este é um momento oportuno para você investir em seu esforço e segurança. A cor para hoje é o amarelo.
1: Escorpião.
3: Olá, Escorpião, de vez em quando dá muito tédio ficar repetindo o mesmo repertório e a alma fica tentada a experimentar formas que supostamente seriam melhores, mas que depois de praticadas decepcionam. Melhor não. A cor para hoje é o marrom.
1: Sagitário.
3: Oi, Sagitário, nem sempre é bom você divulgar amplamente suas expectativas e desejos, porque algumas vezes há por aí pessoas que aproveitam as informações para lhe estender armadilhas existenciais. Melhor evitar esse movimento. A cor para hoje é o verde. Já já, Capricórnio, Aquário e Peixes.
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0: Olha, meninas e meninos, como é que o tempo voou hoje? Acabou praticamente o nosso programa já, né? Caramba, mano, terça-feira, 25 de agosto, ano de 2026, SRBFM de Bebedouro, São Paulo, Brasil, para o mundo, a mais gostosa, mais ouvida, a rádio top, top, top de toda a cidade, toda a região, né? Obrigado a você pelo carinho, audiência, companhia, tamo junto e misturado. Vamos fazer o seguinte, tem mais um pouquinho de intervalo, a gente volta já com ela, Ana Carolina, quem de nós dois, ouvindo a programação RBFM, não sai daí não, ó.
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0: 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Música. Suspense. Quem será que vai levar hoje uma caneca 80 anos RBFM? Pessoal já escolheu, já está aqui o nome da ganhadora. Poderá pegar ainda hoje ou amanhã a partir das 8 da manhã. É agora. É agora que eu quero ver. Quem é que ganha? Mas quem é que ganha uma caneca da RB 80 anos? Gil Gomes lhe diz: boa sorte. Boa sorte! Sem muitas delongas, atenção DJ. Vamos ao nome. Hoje, quem leva a caneca 80 anos, RB, FM, até o Saci Pererê tá andando de patinete, cê é louco, aqui na RB. Olha que doideira. Tá tremendo tudo o estúdio. Vamos que vamos. A ganhadora é. Ela tem duas orelhas, dois olhos, um nariz e uma boca. Você já sabe quem é? Neuza Costa!
6: Aê!
0: Boa, Neuza! Neuza Costa faturou hoje a caneca 80 anos RB. Neuzinha, manda um alô pra gente se tiver, amor. Eu falo assim, eu quero a caneca, Silvinho. Eu vou buscar, senão sorteio pra outra. Vai!
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1: Me falaram que a Neuza não quer a caneca. Eu não acredito. Eu não acredito que a Neuza não quer a caneca vazia. Ela quer a caneca cheia. Ô, Neuzinha!
2: Oi, Silvinho. Eu quero a caneca.
1: Ah lá.
2: RB, 80 anos.
1: Aí, menina, acabou de ganhar a caneca. Vai encher ela com suco, com leitinho, com cerveja. Aô, trem doido. Neuzinha, passe aqui na RB, horário comercial. Vem buscar a sua caneca lindona. Valeu!
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6: Meninos e meninas, 16 para as 4 agora. Boa tarde a você, hein?
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3: 13 minutinhos agora para as 4, chegando um pedacinho para você. Que não vai dar tempo, produção? Vai? Ana Carolina, não vai dar tempo, né? A gente tá em cima da frente, em cima da pinta já. Não tem problema, não. Não tem problema. A gente tá em cima da pinta aqui. Vamos tocar um pedacinho só. Ana Carolina, quem de nós dois? Vai, um pedacinho, bora! Segura aí, ó.

0: meninos e meninas, faltando 10 minutinhos agora para as 4, né? Estamos em cima do horário já. Obrigado, Ana Carolina. Amanhã a gente toca você inteirinho, não tem problema não. Vamos pro nosso intervalo comercial, manter nosso horário do comércio aqui bonitinho, dos nossos patrocinadores. E a gente volta já com mais. Pera aí, ó.
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4: Oi, de volta na programação. Agora você de Capricórnio, Aquário e Peixes.
2: Capricórnio.
4: Oi, Capricórnio. Nem sempre as pessoas com que você simpatiza lhe oferecem conselhos e orientações significativas, porque em muitos casos elas pensam apenas no benefício que elas colheriam e não em seu bem-estar. Ou não. A cor para hoje é o salmão.
2: Aquário.
4: Olá, Aquário. Mesmo que você não aprecie logo de cara o que as pessoas dizem e oferecem neste momento, procure não reagir de imediato e levar as ideias para casa para refletir bastante sobre elas. Algo importante anda acontecendo. A cor para hoje é o vermelho.
2: Peixes.
4: Olá, peixes. Por mais que você tenha ideias interessantes, agora é um breve momento em que dar continuidade a tudo como foi feito antes seria a melhor pedida. Enquanto isso, amadureça melhor essas boas ideias. Deixe para depois. A cor para hoje é o amarelo. Valeu, galerinha. Obrigada pela companhia e até a próxima. Tchau.
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15: Meninos e meninas, pontualmente 16 horas em cima da pinta. Tamo nos horários, né? Tamo nos horários, ó. Um beijo, um abraço que todos com o Papai do Céu. Silvinho, volta aí, né? Amanhã a partir, sabe de que horas? É, molecada, a partir das 13 horas aqui na RBFM, na mais gostosa aí, mais ouvida, tá certo? Muito obrigado pelo carinho, audiência, companhia. Um beijo no coração, tchau, obrigado e até amanhã.
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2: Número 7. Daeme e Thiago, O Que Me Quebra. Participação Cleiton e Romário.

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5: Número 5. Geninho. Peão todo tatuado. Participação Mariana Fagundes.
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2: Número 2, Humberto e Ronaldo. Só não embaça meus forró. Participação Geninho e Mariana Fagundes.

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1: Bora, minha gente, bora ser feliz e bora curtir mais uma edição do seu Misturadão que tá chegando a partir de agora. Nessa hora você vai curtir muita música legal, tem também as novidades da música, as notícias, a gente conta tudinho pra você. Hoje é terça, hoje é o dia do feirante, parabéns aí aos nossos profissionais feirantes, né? E também hoje é o dia do soldado. Um abraço especial a todos os militares soldados aí que estão ligados com a gente nesta terça-feira. E um abraço especial a você também que tá ligado aqui nessa rádio maravilhosa e vai ficar junto comigo, porque aqui tem muita música legal pra você curtir. Igual essa aqui, ó, que abre a edição de hoje.
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0: O cara é um fenômeno, gente. O que canta, o povo realmente abraça o seu talento, toda a sua energia, né? Toda a potência vocal também, né? Panda, corpo nu, aqui na nossa programação que você curte com a gente. Bom, agora, no nosso Misturadão, a gente vai ficar sabendo do que tá acontecendo aí, né? No cenário musical, as notícias chegando em mais uma edição do Mundo Pop. 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
1: Oi, hoje é terça-feira, 25 de agosto, dia do soldado e também dia do feirante. Eu tô chegando por aqui na melhor do seu rádio com uma edição fresquinha do Mundo Pop pra você. Colombiano Maluma já tem data para voltar aos palcos. O cantor fechou um contrato gigante para uma nova turnê mundial que vai rodar o mundo entre 2027 e 2028. Essa será a primeira grande excursão do artista desde 2024. As datas e os locais das apresentações ainda vão ser divulgados, mas os fãs brasileiros já estão no aguardo, já que o país virou parada obrigatória para os maiores nomes do reggaeton e da música latina.
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0: da nossa programação, a programação que é show, que é sucesso, que tem você que realmente é o melhor ouvinte do mundo. Você que chegou agora também, seja muito bem-vindo. Esse é o nosso misturadão nessa hora gostosa de muita música legal pra você.
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2: A gente segue juntinhos aqui, ó, na sua terça-feira. Daqui pra sempre, a gente tá chegando agora. Essa música aqui é sucesso dessas meninas. A Manu Batidão e Simone Mendes.
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0: Nosso embaixador canta aqui pra gente, hein? É hit, é sucesso, é Gustavo Lima e a Bala Alojada. Misturadão, edição de terça-feira, traz agora mais uma edição do Mundo Pop. A gente conta pra você tudinho do que está acontecendo aí, né? As notícias, as novidades da música em primeira mão pra você. 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
1: Olha, eu de volta na sua terça-feira, 25 de agosto, com mais uma edição do Mundo Pop pra você. Apesar de ter se despedido dos palcos com a turnê do Gênesis, Phil Collins revelou que não fechou totalmente as portas para lançar músicas inéditas. O cantor e baterista contou em entrevista que ainda tem seu estúdio em casa e não descarta terminar algumas composições antigas ou até criar novidades só pelo prazer de brincar com o som. Vale lembrar que o último disco de faixas inéditas do artista foi Testify, lançado em 2002. Para a alegria dos fãs, a aposentadoria definitiva do estúdio pode não acontecer tão cedo. Volta logo, Phil.
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1: Bruno e Barreto com Country Beat. Na terça-feira feliz do rádio, antes teve Ana Castela com o Pipoco, hein? Essa música que fez realmente ela estourar de vez aí, né? A nossa boiadeira. Antes teve Gustavo Lima e a gente abriu essa sequência com a Manu Batidão e Simone Mendes. Uma boa terça-feira pra você. É um prazer gigante estar com você, hein? Obrigado pela amizade mesmo. Já, já. Pra você que tá ansioso pra ouvir ele. Sim, ele vai cantar já, já aqui, hein? Em instantes, o Eduardo Costa tá chegando por aqui.
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6: Tudo bem com você? Prazer estar contigo aqui. É terça-feira e a melhor programação do rádio tá aqui pra você curtir. Só moda boa também no nosso Misturadão, que traz agora Eduardo Costa.
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0: Danilo e Davi pra fechar a edição desta terça-feira, hein? Ainda teve Lucas Morato, teve a Lola Young e a gente abriu a sequência com o talento, a irreverência, a energia do querido Eduardo Costa. E assim, a gente fecha a edição de hoje, terça-feira. Um abraço muito carinhoso, muito especial em cada um de vocês. Em nome da equipe aqui da rádio, meu muito obrigado pela audiência. Amanhã eu te espero por aqui, hein? Até lá.
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0: Vaya Madison Beer no topo mais alto desta primeira edição de terça-feira do seu Disparada com All At Once. Valeu demais pela sua sintonia. Não desliga o rádio. A qualquer momento eu volto na programação. Na sequência, tem mais músicas.
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7: Olá, tudo bem com vocês? Eu sou Priscila Pera e vai começar o Flash Star desta terça-feira. Ticiane Pinheiro e o jornalista César Tralli estão juntos há 12 anos e continuam dando um show de cumplicidade, carinho e puro romantismo. Casados desde 2017, os dois fazem questão de priorizar a vida a dois, mesmo com as agendas lotadas e o cuidado com a família. Segundo a Tícia, o segredo de sucesso desse casamento é manter viva a chama dos primeiros encontros e não deixar o diálogo para depois. Em entrevista, ela contou a estratégia simples que o casal usa para manter o clima leve. Amo namorar o meu marido. A gente sempre tira um dia da semana para jantar fora e conversar. É importante falar, esclarecer e não ficar com nada guardado para depois estourar. Somos eternos namorados. Tice também disse que a gratidão e a parceria diária são os melhores ingredientes para um relacionamento feliz e saudável. É ou não é uma inspiração? Esse foi o seu Flash Star, que volta já já.
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7: Roblox altera regras para menores de 16 anos, pressionado por órgãos reguladores. E aí, tem menos de 16 anos? Joga Roblox? Você é papai? Seu filho joga? Então se liga, porque tá chegando informação fresquinha nesta terça-feira, 25 de agosto, dia do soldado e também dia do feirante. 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
1: O Roblox implementou mudanças de segurança focadas na proteção de crianças e adolescentes. Pressionada por órgãos reguladores mundiais, a plataforma passou a aplicar regras mais rígidas para menores de 16 anos e alterou a forma como as contas funcionam. Para isso, foram criadas as categorias Roblox Kids, até 8 anos, e Roblox Select, de 9 a 15 anos. Nessas versões, a liberdade de acesso diminui e as funções são liberadas aos poucos. Menores de 9 anos de idade têm o bate-papo bloqueado por padrão, enquanto adolescentes usam o chat sob restrições. Para acessar determinadas conversas, a empresa passou a exigir verificação de idade e deu mais controle aos pais para gerenciar os privilégios dos filhos. Outro ponto de atenção é a economia interna do jogo. Com a venda de moedas virtuais, itens e propagandas direcionadas, a plataforma virou alvo de alertas sobre o estímulo ao consumo em um público que ainda está aprendendo a lidar com o dinheiro.
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7: De volta aqui com o Flash Star, eu sou Priscila Pera e tudo que tá rolando na vida dos famosos. A diva Glória Pires, que acaba de completar 63 anos, deu uma verdadeira aula sobre como lidar com a passagem do tempo e rebateu os estereótipos do etarismo. Em entrevista, a atriz, que agora também é produtora e diretora, revelou que se sente mais estimulada do que nunca nessa nova fase da carreira. A estrela fez questão de pontuar que a idade não limita sua capacidade de criar, sonhar ou reconhecer e que continuar em movimento é a melhor forma de quebrar preconceitos. O etarismo existe e precisamos falar sobre ele. Eu não me sinto definida pela idade. A idade não determina minha capacidade de desejar, aprender ou começar algo novo, refletiu a artista. Glória diz que não sente saudades da juventude, porque aquela fase antiga foi uma grande roubada, marcada por inseguranças e pela pressão de se encaixar em padrões. Esse foi o seu Flash Star. Beijos e até.
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5: Startup do Rio cria barco sem tripulante que usa IA para trabalhar no mar. É o que eu falo para você nesta nova edição. Eu de volta aqui na sua terça-feira, 25 de agosto, com mais um Tech World.
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5: Uma empresa carioca criada em 2019 desenvolveu um barco autônomo que usa inteligência artificial física para fazer tarefas no oceano sem precisar de pessoas a bordo. O modelo chamado USV Tupan navega sozinho ou por controle remoto, usando sensores e um sistema próprio chamado Wise Control para traçar caminhos, avisar sobre problemas e colocar a embarcação em modo de segurança se algo der errado. Na prática, o barco serve para mapear o fundo do mar, checar o meio ambiente, inspecionar estruturas e até trabalhar junto com drones e robôs subaquáticos. Em um teste com a Petrobras na bacia de Campos, o barco levou pequenas cargas e pegou amostras de água entre plataformas a 100 quilômetros da praia, enquanto uma equipe acompanhava tudo por satélite a mais de 300 quilômetros de distância. Além de diminuir custos e consumo de combustível, a tecnologia elimina os riscos para trabalhadores e permite operações contínuas acompanhadas por equipes em terra.
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9: Uma ótima terça, hoje é dia 25 de agosto, tá no ar o nosso Papo Sério e é dia do soldado e dia do feirante. Continuamos por aqui com um assunto da saúde muito importante. O câncer de intestino é uma doença séria que se instala com maior frequência nas estruturas do intestino grosso. A maior parte dos tumores malignos nasce a partir de pequenos pólipos benignos que surgem na mucosa ao longo dos anos. Com o tempo, alterações genéticas nesses pólipos provocam transformações e evoluem para lesões graves na região. A vigilância precisa ser muito mais intensa.

0: em pessoas que possuem familiares com histórico de câncer de cólon e reto. Quem tem parentes de primeiro grau diagnosticados antes dos 50 anos precisa fazer acompanhamento preventivo cedo. O risco também é duas vezes maior para quem possui familiares diagnosticados com a doença após essa faixa de idade. O estilo de vida desempenha um papel fundamental no surgimento ou na prevenção desse tipo de tumor no organismo. Dietas ricas em gordura e pobres em fibras, cálcio e nutrientes aumentam muito as chances de desenvolver a lesão. O sedentarismo, o consumo excessivo de bebidas alcoólicas e o tabagismo são fatores extremamente prejudiciais à saúde. Adotar uma alimentação equilibrada, rica em vegetais, frutas e grãos integrais, protege o seu sistema digestivo. Cuide da sua rotina, consulte seu médico de confiança regularmente e proteja a sua saúde com hábitos saudáveis. O nosso Papo Sério de hoje fica por aqui. Até o próximo.
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0: tô bem, in love with you. Mr. Tobin, I'm feeling good. Tô bem, quebrando é bombom.
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0: Tá aí a Becky G com Marathon, fechando super bem a segunda edição de terça-feira do seu programa favorito Disparada. Não sai da sintonia, na sequência tem muito mais. E amanhã eu volto com mais uma edição.
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0: Bora misturar os estilos. Agora tem Ana Castela, Alok.
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0: Terça-feira, 25 de agosto, e eu, Edu Ferreira, tô chegando por aqui na melhor do seu rádio para trazer para você o desfile das 7 músicas mais gostosas por todo o Brasil. Isso mesmo, e o Edu já chega como? Metendo o pé na porta e escancarando o sucesso para você neste Dia do Soldado e também Dia do Feirante, trazendo a posição de número 7, Elis Just, Malabarismo. É esse mesmo o seu nome, meu amor? Fala para mim.
1: Fala, pessoal, Elis Just por aqui. Beijos.
0: Um beijo pra você também. Então curte aí, abrindo a programação de hoje, Elis Just, na 7ª posição com Malabarismo.

Corações Egoístas, Leandro e Romário, que lançou essa música aí, né? Corações Egoístas, com a participação especial da dupla Ícaro e Gilmar. Essa aí é pra quem curte aquele modão sofrido. A letra falou sobre um relacionamento em que os dois estão fingindo e com dificuldades de seguir em frente. Ah, não é? Um tá querendo o outro, mas ninguém quer dar o braço a torcer. O resumo da ópera é esse, que ocupou aí a posição de número 6, Leandro e Romário, com Ícaro e Gilmar, Corações Egoístas. A gente segue na contagem do nosso Blitz Sertanejo desta terça-feira, trazendo pra você amanhã, Leonardo.

0: do Thiago na posição de número 4. E agora a gente vai fazer aquela pausa marota, mas voltamos já já com aquela saudade gostosa e o restante da contagem pra você. Fique ligado.
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1: Falei pra você que voltava rapidinho, tô eu aqui de volta trazendo pra você a nossa saudade diária, aquela saudade gostosa pra você relembrar os bons momentos. Vem chegando o nosso quadro Blitz Retro.
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1: E no Blitz Retro de hoje a gente vai relembrar o sucesso Pra Lá Que Eu Vou, que foi lançado em 2003 pela dupla mais apaixonada do Brasil. Eu tô falando de Bruno e Marrone no álbum Inevitável. Essa música fez o maior sucesso e virou símbolo de festa, churrasco e descontração. Bora relembrar? Vem chegando no Blitz Retro, Pra Lá Que Eu Vou, Bruno e Marrone.
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saudade gostosa, saudade de qualidade, fechando o Blitz Retrô de hoje, com Pra Lá Que Eu Vou, Bruno e Marrone, a gente seguindo na contagem, trazendo pra você a posição de número 3 com a dupla Kleber e Cauã, que lançou a música Mil Adjetivos no projeto Resenha na Fazenda. Essa faixa aí traz uma letra romântica que exalta a beleza natural e os detalhes da pessoa amada. Então bora curtir a posição de número 3 com Kleber e Cauã, Mil Adjetivos.